0: João Neto e Frederico, essa música é linda, linda, linda, hein? Clichê no seu Conexão.
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0: Ah, essa música é linda, hein? Adoro amar você. É o Clichê, agora 9-4. Conexão Espacial, a mais ouvida, com Lauana Prado, Cobaia.

Do Cobaia no Conexão, João Neto e Frederico, clichê nesse bloco é de Brito e Samuel. Mudar pra quê, hein? Creedence Clearwater Revival. River Ravens in the Rain, você curtiu também, matou saudades aqui no Conexão. Olha, valendo sua participação, 999-74-0105, viu? Todo mundo ligando e participando com a gente, fazendo seus pedidos. Daqui a pouquinho, às 10, já sabe, né? Tem moda de rancho aqui no Conexão. 9 e 7 agora. Boa noite pra você.

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4: 9:12.
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Conexão na Sul Espacial FM, noite gostosa, segunda-feira, começando aí mais uma semana, né? Que seja aí uma semana bem gostosa, cheia de coisas boas para você, viu? Onde quer que você esteja. Luiz Cláudio tá com a gente aqui no Conexão. Alô, Luiz Cláudio, um abraço aí para você. Pessoal que tá na chácara, no sítio, nas fazendas, nas estradas, pelas estradas. Que bom, viu? Que bom que nós estamos juntos. 913. O Jurandir tá com a gente, é do bairro Esplanada. Alô, Jurandir, um abraço. A Maria Cláudia. Alô, Maria Cláudia. Boa noite para você também. Alô, o Anderson. O Anderson tá com a gente também lá de Itaúna. Itaúna, que é a terra do Ronaldo, né? Abração, viu, gente? Lá em Pitangui também, a turma tá ligadona com a gente. Alô, moçada aí de Pitangui, meu abraço aí pra todos vocês, viu? Que bom que nós estamos juntos. Lá em Divinópolis, a Cleusa, lá em Divinópolis, ligada com a gente também. Também a Marilene, né, lá em Divinópolis, todas as noites, super ligada aqui no... aqui no seu Conexão, sempre conectada aqui com a gente também, né? A Marli, alô Marli Assis, um abraço também para você e toda a sua família. Pessoal lá no São Luís, ouvindo a gente. Que bom, né, que nós estamos juntos. Carlinhos, alô Carlinhos do JK. Um abração para você também. Alô Tuca, o Tuca é do bairro Nossa Senhora de Fátima. Alô Tuca, um abraço aí para você. 9h15, Zé Neto e Cristiano chegando no Conexão. Escondendo ouro. Ah, você tá escondendo ouro.

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o Rio Negro e Solimões, eu tô por aí. Fazendo aquele esquenta já pro Moda de Rancho, às 10 horas, né? Agora 9h24. O sucesso é aqui sempre. Você que tá chegando agora, sintonizando agora, meu abraço para você. Obrigado, viu, pela sua companhia aqui no Conexão.

Felipe e o Rodrigo aqui no seu Conexão, chorando, chorando sem ver. Olha, você que está chegando, sintonizando agora, um abraço, que bom, viu? Daqui a pouquinho você participa com a gente aqui do Conexão. Olha, são 9h26, lembrando que depois de 11 horas tem clássicos da MPB para você aqui na Sul Espacial FM. Nós vamos juntos até às 11 com o Conexão. Eu, Carlos Leite, você e o

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2: 9:27. Vem pra cá.

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3: Olha, 17 graus agora em Pará de Minas, umidade relativa do ar 66%, vento 6 km por hora.
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maior conexão espacial FM chegou agora, sintonizou agora na espacial. Que bom! Que bom que nós estamos juntos, então, nessa noite gostosa, que fica muito mais gostosa com a sua companhia, hein? Roberto Fúria tá com a gente. Alô, Roberto, um abraço para você. Olha também a Adriana, lá do Santos Dumont, ligadinha com a gente. Alô, Adriana, um abraço. A Adriana do Santo Antônio também. A Adriana e o Arthur. A Adriana é a mamãe do Arthur, né? Abraço, Adriana. Obrigado, viu, pela sua companhia também aqui no Conexão. Alô, Odete. A Odete é do Santos Dumont também. Tá ligada com a gente. Alô, Odete, um abraço pra você. Boa noite, Carlos. Manda um alô pra nós aqui na Fazenda Novaes. Ah, hoje nós estamos na Fazenda comemorando o Jogo do Brasil. Manda uma. E ligadinhos no rádio aqui. Um abraço, gente, aí da Fazenda Novaes. Então, pessoal, assistiu o jogo? Brasil faturou, né? Faturou o Japão. E o pessoal comemorando até agora lá na Fazenda Novaes, hein? Ô, dona Joana, deve ter aquele churrascão, hein? Nossa, hein? Tá na fazenda, hein? Nossa, hein? Será que tem a fininha, dona Joana? Dona Joana adora a fininha, hein? Tem que ter a geladinha e uma fininha, né, dona Joana? Abraço, viu, gente? Pessoal aí na Fazenda Novaes, será onde que é, hein? O pessoal não falou onde é, onde fica a Fazenda Novaes. Se quiser mandar pra gente, viu? Deve ser em Nova Serrana, né? Tô achando que é em Nova Serrana. Será que é isso mesmo, gente? Pessoal aí da Frei Ambrósio, né? Alô, gente! Um abraço aí, pessoal da Frei Ambrósio. Obrigado, viu? Pela audiência, obrigado pela companhia, obrigado pela participação aqui no Conexão. Olha também a Judite, tá chegando com a gente. Alô, Judite, um abraço. Queria mandar um abraço pro Antônio Júlio Pedreiro também. O Antônio Júlio tá sempre ouvindo a gente, é lá do bairro São Cristóvão. Alô, Antônio Júlio Pedreiro, um abraço. É pedreiro e baixista, né? Um dos melhores baixistas do Brasil, né? O Antônio Júlio. Um abraço, viu? Obrigado e pela companhia também no Conexão. O Marcelo tá lá em Betim. Boa noite, Carlos. Mandou uma música boa pra nós. Claro, Marcelo, obrigado, viu, pela sua audiência, obrigado pela sua companhia. Olha, o Marcelo mandou um vídeo aqui pra gente. Tá tomando um vinhozinho. Nossa, dona Joana, fez friozinho, hein? Tomando um vinhozinho. Ah, tem um prato aqui também, com tira-gosto, dona Joana. Acho que é um queijinho, hein? Queijinho e carne. Será que é, hein? Ou é mandioca e carne? Não tá dando pra ver direitinho. Abraço aí pra vocês todos aí, gente. Pessoal em Betim, abração pra vocês. O Marcelo tá lá então, tomando um vinhozinho, acho que comendo um queijinho e aquela carninha, aquela porção de carne. Sei que tá delicioso, tira-gosto, hein? Eu nem sei qual o seu. Tá lá com um sonzão, né? Tem um sonzão, mandou aí o vídeo pra gente. Agora 9h35, Juan e Leandro chegando no Conexão. Olha, foto no pijama. Boa noite pra você.

0: Espacial FM, a mais ouvida aqui, você está sempre em primeiríssimo lugar. Um abraço, viu? Obrigado pela audiência, obrigado pela companhia também aqui no Conexão. 9h38. Pois é, estava aqui o Marcelo, né? Estava falando do Marcelo lá em Betim, que está participando com a gente aqui do Conexão. Marcelo, ele assistiu ao jogo do Brasil. Aí ele falou assim: nossa, eu tenho que comemorar essa vitória do Brasil. Aí está explicando para a gente aqui como que ele está comemorando aí a vitória do Brasil hoje, né, Marcelo?
1: Hoje, estou pensando que na plena segunda-feira.
0: Plena segunda-feira.
1: O Brasil hoje com o Japão.
0: Pois
1: foi
0: é.
1: Pesado.
0: Foi pesado, né?
1: Pensei assim: o quê? Vou chegar em casa, o que vou fazer? Comemorar.
0: Comemorar,
1: eu
0: claro.
1: Eu vou ouvir Espacial FM, ouvindo novelinha das BT, comendo tiragosto. Provolou na carninha, tomando.
0: Nossa, sim.
1: Tem melhor que essa.
0: Não tem nada melhor, não, tem, Marcelo?
1: Oh, coisa maravilhosa, viu? Espacial FM.
0: O sucesso é aqui sempre. Abraço, o Marcelo. Aí ele falou assim: tô assistindo o jogo do Brasil. Ele falou: agora como que eu vou comemorar? Aí falou que tá lá na casa dele comendo uma carninha, um provolone e tomando um vinhozinho e curtindo a espacial. Ê, dona Joana! Bom demais, hein? Abraço, Marcelo. Obrigado, viu, pela sua audiência. Obrigado pela sua companhia, viu? Aqui no Conexão. São 9h39 agora. Olha o Matheus e o Cauã chegando, hein? Admita!
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Matheus e Cauã, admita! Conexão Espacial FM 9h42 agora. Sucesso é sempre aqui, boa noite para você, onde quer que você esteja. Olha, Cher chegando, Cher, aqui no seu Conexão. Essa música é linda, hein? Boa noite para você.

essa música é linda, hein? Grande lembrança pra você aqui no Conexão. Share, Believe. Programa Conexão. É o seu Conexão, o seu programa de todas as noites aqui pela sua Espacial FM. Já tá participando com a gente? Ainda não? Tá esperando quem? 999-74-0105. Todo mundo ligando e se ligando aqui com a gente. Muito boa noite, viu? Obrigado aí pela sua audiência, companhia e a participação aqui no Conexão.

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2: 9h47.
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3: 9h49.
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3: 9h50.
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É um Conexão Espacial FM. Daqui a pouquinho, Moda de Rancho, pessoal já participando, pedindo aí, né, as músicas do Moda de Rancho. Você que está chegando, sintonizando agora, um abraço para você. Alô, Ângela, está com a gente, a Ângela de Betim. Obrigado, viu, pela sua companhia. Alô, Rebeca, alô, Dani, lá em Jundiaí, pessoal de Jundiaí também curtindo a gente. Muito obrigado, viu, pela participação aqui no Conexão. São 9h51 agora. Olha, a Andreísa também está chegando com a gente. Alô, Andreísa, boa noite. Pessoal também nos trailers, né, curtindo a gente. Um abraço para todos vocês, viu? Aí nos trailers, ouvindo a Espacial. Coisa boa, né? Que nós estamos juntos, a sua participação pelo 999-740-105. Maria de Lourdes, lá do JK. Alô, Maria, um abraço a Maria Aparecida também, da Vila Ferreira, a Cida, da Vila Ferreira com a gente, a Adriana, lá do Cores de Minas, Adriana Cássia, ligadinha com a gente, muito boa noite. Agora são 9h52. Olha também o Jailson com a gente. Alô, Jailson, do bairro Esplanada. E Marcilene. Alô, Marcilene, boa noite para você. 9h52, agora com Jorge Henrique e o Rodrigo chegando no Conexão. Vou valendo, hein? Vou valendo. Boa noite.

0: Tony Léo, tem que ser você. 10:04, Espacial FM, a mais ouvida. O sucesso é aqui, uma noite aí bem gostosa para você, viu? Onde quer que você esteja, aqui você está em primeiro lugar, sempre.
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9: Agora 10:08.
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0: Conexão Espacial FM, a partir de agora chegando moda de rancho pra você, hein? É, você que tá aí tomando aquele cafezinho agora, tem gente tomando aquela geladinha, né? Ah, hoje não tá tão frio, tem gente tomando aquela geladinha, tomando aquela branquinha que a dona Joana adora, comendo aquele tiragosto delicioso, tem gente tomando vinho, né? Vinho com aquele, aquele queijo delicioso. Abraço, gente, obrigado pela companhia. A Marcilene com a gente, o Marcelão, também a Nair Macedo, Vera Leite, bairro das Graças, a Marilene lá em Divinópolis, a Sônia Silveira do São José, a Adriana também lá do Santos Dumont, a Adriana do Santo Antônio, a Odete do Santos Dumont, nossa, quantas pessoas chegando, pessoal lá na fazenda, hein? Fazenda Novaes, da Frei Ambrósio, um abraço para vocês, pessoal ligadinho com a gente aqui no Conexão, Roberto Fúria também, Marcelo tá lá em Betim. Ô, Carlos, tô ligado, hein? Estou ligado, tô com o rádio ligado, é o Mário Lúcio. Alô, Mário Lúcio, um abraço. Meu grande amigo, o Mário Lúcio, né? Nosso colega lá também da conferência, né? De São Geraldo Magela. Mário Lúcio tá ligadão também no Conexão, né, Mário? Um abraço para você, obrigado, viu, pela sua audiência. Obrigado pela sua companhia aqui no Conexão. Que bom que nós estamos juntos, viu? Ele está sempre ouvindo, né? O Conexão nem sempre participa, né, Mário? Mas hoje está participando, está super ligado aqui no Conexão e vai ouvir a partir de agora o Moda de Rancho que está chegando.
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0: Olha, a gente começa o Moda de Rancho de hoje bem demais, né? Com Milionário e José Rico. Nossa, essa música é linda, linda, linda, hein? A Carta. Boa noite pra você. 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

0: Essa aí foi só para começar o Moda de Rancho de hoje, Milionário José Rico, a carta. Agora 10h15.
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0: Gente, alô, Mário Lúcio, um abraço, né? Sempre ligado também na Espacial. A Odete, lá do Jardim América, está com a gente também. Alô, Odete, um abraço para você, obrigado, viu, pela sua participação aqui no Conexão. A Dardânia também está com a gente, né, Dardânia? Um abraço, Dardânia do Transporte Escolar. Também do Transporte Escolar, o Niltinho da Van. Alô, Niltinho, um abraço para você, obrigado, viu, Niltinho. Daqui a pouquinho, né, trazendo aí os alunos das faculdades, né, Niltinho? Um abraço do Niltinho da Van, ligado aqui no Conexão, obrigado pela sua companhia, viu? Sempre juntos. Também um abraço para todos vocês, né, os motoristas aí de vans, que nesse momento estão retornando, né, com os alunos dos colégios, das faculdades. O pessoal vem ouvindo, vem curtindo aí o Conexão, curtindo o Moda de Rancho, né? Obrigado, viu? Pela companhia de vocês sempre, né? Aqui no Conexão. Também, Ângela, lá em Sete Lagoas, a Ângela curtindo a gente também. Obrigado, viu, Ângela? Um abraço. Queria mandar um abraço também pra Cris. Ei, Cris, um abraço pra você. O pessoal tá no ônibus do Ismael. Ah, a turma tá vindo, né? Tá aí no ônibus do Ismael. Um abraço, né? Principalmente a Cris, que tá ligadinha, pediu uma música bem animada, hein? Ah, daqui a pouquinho então aquela bem animada aí pra vocês, viu? Olha, estamos saindo da escola, sentido a Ascensão, aí no ônibus do Ismael, né? Estamos sempre ligadinhos na Espacial, coisa boa, viu, gente? Eu mandei um alôzão agora, né, pro pessoal das vans, aí o pessoal buscando aí os alunos, né, aí nas faculdades, nos colégios. Então o pessoal tá lá no ônibus do Ismael, o pessoal tá indo pra Ascensão agora e curtindo a gente, curtindo Moda de Rancho. Muito obrigado, viu, Cris, e todo o pessoal aí no ônibus, viu, o Ismael e todos os alunos aí no ônibus também com você, viu? Muito obrigado aí pela companhia. Então todo o pessoal aí das vans, nesse momento, curtindo a gente, coisa boa, né? E nós estamos juntos sempre. O Ednei Brasil tá com a gente também. Alô, Ednei, um abraço.
1: Boa noite, Carlos Leite.
0: Boa noite.
1: Ednei Brasil, zil,
0: tudo bem, Ednei?
1: Especial. É, aquele dia o Ednei Brasil falou bom dia.
0: Pois é.
1: Ah, mas eu aguentei zoeira lá no serviço, viu, Carlos Leite?
0: O pessoal te zoou bastante.
1: É, mas agora, boa noite, Carlos Leite.
0: Boa noite, Ednei.
1: É, ótimo programa, sensacional que é o seu, né, Carlos Leite?
0: Ah, obrigado, você gosta, que bom.
1: Ouvindo Espacial. Um abraço, nossa amiga Jussara de Janeiro Aparecida. É, ouvindo Espacial.
0: Coisa boa, Jussara.
1: Um sucesso aqui com o Ednei Brasil, zil. Boa noite, Carlos Leite.
0: Boa noite, Ednei Brasil. Obrigado, viu, pela sua audiência. Obrigado pela sua companhia. Obrigado pela sua participação. E o pessoal lá no ônibus do Ismael, o pessoal tá na maior animação. Deixa eu ver com o pessoal, como que o pessoal tá se comportando neste momento lá no ônibus do Ismael. Alô, moçada! Epa! Ei, coisa boa que nós estamos juntos! Uma boa viagem para vocês. É uma viagem pequenininha, né? São 10 minutinhos, 15 minutinhos, mas é uma viagem, né? Boa viagem para vocês. Obrigado, viu, gente, pela audiência. Obrigado e pela companhia aqui no Conexão. Aqui você sabe, né? Aqui você está sempre em primeiríssimo lugar. 10h26 agora.

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1: É o Amado Batista aqui no seu Conexão, aqui no seu Moda de Rancho. Cartas sobre a mesa, hein? Paixão, hein?
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1: 10h30, você pediu uma música bem animada aqui no Conexão. Olha o Sandro e Gustavo chegando pra você.

0: Põe o carro, tira o carro. Ê, luta, hein, dona Joana?
1: Ai, ai, ai.
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Zé Henrique e Gabriel, quando olhei pra você, João Viola no céu dos braços seus, olha o Sandro e Gustavo, a garagem da vizinha, Amado Batista, carta sobre a mesa, César e Paulinho, duas vezes você, também o Milionário Zé Rico, a carta, você curtiu no Moda de Rancho, que tá de volta amanhã, a partir das 10 horas. Agora 10h38, Espacial FM, a mais ouvida. O sucesso é aqui. Boa noite pra você.

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1: 10h40, você chegando agora na sua Espacial FM, aqui no seu Conexão. Uma boa noite pra você.
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1: Olha, confirmando a hora pra você, são 10h41.
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1: Conexão na sua Espacial FM, 10h42, Henrique e Juliano. Até a próxima vida. Boa noite.

Essa música é linda, linda, linda. Coldplay, Paradise, aqui no seu Conexão, hein? Você relembrando, você matando saudades. 10h49 agora, Espacial FM, a mais ouvido sucesso é aqui. Você que está aí no seu trabalho, você que está no trânsito, você que já está na cama, deitadinho aí, deitadinha, curtindo a gente. Muito obrigado, viu, pela audiência, muito obrigado pela sua companhia. Você que está participando pelo 999-740-105, que bom, que gostoso que nós estamos juntos. 10h49.

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1: É o Diego e Vitor Hugo, Facas, com Bruno e Marrone, participação do Bruno e do Marrone.
2: Obrigado, Diego, Vitor Hugo. Obrigado, Bruno e Marrone, por aceitar o convite de cantar essa roda linda com a gente.
1: Olha, agora são 10h56. Que peninha, hein? Tá terminando mais um Conexão. Tava tão bom, não tava? Esse nosso encontro. Que peninha, chegou ao final. Passa rápido, né, gente? Nossa, como passa rápido esse tempo. Olha, mais uma vez, muito obrigado pela sua audiência, muito obrigado pela sua companhia. Foi bom demais, viu? Foi gostoso demais ter ficado até agora com você. Olha, desejo que você tenha aquela noite bem gostosa, né? Aquela noite cheinha de muitas, muitas coisas boas. É, tomara que só coisas boas aconteçam nessa noite para você. Falando em coisa boa, chegando daqui a pouquinho, clássicos da MPB. Então fica marcado mais um encontro para amanhã às 8 da noite. Forte abraço, gente, até amanhã. Tchau, tchau. Tchau. Tchau.

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5: 11:02.
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1: Oi, gente! É sempre uma alegria estar com vocês. Estamos começando mais um Clássicos da MPB. Eu sou Daniela Alcântara e convido você a se emocionar, cantar junto e reviver momentos únicos através da nossa música popular brasileira. São 2 horas de pura nostalgia e alegria. Bora começar, então!

0: Sequência incrível essa, não foi? Maravilha! Mas agora é hora de intervalo. Já já eu tô de volta. Pode aguardar.
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0: Muito boa essa sequência, né? A gente faz uma pausa, mas não se preocupe. É só um intervalo curto e já já eu volto com muito mais.
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0: Pois é, gente, chegamos ao final. Foi muito bom estar com vocês no programa de hoje. Agora é hora de nos despedirmos e já deixar marcado um novo encontro. Obrigada pela sua sintonia e até o próximo Clássicos da MPB. Tchau!
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0: 11:51.
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3: Estamos chegando com a edição do nosso cassete. É hora de relembrar e matar saudade na programação. Pronto para essa viagem musical nos anos 70, 80, 90 e 2000, que já fazem parte, claro, como sempre falo, de uma grande saudade. Aqui Diego Soares para te fazer companhia e vamos começando a edição de hoje com Sonic Sky.

0: Ana Carolina Garganta, antes Kid Abelha, Na Rua, Na Chuva, Na Fazenda, ainda está Seu Rico com Stuck You. Intervalo chegando, eu volto já com mais cassete.
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3: Meia-noite 12.
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0: Cassete de volta pra você nesta edição e tem Gabriel Pensador, Tô Vazando.

0: Saiu o som de Squarely Hiades com Rap, antes Kiko Zambianchi, Hey Dude, ainda Erva Doce, Amante Profissional. Daqui a pouquinho, depois do intervalo, tem muito mais. Segura aí!
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3: Meia-noite 33.

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0: Meia-noite 54.
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2: Agora é hora de Tribalistas, Já Sei Namorar.

0: Programa Cassete, relembrando e matando saudade com Biquíni Cavadão, Sabor do Sol, antes Creedence, Have You Ever Seen the Rain, e ainda Bochecha, Bob Esponja. Já já depois do intervalo tem o som de Calendoscópio.
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0: Nath Roots com Reggae Power, já pra relembrar, antes Lenny Kravitz, ainda rolou Penélope, Caixa de Bombom. Intervalinho chegando e já já as últimas saudades de hoje.
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4: 1:31.
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0: Tem Legião Urbana, Pais e Filhos.

0: Guns e a música Domingo, antes Jojo, Too Little Too Lady e ainda Mariah Carey, Luther com Without You, fechando aqui a edição do nosso cassete, prometendo voltar amanhã em mais uma edição de muita saudade musical. Forte abraço a todos e até amanhã!
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3: 1:51.

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1: 1h59.
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3: Olá, gente! Para você que é amante da boa música de todos os tempos, nós estamos de volta com mais uma nova edição do Back in Time. Eu, Roger Pires, te convido a viajar comigo pelo mundo mágico de grandes sucessos inesquecíveis. Maria Bethânia, Neggy.

Uma noite super especial para você que está nos fazendo companhia. Ouvimos no Back in Time, Heart, What About Love? Guerra Jolene, No More Bolero's. Vamos ao intervalo rápido e o Back in Time já já estará de volta.

Estamos de volta. Aqui você faz uma viagem ao passado e revive os melhores momentos da sua vida no Back in Time. Luiz Airão, Os Amantes.

É sempre muito bom ter você aqui no Back in Time. Recordamos Guilherme Arantes, Meu Mundo e Nada Mais. Joe Cocker, Up Where We Belong. Vem aí mais um intervalo e o Back in Time volta em instantes. Até já!

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3: 2h40. 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
5: Nosso muito obrigado a você que está conosco, recordando os grandes sucessos das músicas nacional e internacional. No Back in Time, Rick Ocasek, Emotion in Emotion.

A boa música sempre presente em seu rádio. No Back in Time, ouvimos Lulu Santos, Certas Coisas. Vanusa, Manhãs de Setembro. Vamos ao intervalo rápido e o Back in Time volta.

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1: 12h59.

Nosso muito obrigado a você que está conosco, recordando os grandes sucessos das músicas nacional e internacional, no Back in Time. Culture Club, Love is Love.

0: Aqui as músicas que marcaram a sua vida. Você curtiu Eurythmics, The Miracle of Love, Rita Lee, Caso Sério. Mais um intervalo e o Back in Time volta já.
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3: 3 e 18.
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0: Navegando por todas as épocas, fazendo você viajar no tempo. Rex Smith, You Take My Breath Away.

0: No Back in Time, os grandes flashbacks de todos os tempos. Ouvimos Celine Dion, When I Need You, Gilberto Gil, Parabólica Camará. O Back in Time faz mais uma pausa. Não saia da sintonia. O próximo bloco está imperdível. Back in Time.
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Muito bom saber que você está conosco todos os dias, viajando pelo tempo, recordando os maiores sucessos de todas as épocas. Djavan, Nenhum Dia.

Você está recordando os melhores momentos da sua vida no Back in Time. Ouvimos Pepeu Gomes, Mil e Uma Noites de Amor. Elvis Presley, Pool. O Back in Time dessa noite termina por aqui. Muito obrigado pela sua audiência e companhia. A gente se encontra amanhã novamente. Combinado? Fiquem bem, forte abraço e até o nosso próximo encontro.

0: meus amigos e amigas da estrada! Tá começando mais um Brasil Caminhoneiro. Eu sou o Fernando Riquetti e vou com vocês nessa viagem. E hoje, dia 30 de junho, é dia de quem? Dia do caminhoneiro. Então tá aí, ó, nós prestando a nossa homenagem aos homens e mulheres que enfrentam quilômetros de desafios, tudo para manter o Brasil em movimento. São profissionais que transformam sacrifício em trabalho, distâncias em compromisso e estrada em missão de vida. Então, parabéns a todos os caminhoneiros e caminhoneiras do Brasil. E vamos juntos para mais uma viagem cheia de informação e reconhecimento a quem faz esse país acontecer. Turma, eu estive num grande centro de distribuição na cidade de São Paulo e por lá eu me encontrei com o caminhoneiro Vanderlei Rosa. Ele é lá das bandas de Minas Gerais. Quer ouvir o papo? Paulinho, roda aí!
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0: Como diz o povo mineiro, pensa num camarada que manja tudo um pouco mais a respeito de queijo. É o Vanderlei. Tá aqui com 24.280, carregadinho. Que tipo de queijo você tem lá?
2: Mussarela, parmesão, catupiry pra fazer pizza.
0: Ô, rapaz.
2: Manteiga, papão, tem tudo ali
0: Eita
2: dentro.
0: Eita, nós, olha, produto fresquinho, vindo direto do Triângulo Mineiro pra capital paulista. Só que pra esse queijo, turma, assim como outros produtos, chegar fresquinho na tua mesa, é preciso de muito trabalho, força, dedicação e paciência. Ah, por que paciência, Kate? Porque o que essa turma enfrenta para poder fazer a descarga do produto nos centros de distribuição não é brincadeira. Bom, já são quase 9h30 da manhã, ele já entregou a nota lá pro pessoal e até agora nada de providenciar tua entrega aí, né?
2: Nada até agora, caminhão parado no local proibido, não tem lugar de estacionar.
0: E essa queixa do Vanderlei, gente, procede, porque aqui na rua não tem nenhuma placa indicando o horário, se é permitido fazer a carga ou a descarga. E outra, o Vanderlei tá preocupado, porque o caminhão dele tá parado em frente ao Hortifruti. Aí é que ele entra e sai de carro, muitas vezes você acaba prejudicando a visão, porque o tráfego aqui é intenso também. Você fica preocupado com um negócio desse, porque numa dessa a culpa acaba caindo em cima de você, né, rapaz?
2: Positivo, a culpa cai sempre em cima do motorista, né? É o que menos tem culpa e é o que mais leva a fama.
0: E a questão da pontuação? Numa dessas você acaba até perdendo a tua carta aí também, né?
2: Exatamente. A carta da gente vai pro ar, né?
0: Eita, né? Vai pro vinagre aí, né?
2: Pro vinagre, exatamente.
0: Pois é. No caso, a empresa, né, que você presta serviço, que você trabalha junto com o centro de distribuição, o pessoal não consegue, de repente, agendar um horário, entender melhor a tua situação? Como é que funciona nos bastidores isso aí, Vanderlei?
2: É, eu trabalho na transportadora Luandre, né, de Sacramento, presto serviço pro Scala, Laticínio. E a gente entra em contato com eles, né? O que eles podem fazer pra gente é ligar aqui, que a maioria das vezes não atende. E chega lá dentro, eles pedem temperatura, cobra a temperatura do caminhão. O caminhão em movimento, temperatura é uma. O caminhão parado aqui debaixo de um sol igual tá aqui, temperatura sobe e depois chega lá dentro, eles não aceitam o produto.
0: Quer dizer, corre o risco de você ter que voltar com o caminhão carregado ainda então, né?
2: Exatamente, exatamente. Pela demora que tá, né? Porque já faz mais de, vai fazer 2 horas já que eu tô aqui guardando.
0: Bom, isso não é só aqui. Em outro lugar que você descarrega, a realidade não muda muito não, né?
2: A maioria das firmas que a gente vai é assim, a maioria. É poucas as que chegam e descarregam rápido.
0: E aqui a situação é bem complicada, porque a avenida aqui, ó, é movimento de todo tipo que é caminhão. Logo mais ali adiante tem parada de ônibus, na outra rua é outro ponto de ônibus, na rua de trás fica longe por demais. Você não vai ficar carregando queijo nas costas aí também, que fica complicado, né, Vanderlei?
2: Aí é de complicado, né? Tem que encostar na doca e descarregar, porque é o que a gente faz, né? A gente só bate do baú até lá na porta do baú pra eles puxar pra dentro. Muitas das vezes eles querem que a gente leve o produto dentro da câmera fria deles. E isso é proibido a gente fazer, né?
0: Quer dizer, nem roupa adequada você tem pra isso, né?
2: Não, não tenho. E outra, a câmera tudo molhada, se a gente escorregar e cair lá dentro, o que, que a gente vai fazer?
0: Bom, aqui você ainda tá trabalhando com o chapa, porque se você viesse sozinho, você ia ter que fazer o pagamento aí, por exemplo, de operação de empilhadeira pra poder tirar a carga de cima do cargueiro, né?
2: Exatamente. Positivo, é isso mesmo. Tem que pagar pra ele descarregar. Além da demora, ainda tem que pagar pra ele descarregar ainda.
0: Pois é. Desanima, né, rapaz?
2: Desanima muito.
0: Pois é. Pois é, esse é o dia a dia da turma que faz a entrega. Então você, parceiro, antes de reclamar dessa turma que fica travancando o trânsito, complicando a tua saída, a tua entrada dentro do mercado, sabe entender que essa turma não faz isso de propósito não, viu? Justamente é por conta, ó, de negligência dos terminais que não estão dando a mínima assessoria pra essa turma aí. Ô, pastor, não tem um pedacinho de queijo já pra nós dar uma experimentada lá, não?
2: Vou ficar devendo, hein? Não posso, não.
0: Ah, então vamos fazer. Ó, jogo um bom mineiro, pelo menos um cafezinho eu pago pra você pra nós dar uma carmada lá.
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0: Agora é hora de chamar o Francisco Garonce, nosso repórter especial. Garonce, vai daí!
4: Hoje eu começo fazendo uma pergunta para você. Se os caminhoneiros autônomos no Brasil decidissem todos parar, quanto tempo você acha que o Brasil aguentaria? Porque o que eles transportam não é só mercadoria, não. Eles levam alimentos, levam remédios, abastecem o campo, transportam a safra e abastecem muitas cidades. E um estudo da Confederação Nacional dos Transportadores Autônomos, a CNTA, traz essa realidade dos transportadores autônomos de carga, os TACs, que fazem parte do Sistema Nacional de Transportes. E muita gente acha que eles são acessório, mas não são, não. Eles são parte essencial do transporte de cargas no nosso país. Hoje, o Brasil conta com mais de 620 mil TACs, que são os transportadores autônomos de carga que estão ativos. Esse é o profissional que na maioria das vezes ele é o caminhoneiro, é o gestor do negócio, é quem tem que buscar clientes, é quem tem que emitir notas, pagar os impostos, fazer a manutenção e fazer a entrega. E lá no final, ainda é ele que faz a cobrança. E isso é bem diferente da realidade das empresas transportadoras, porque essas grandes empresas normalmente têm um setor de pessoal, um outro comercial, uma área de cobrança, outra de manutenção, e tudo isso reduz os custos e faz com que a competição seja bem diferente. Essa é a razão pela qual o autônomo, que atende várias demandas que as grandes transportadoras não conseguem fazer, é por isso que o autônomo precisa ter um tratamento especial. Não é dar privilégios, é equiparar as condições, porque no final das contas é o profissional autônomo que conduz esse negócio ali, ó, na base do eixo, com o diesel e principalmente com muita coragem. E essa conversa não termina aqui. A gente continua junto nas redes sociais.
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0: Vamos de música!
5: 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O coração.

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2: Ô parceiro, você sabia que no inverno ocorrem mais doenças do coração? Frio e mortalidade por doenças cardíacas têm sido temas de estudos há muitos, muitos anos, viu? E as pesquisas apresentadas mostram a relação direta entre exposição às temperaturas mais baixas e os reflexos no funcionamento do coração. Quem vai falar a respeito desse assunto é a cardiologista doutora Carla Loredo. Vamos ouvir.
4: A gente sabe que no inverno existe um risco cardiovascular, doenças cerebrovasculares aumentados em torno de até 30%. Por que que isso acontece? Tá? Isso geralmente está associado ao frio mesmo, que acaba fazendo um retesamento da pele, e isso se reflete numa constrição dos vasos que a gente tem no nosso corpo, fazendo, na maioria das vezes, um aumento da pressão arterial. Tá? Associado a esse aumento da pressão arterial, a gente sofre um esforço maior no coração, por conta de uma sobrecarga que o nosso organismo tem que realizar para se manter aquecido. Por conta disso, o nosso corpo ele sofre algumas consequências. E essas consequências refletem diretamente em dores torácicas associadas ao aumento da pressão arterial, em aumento das catecolaminas, que são alguns hormônios que o nosso corpo produz para aumentar a frequência cardíaca, para se manter mais aquecido, para manter o nosso sangue oxigenado, aumentar o trabalho do pulmão. Então tudo isso acaba gerando o aumento de risco de doenças cardiovasculares.
2: Agora, doutora Carla, o que temos que fazer para se prevenir?
4: Manter uma boa prática de atividade física, tá? Não deixar de fazer as atividades físicas no inverno, por mais que a preguiça bata na gente, esteja gostoso embaixo do cobertor, quentinho. Lembrando sempre de evitar atividade física nos momentos mais frios do dia, no comecinho da manhã e no finalzinho da tarde. Outra forma de tomar cuidado com o inverno, com o nosso coração, é cuidar da alimentação. Tá? Manter uma alimentação saudável, ricas em frutas, verduras, legumes, evitar o consumo exagerado de bebidas alcoólicas e de gorduras. Tudo isso acaba ajudando a gente a manter um coração saudável em todas as estações do ano.
2: Muito obrigado, viu, doutora? E só mais uma dica, viu, gente? Os idosos devem ter um cuidado especial, viu? Já que na terceira idade ficam mais propensos a doenças cardiovasculares. Tudo isso, gente, faz uma baita diferença na vida deles.
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2: Tem música na boleia!

0: Felipe Araújo e Panda.
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0: Tem as vantagens, tem a chegada também, né? Não só a ida, a chegada compensa.
1: Tem a impressão que você tem um orgulho danado da tua profissão, né, companheiro? Apesar dessas dificuldades todas que a gente passa, né?
0: Ah, eu tô aí já 18 para 19 anos, amo muito o que eu faço, não me vejo fazendo outra coisa. E se não tiver paixão, não vai, né? Se não gostar do que faz, não vai. Você não faz com carinho, você não desempenha, você trabalha mal-humorado.
2: E quem também conversou comigo foi o Lima. O Lima é da cidade de Juiz de Fora, na zona da Mata Mineira. Ele tá no transporte do minério de ferro.
3: Opa, toma aí, puxando aí o minério de ferro aí, essas construções aí.
1: Bacana, o que te dê mais orgulho na profissão?
3: Satisfação, rapaz, satisfação. Adoro o que eu faço, faço com prazer, faço porque eu amo, porque só quem é motorista que sabe o que é ser isso.
1: Tem muito o que comemorar nesse dia 30 de junho, dia do caminhoneiro?
3: Ah, tô doido pra chegar em casa, né? Dar um abraço na patroa, lógico. É de lei, né?
1: Tá certo. O caminhoneiro hoje tem mais coisas pra poder comemorar diante dessas conquistas que a categoria teve com a lei do motorista? Você acha que a gente já tem que comemorar alguma coisa ou ainda precisa muita coisa pra caminhoneiro ser reconhecido como profissional, como merece ser reconhecido?
3: Olha, Riquete, tem muita coisa pra ser melhorada, viu? Né? Essa lei do motorista aí, em tese ela é boa, mas na prática ela deixa muito a desejar.
1: O que precisa é mais de união da turma, de forma geral aí, nunca deixar a peteca cair para que novas conquistas venham também, né?
3: Lógico, com certeza. A galera se unindo aí, dá para reconquistar mais algumas coisas que foram perdidas ao longo dos anos, né?
1: E na boleia, tenho certeza que vocês também aí levam um excesso de peso, né? Leva o carinho, leva a saudade da família, a luta contra o tempo e enfrentam com muito orgulho tudo aquilo que vocês enfrentam, das dificuldades no dia a dia. O abraço que eu deixo aqui nessa turma, ó, vai para todos vocês!
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2: Mais música pra vocês!

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1: Boa parte dos motoristas só lembra que o limpador de para-brisa existe quando está chovendo. Importante lembrar, estradeiro, que limpador de para-brisa não é acessório.

0: Não, hein? É um equipamento importante e merece uma atenção especial. Imagina aí você dirigindo à noite, né? A turma que tá aqui pro sul, sudeste, encara o frio. Aí começa aquela garoa fininha, que aos poucos vai aumentando. Aí você liga o limpador. E logo naquela primeira passada, você percebe que as palhetas prejudicaram ainda mais a sua visão, misturando a sujeira acumulada no vidro com as gotículas de água coladas no vidro. Essa situação pode provocar um grave acidente, principalmente à noite. Então, para evitar uma situação do tipo, receita básica e comum para todos os itens do seu pesado: prevenção. Então, verifique o estado das palhetas pelo menos uma vez por ano. Agora, no inverno, é a época ideal. Se estiverem ressecadas, troque. É um equipamento simples, barato. E para aumentar a sua durabilidade e eficiência, coloque junto com a água do reservatório um frasco de aditivo para limpeza do para-brisa. Ele vende aí nos postos de abastecimento, é baratinho. Oh, mas nada de colocar aí detergente para lavar louça ou aquele shampoo para lavagem de automóveis, hein? Isso aí não serve, não. Tem o produto certo.
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0: E chegamos ao fim de mais uma viagem pelo Brasil Caminhoneiro. Ah, muito obrigado pela sua companhia, viu? E obrigado por fazer parte dessa grande família que vive e trabalha nas estradas do nosso país. Cada quilômetro percorrido carrega uma história de dedicação, de coragem e perseverança. Então, que Deus proteja todos os caminhoneiros e acompanhe vocês em cada viagem, em cada tocada. Parabéns pelo seu dia, viu? Um abração e até amanhã!

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0: Bom. Oi, oi. Oi, bom dia, bom dia, bom dia, bom dia, com alegria para você que tá ligado com a gente aqui na programação Espacial FM 105,5. E tá começando a partir de agora o nosso encontro, tá começando o Viola Brasil. Tá com o berrante, berrou com esse povo? Esse povo não quer nada, Cadureza. Ele tá falando que eu cheguei atrasado aqui hoje. Esse povo não sabe de nada. Na hora que eu cheguei aqui na rádio, tava todo mundo fazendo a meia-noite. É, peleja. É, vocês não sabem de nada. Tá conversando com o Riquete ali fora, ali, peleja. Não pode nem conversar com meus amigos mais, não. É, tava dando instruções pra ele do motor do caminhão, peleja. É, uai. Não esqueci da hora de novo, você acredita? Tava trocando ideia com o Riquete ali, gente boa. Meu amigo, gente boa. Riquete, o Ben também tava lá, uai. Né? E tomando um cafezinho também, né? Cafezinho doce, doce, doce, feito mel. Eita coisa boa. Tô no horário, hein? Tô no meu horário, peleja. Tô no meu horário, tô na minha hora. Tô na minha hora. Esquenta a cabeça comigo, não. Tô na minha hora. Hã? 5:10, 5:10. Bom dia, bom dia, bom dia, bom dia, bom dia, bom dia, bom dia, bom dia, bom dia. Vamos mexer o doce, minha gente. Vamos coletar de cinema porque tá na hora. Olha a hora, Carmelita. 5:10. Bora, bora, bora, bora, bora, bora, bora, bora, bora, bora. Os amigos motoristas, atumindo volante, volantinho, volantão. Bom dia, bom dia, bom dia, bom dia, bom dia. Pra você no trecho, pra você nas ruas da cidade, muito obrigado pela sintonia, obrigado pela carona. Aos amigos das comunidades rurais, sítios, chácaras, fazendas, bom dia. Amigo retireiro, meu amigo dono de casa. Aos amigos, os postos de combustíveis, frentistas, conveniências, bom dia. Aos amigos, vigias noturnos, seguranças, porteiros, nos condomínios, empresas, guaritas, bom dia, bom dia, bom dia. Aos amigos que estão ligados com a gente também aqui na nossa programação, pra você já tá aí, ó, acordado, pra você que tá aí, ó, garrado igual carrapato no sovaco da égua, bom dia. Aos amigos ceramistas, bom dia. Açougueiros, cadê os açougueiros, Beni? Sai vazado, Beni. Sai vazado, Beni dos açougueiros. Bom dia, bom dia, bom dia. Aos amigos pasteleiros também, né? Vai que sai um pastelzinho pra nós, né, Beni? Bom dia! Aos amigos das biscoiterias e também as padarias. Cadê os padeiros, Beni? Essa padeirada não quer nada, quer dureza, só quer moleza. Então vamos que vamos, beleza? Bom dia! 5:11, minha gente, 5:11. Até às 7:50, a partir de agora eu te faço companhia. Então convido-te a interagir com a gente, vindo pra cá sua mensagem, 99740105. Você vai mandando pra cá sua mensagem em texto, sua mensagem em áudio, mande o seu alô e dê o seu recado aqui na nossa programação. E hoje é terça-feira, 30 de junho de 2026. Então bora que bora. E o Brasil, hein, gente? E o Brasil, e o Brasil? E o Brasil ganhou, Beni. Nossa senhora, que sufoco, meu Deus do céu. Que sufoco, mas foi, hein? Custou, mas foi, peleja. Passou. Ah, peleja. A Alemanha vazou na braquiária, hein? Ô, Beni. A Alemanha vazou na braquiária, peleja. A Holanda vazou na braquiária, peleja. Vai só funilando. É a surpresa da Copa aí, ó. E quase o Brasil vazou na braquiária, Beni. Nossa senhora, que sufoco. Meu Deus do céu, quase que eu morri. Quase que eu morri do coração. O coração até chegou até a bater. Você tá doido? Ai, ai. 5:12. Deixa eu mandar um abraço pra Ângela Maria. Ângela Maria chegou cedão hoje aqui, ó. É, quase que ela chegou primeiro que eu, né? Quase. Chegou que era 4:35 do programa aqui. Ei, Ângela Maria. Alô, Sete Lagoas. Eita, cidade bonita. Fala, Ângela Maria. Bom dia. Bom dia.
1: Bom dia, bom dia, com alegria. Rodrigo, coloca a minha família, a sua família, a família de todos os ouvintes, a família de todos os seu locutor e a família de todas as minhas amigas na oração e na oração do poder. Ô, Rodrigo.
0: Oi,
1: Eu queria ouvir a música... Chico Rei Paraná, o degrau da escada. Ofereço a música para todos os ouvintes que estão ouvindo o programa e todos que gostam do Chico Rei, Paraná. E ofereço para todos os locutores.
0: Aô, trem doido,
1: só. Rodrigo.
0: Opa.
1: Obrigado.
0: Aô,
1: foi muito prazer doido. Conversar com você, Rodrigo.
0: Obrigado, Angela
1: bom dia,
0: Maria.
1: Bom dia com alegria.
0: Bom dia com alegria. Você acordou já hoje. Você acordou ativa, você acordou esperta hoje, hein, Angela Maria? Que é isso, mulher? Bom dia, bom dia, bom dia. Reinaldão, o granjeiro, também tá ligado com a gente. Nós temos os granjeiros também, né, Ben? Um abraço pros granjeiros. A turminha que acorda cedo, mas não quer nada com a dureza. Só quer saber de moleza.
2: Bom dia, Rodrigo.
0: E aí?
2: Na paz de Deus.
0: Bom.
2: Concordei esse povo.
0: Graças a Deus.
2: Concordei esse pedido. A
0: bora.
2: Penha. Bigode cerubim.
0: Bora.
2: Levantar ele aí, ó.
0: Tá na hora. Tá na hora, beleza?
2: Vamos acordar a galera toda aí.
0: Vamos.
2: Pô, todo mundo pra levantar.
0: É isso aí, beleza?
2: Falta sereia aí pra essa galera toda aí. Acordar esse povo todo aí.
0: Vamos acordar a seriema, beleza. Ó, vamos acordar a seriema, não. Vamos colocar a seriema pra acordar esse povo. A Expedita Mariano tá ligadinha com a gente. Olha, tem biscoitinho assado, Bene. E o cafezinho. Doce. Feito mel, Eita, cafezinho. Bom, olha lá. Cafezinho dá pra ver lá do outro lado da serra. Ei, a capoeira lá, ó. A seriema lá do outro lado da capoeira. Eita, cafezinho, quero pedir a música pra todos da Fazenda Laria, pra todos da rádio também, e família, Aparecida, Emanuele, Jussara, Reinaldo, Zé do Bar em Onça, e também, ó, Dona Penha, Antônio Jaguara, Dejanira em Lagoa Branca, Délio Alves, sem parar de Minas, Pelezinho, GG, e família também, Dona Carmen e Aleia. Bora tomar um cafezinho, Expedita. Esse biscoitinho assado, hein? Biscoitinho de polvi. Bom demais da conta. Você tá doido. Aparecida ligadinha com a gente. Bom dia, Aparecida. No Padre Ibérico. Cadê a Jussara? Tá de folga hoje de novo? A Jussara tá de folga, Bene. Você tá doido. Bitocas e bitocas aí. Pra Manuzinha também. Muito obrigado pela companhia. Obrigado pela audiência, viu? E quem já chegou por aqui? O Capa de Cascudo. Olha lá. O Capa de Cascudo chegou. O bigode surubim. O fanfarrão. É, peleja. Esse assombração, quarta volta dele. Cê tá doido? Ô, louco, peleja. E aí, peleja? Fala aí, a sua assombração. Como é que é? Boa noite.
3: Bom dia, Rodrigo Reis. Ah. Rodrigo Reis. É, o Dinei Brasil. Viu. Careca azul. É, de folga hoje, né? É. E a lua tá linda, né, Careca Azul?
0: A lua tá, você viu?
3: Primeiramente também, um abraço pra... Parabéns, né?
0: Isso aí.
3: Pra todos os caminhoneiros. Queridos caminhoneiros, né, Careca Azul? Careca Azul!
0: É
3: terça-feira, viu, Careca Azul? Não é sexta, não, viu? Ouvindo a espacial. Um abraço pra nossa amiga Jussara Aparecida de Janeiro. Aparecida, né? Ouvindo espacial. Espacial FM, um sucesso aqui com o Ednei lindão, bonitão, gostosão do Brasil. Ziu, no espacial.
0: Meu Deus do céu.
3: Né, Caracazu? Bom dia, Rodrigo Reis. Ô, Caracazu, na espacial.
0: É, bigode subim, você não é fácil não, beleza.
3: Ô, Careca Azul.
0: O que, que foi?
3: Essa padelária já acordaram, Careca Azul?
0: Sei não.
3: É, acordar o Reinaldão aí, Careca Azul.
0: Não apareceu nada aqui, não.
3: Sandrezinha. Ah. É. Guilherme, que tá sumido, né, Careca Azul? Jorjão, né? Essa lua maravilhosa. Lua linda, viu? É igual de no Brasil.
0: Ih.
3: Ouvindo a espacial. Espacial FM.
0: Nossa.
3: Um sucesso aqui com o Ednei Brasil. Ziu, viu, Careca Azul? Bom dia, Careca Azul, no espacial.
0: Ô, Capo Surubim, eu quero dizer que você está igual a lua. Você está brilhante, reluzente. Tá cheio, tá inchada, né? Inchada de cachaça, né? Mas se for. Bom dia, Rodrigo, vamos que vamos. A Penha tá ligadinha com a gente lá em Jaguara. Bom dia, Penha, bom dia aí ao Repolho. Muito obrigado pela companhia, obrigado pela audiência. Vamos que vamos, beleza. Só pra constar aqui, viu, Dona Penha, eu nunca me atraso. Renatinho São Pedro ligadinho com a gente. Bom dia, pessoal. Renatinho São Pedro ligadinha. A Cleusa em Divinópolis, bora mexer o doce. Cleusa, bom dia. Bom dia, bom dia, bom dia, bom dia, bom dia. Bitocas e bitocas na Sossô. Muito obrigado pela sintonia, obrigado pela audiência também. O Anderson Linhares está na estrada. Esse camarada é federal, Ibele. Bom dia, Anderson Linhares. Vamos, Guilherme. Tá sumido, hein, filho? Um abraço para vocês e muito obrigado pela companhia do Rio do Trecho. Tá ligadinho conosco. O Anderson Cepacol. Fala aí, meu filho.
4: Bom dia, beleza? Bom dia. Acordado desde 4h30 lavando roupa. Escuta que... aí, ó. Já também aqui é banhozinho gelado, porque aqui tá calor demais.
0: Você tá doido?
4: Já tô aí, lavando roupa.
0: É, rapaz, eu acordei hoje, era 3h20 da manhã, já tomei um banho gelado também, já vim pra rádio, né, me fazendo aqui uma caminhada. Cheguei na todo suado, né? Tchau, quase que a gente tomou outro banho ali na ducha que tem embaixo ali, ué. Você tá doido, beleza? Calorão danado, você tá louco? Oswaldinho Pasteleiro, tá ligadinho? Oswaldinho... Oswaldinho do BID.
5: Bom dia, bom dia, bom dia, beleza.
0: E aí?
5: Bora pra mais um dia, né, Gomes?
0: Bora, bora, bora, bora, bora, bora, bora, bora, bora.
5: Bora. Abraço pra doce. Galerinha do balé.
0: É.
5: Andrezinho. Andrezinho. Daqui hoje vai ser o Barretinho. Guizinha, bonequinha cobiçada. E o Dinezinho Brasil. Ele agora vai ser o professor do balé, viu? Porque ontem ele entregou todas as cartas.
0: Tô te falando.
5: Ah, beleza, mandou um abraço pra Sueli também, moço. Eu fui nesse dia lá e falei assim, manda um abraço pra ele, mas não. Dá um abraço pra Sueli pro Foca lá.
0: Ah, Sueli o Foca.
5: Graças a Deus, a garrafa agora tá aqui, né? Ô, glória. Glória a Deus.
0: Ih, as ideias. Hoje a Sueli passou por mim. E a Sueli não me deixa mentir, porque ela viu que eu tava fazendo caminhada pra vir pra rádio, né? Passou por mim hoje, Pereja. Ela percebeu que eu tava todo suado, né, Pereja? Ela falou assim, ô, Andrés, quer uma carona? Eu falei, não, eu tô fazendo minha caminhada matinal. Pode ir embora, Sueli, vai embora. Vai trabalhar. Nossa, que fanfarrão. Godinei Brasil. Vem, Pereja. Ai, ai. Olha quem chegou por aqui, Oswaldinho. Olha só quem chegou por aqui. O Lolo do B.I.D. Cor de rosa, gente.
6: Bom dia, seu vaga...
0: Oswaldinho, é B.I.D. cor de rosa metálico. Fala aí.
6: Bom dia, seu vagabundo.
0: Seu vagabundo.
6: Estamos agarrados aqui, ó.
0: Ó.
6: Cedo, cedo, cedo.
0: Ah.
6: Você tá aí vagabundando, né?
0: Ô, rapaz.
6: Que é nada que a dureza.
0: Eu conheço esse trajeto aí, hein, rapazinho. Eu conheço esse trajeto aí, hein. Foi levar a digníssima aí, né? No serviço dela, né, Pereja? É, você é federal mesmo, né, ô cor-de-rosa metálico? É, Pialinha.
7: Manda música para Penha, da Janeira, Ângela, Dona Carmen.
0: Dona Carmen tá lá.
7: Do Sarauta de Fol.
0: Ah, de novo?
7: Ela vai, gente. Dia, só vai botar quatro.
0: Olha pra você ver. Ah, ô. Oh. Sinceramente, viu? Sinceramente, eu fico zoando aqui, mas brincadeira, hein? Todo dia uma meta de folga, velho. Vai voltar a trabalhar só quarta-feira, que vem ou é amanhã? O mais famoso amanhã, né? O mais conhecido como amanhã. É, Marcelino, e aí? Um abraço pra você. Bom dia, guerreiro. Deus abençoe o nosso dia. Amém. Marcelino e o Lucão, o filho. Um abraço pra vocês. Muito obrigado pela companhia. O Jorge Hilton Alves de Araújo. O irmão do nosso amigo Igor Araújo aqui da rádio. Aí respeita, hein, Pereja? É respeito, hein? Falei, já.
8: Ô, saquinho de pinga, tá? Do número de lobisomem também? O Iampalu e o Ivano?
0: É.
8: Pelo amor de Deus, deixa ela quietinha lá, você não vai embolar ela, não.
0: É, Pereja.
8: Sacola de pinga, você tá numa voz de ponta até agora. Não, ué.
0: É, Pereja, tô te falando, hein?
8: Só cantando e aguarde, hein? Cuidado. É.
0: Na hora que o pé incha, meu filho.
8: Esse final de semana você não precisa dar as caras aqui, não. Porque esse final de semana eu não tô aqui, não, viu?
0: Vai.
8: Pô, Deus, gente tratante, que não é bom pra cumprir com os compromissos dele.
0: Você sabe que não quer nada com a dureza, não, né? É, aquele é só fanfarrão. É só fanfarrão, Jorgão. Que não faz nada, não, Pereira. Faz nada que presta. Ó, o Andrezinho, você tem Godinei Brasil, ué? Fanfarrão? Não, mandando 55 áudios aqui, ué. É, você tá marcado, hein, Andrezinho? O Direi Brasil tá na sua cola, hein, Pereja? É, eu tô desconfiado que com o Andrezinho, esse dia que sumiu semana passada, eu tô achando que foi lá pra Rosa do Dinei, não foi, não? Tô achando que bateu uma saudade, bateu um, né? um flashback ali que ele... Ele mandou aqui a 55 horas. Vou lá em casa tomar um café e voltar, ué, de jeito. É aqui. É, Andrezinho, fala aí, meu filho.
9: Fala comigo, Peleja. Bom dia. Manda um salve aí pro Oswaldinho do Bialdi. Manda um bom dia também pra Branca de Neve. Manda um bom dia pro Felipão, agarrado na padaria União.
0: Muito bem.
9: Manda um bom dia aí pro... pra Barbie. A Schoffen.
0: Schoffen. A Schoffen.
9: É o Schoffen. Aqui. Manda um salve lá pra Pedrita. Fala que o Bambam tá soprando no cangote dela. E manda um bom dia também pro Baiacu, o Bigode Surubim, o Cara Estranho, o Boca Murcha. Lá ele.
0: Lá ele.
9: Ô, eu tô pensando aqui, né? Depois você deu uma volta na carreta purpurina do Schoffen.
0: Schoffen.
9: Você ficou interessado agora em motor de caminhão.
0: Eu tô conversando
9: com o Riquete. Ele tá dando uma voltinha na boléia do Riquete.
0: Não, não vem não, não vem não.
9: Fala pra nós, hein?
0: Não vem não. Não vem, não vem fazer graça aqui, não.
9: Ô, Rodinei, deixa eu te falar. O Jorjão tá te esperando lá na padaria, lá pra ver se tá de folga. Vai lá hoje, lá. Quem sabe ele tá te esperando lá, entendeu?
0: Oi, eu senti um... Não, pera aí, deixa eu botar esse áudio aqui. Não, ô, Beni. Para a moto com o Tio Carreiro, faz favor. Para a moto com o Tio Carreiro. Gente, pessoal, eu senti uma certa ironia nesse áudio. Aquela ironia quando a mulher tá ciumenta, sabe como é que é? Vai lá, vai lá. Você não quer ir lá? Vai lá. Não, não, não, aqui, ó. Escuta aí, pessoal. Ó.
9: Ô, Rodinei, deixa eu te falar. O Jorjão tá te esperando lá na padaria, lá pra ver se tá de folga. Vai lá hoje, lá.
0: Eu não quero contenda aqui no programa, que é um programa familiar. Mas eu senti aqui uma... Né? Aqui, ó.
9: Quem sabe ainda tá te esperando lá, entendeu? Quer fazer um cafezinho especial pra você lá.
0: É. Eu não vou tecer comentários. A interpretação fica por conta de cada um de vocês. Ô, Ben, qual que é a moda do... De pular fogueira? É.

0: Se a Carla ligadinha com a gente, Carlinho lá no São Pedro, tá ligadinha com a gente. Tá agarrado com nós lá. Gada na padaria também. Um abraço, muito obrigado. Ó, o Denil Teixeira, manda foto da lua aqui, Pereja. Ô, Denil, um abraço pra você, lá no Padre Ibério. Tá ligadinho com a gente aqui na nossa programação. A Ivone, tá ligadinha com a gente no Nova Serrana. Ei, Ivone, você tá sumida, hein, Ivone? O que tá acontecendo com você, mulher? Você tá sumida desse jeito, vai?
1: Bom dia, Rodrigo.
0: Bom dia.
1: Bom dia pra todos os seus ouvintes.
0: Obrigado.
1: É, agora, hoje a rádio tá pegando super bem
0: aí
1: aqui,
0: sim,
1: tá?
0: Sim, hein?
1: É, pior. Amanhã a primeira coisa que eu fiz foi procurar. Te achei.
0: Muito
1: um abraço
0: bem
1: a todos.
0: Obrigado pela companhia,
1: Ivone. Pra Joana, pra Tainá, que já tá te ouvindo depois que eu ensinei elas a rádio.
0: Aí sim, hein?
1: Tchau, obrigado.
0: Ah, Ivone, muito obrigado pela companhia, obrigado pela audiência. Você tá sumida demais, menino, não posso sumir não, hein? Você tá doido. Um abraço pra você, muito obrigado pela companhia, obrigado pela audiência. Vamos que vamos, Pereja.
2: Ô, Pereja.
0: Fala aí.
2: Manda um abraço aí pro Miguel da Barra. Esqueci do Miguel da Barra. Manda um abração pra ele.
0: Reinaldão, você tá na marcha lenta, hein? Você tá na marcha lenta. Você não tomou café ainda, não? É, Pioleja.
2: O Adão. Manda um abração pro Adão aí.
0: É, o Adão chegou aqui já.
2: Tá aí,
0: daqui a pouquinho...
2: O Adão não vai cantar hoje, não.
0: Vai, aí.
2: Acorda ele aí.
0: Eu vou chegar na mensagem dele. Pera aí. Pera que eu vou chegar, eu vou chegar lá. Pera aí, Pioleja. Pera aí. O Adão chegou aqui já. Né? O Roxinol aqui, o Papa Capim, Pereja. Você tá doido? É, Pele, né, Expedita? Fala aí.
3: Bom dia.
0: Ah, é Expeditinha aqui, ó. A Expeditinha.
3: Quero pedir música.
0: E aí?
3: É, pra minhas primas.
0: Pra suas primas?
3: Rafael. Edgar. Emily, Manu. Pai, que chama a mamãe, e mamãe, que chama a Andrina.
0: Muito bem, princesinha linda.
3: E a vovó.
0: É, a vovó também, né? Se mandar...
3: E eu.
0: E você, e quem é você? Ô, Expedito, qual que é o nome da princesinha aí? Se não mandar abraço pra vovó, ela te xinga, tá? É, se você não mandar uma música pra vovó também, ela não te dá biscoito não, viu? É, então tem que mandar... Tem que mandar mesmo. Se não mandar a música pra vovó Expedita, você fica sem tomar café. É, menininha. Qual que é o nome dela aí, Expedita? É o Leonildo Antunes, enquanto isso, tá ligadinho com a gente, lindo. Bom dia pra você. A Jéssica Wandra, tá ligadinha com a gente. Bom dia, Peleja. Manda alô pra mim e um mega abraço pra todos. Tá frio aí? Aqui tá. Aqui tá uma friagem danada, Jéssica, mas tá tranquilo, tá de boa, né? Tá de boa, dá pra tomar um banho gelado ainda, sossegado. Sossegado, Pelejinha. É, Pelejinha. Fala aí, Pelejinha.
3: Eu chamei a Isa.
0: A Isa, princesa Isa. É a princesa Isa, Beni. É, princesinha linda. Obrigado pela companhia. Papai Deus abençoe você, viu? Muito, muito, muito. Muito obrigado pela companhia, Expedita, também. Ó, o Roxinol chegou aqui, hein? O Roxinol chegou, sabe a laranjeira. O sabe a laranjeira chegou, Beni. Você tá doido. É o Adão em Fortuna de Minas. Aê, Adão. E aí, meu filho? Como é que é?
4: Bom dia, Rodrigo Rei, Rádio Espacial. É. Aqui tô falando. É o Adão. Sou o Rodrigo Rei. Diz o Roberto, vem com a música Zezé Camarciano. Me leva pra casa.
0: Oh.
4: Manda pra todos os meninos bonitos para de Minas. Feio, pra os meninos bonitos da Guarda, Soledade, Sipiqui. As meninas bonitas de Fortuna, do Poço de Gasolina, Cachoeira da Prata.
0: Oh,
4: as meninas bonitas de Corte de Areia, de Três Bar. As meninas bonitas de Beiracol, do Retiro de Fortuna. E também pra Anjo Marinho de Selagô, para Dejamira. E também para todos os moradores de Fortuna e todos os amigos de Pará de Minas.
0: Muito bem,
4: Pereja. Vou dar uma olhada dentro. Cansa.

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1: Esse Adão é federal. Vamos aqui, vamos, beleza. Aí, Adão, aí canta, hein, beleza. Aí canta, beleza.
2: Ontem eu larguei esse som de mim. Ontem pra ser fã do jogo Brasil assistir. Foi bom que a pessoa, o Brasil ganhou, né? Eu falei que o Brasil ia ganhar 2x1, falei que todo mundo e foi, ganhou 2x1.
1: Aí, ó. Esse Adão é o profeta Adão Pelejas.

0: Você tá doido? Um abraço pra você, Adão. Muito obrigado pela companhia.
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0: É, gente. Dor de cotovelo. É, beleza. 5 horas e 32 minutos, olha a hora, Carmelita. 5h32, Martinha, bom dia, Martinha.
2: Bom dia.
0: E aí?
2: Deus tudo? Abençoe o seu dia, Rodrigo, da sua família. Deus abençoe o dia de cada um dos ouvintes.
0: De todos nós.
2: Bom dia, Beni.
0: Beni tá aqui também.
2: Bom dia, Perezinho. Deus abençoe o seu dia,
0: Perezinho,
2: da sua família.
0: Perezinho, que é nada, Cadureza.
2: Bora recomeçar, hein?
0: É.
2: Mais um dia, mais um presentinho de Deus pra nós.
0: É isso aí.
2: Não se esqueça, faça sempre o bem.
0: Muito bem.
2: Ele sabe o endereço de volta.
0: Isso aí, beleza.
2: Deus abençoe cada um.
0: Amém.
2: Bora, bora.
0: Ah, bora, bora, bora, bora, bora, bora, Martinho.
2: Ô, Beni, que sufoco que foi aquele jogo ontem, Beni?
0: Você tá doido.
2: Misericórdia.
0: O Beni quase virou churrasco.
2: Eu quase vou
0: comer. Meu Deus. É, beleza.
2: Nossa, isso é realmente um teste pra cardíaco, viu?
0: Vamos que vamos, beleza.
2: Até que enfim, passou, né?
0: Passou mais
2: foi
0: uma.
2: Foi mais uma.
0: É. É, inclusive, as tem umas... As seleções aí que são das maiores e também vazando a braquiária. Isso é bom, isso é bom. Deixa eu mandar um abraço aqui pra Boneca Cobiçada, tá ligadinho com a gente. E ela falou que o Andrezinho tá com TPM. Vou brincar com isso não, viu, Andrezinho? Ô, Guilherme, ô, Boneca Cobiçada. Vamos brincar com isso não, dá ruim pra nós aqui, viu? Dá ruim, mas dá ruim mesmo, beleza. Você tá doido? Ai, ai.
3: É, primeiramente é truco, né? Você tomou banho cedo. Oh, meu Deus do céu.
0: Eu tomo banho, né?
3: Um abraço pra nossa amiga Sueli e o Foca.
0: É.
3: Né? Que não conhece o Dinei Brasil, não, né?
0: Não.
3: Cara casou?
0: É,
3: o cara casou. Oi, para de ser fanfarrão, cara casou. Você já fez caminhada hoje? Ô, gente, tem que trucar mesmo, né?
0: A senhorita tá de prova.
3: É, meu Deus.
0: Sueli passou por mim. É, eu não preciso mentir, não. Sou você, não, seu fanfarrão. Você é o fanfarrão. Eu tenho prova, viu? Eu tenho testemunha.
3: Deixa eu te falar com você uma coisa, Andrezinho.
0: Ah, meu Deus do céu.
3: O Jorjão e tudo mais. Deixa eu te falar. Agora, semana que vem eu vou em Pará de Minas. Beleza? Mas o Careca Azul não passa o contato em onde que é a padaria de vocês. Que eu vou.
0: Ah, meu Deus do céu.
3: Semana que vem.
0: Ai, ai, ai. Adinei, se fosse você, não dá mais alto, não. Eu tô ficando esquisito, tem aqui, só. Tô ficando meio... Não é beleza, né?
4: Au! Au! Lambizame, não, Adinei. Pelo amor de Deus.
0: É,
4: nossa, tchau.
0: Ai,
4: eu tô achando que você ficou meio sentido aí, porque eu falei que você deu uma voltinha na carreta do Schoffen.
0: André, você para com isso.
4: E agora tá andando na carretinha do Riquetes.
0: As ideias. Rapazinho.
5: Bom dia, Peleja, aqui é Miguel da Barra, Rosco Tengui.
0: E aí, Miguel, como é que tá?
5: Passar de pedir oração pra minha família, Peleja, pra sua família. Família do Ronaldão aí, que Deus abençoe ele também, né? Pra ele. Zé do Barra, Condomínio. Zé Pozinho. Aldiro.
0: Pra muito
5: todos
0: bem.
5: O pessoal de Rosco Tengui, né?
0: É isso aí.
5: Capoeira Grande, que Deus abençoe a todos. Peleja.
0: Ah.
5: Um abraço, que Deus abençoe.
0: Amém, beleza. Nós todos. Um abraço, Miguel. Miguel é família em Onça de Pitangui. Esse Miguel aqui, gente, ó. Ele é federal, Ibene. Citador. Um abraço pra você, Miguel. Bem-vindo aqui na programação sempre, viu? Some nós, rapaz. Ó, Tuquinha, tá ligado?
6: Ô, Peleja.
0: Ô, Peleja. E aí, Tuquinha?
6: Hoje é o último dia, né, Peleja?
0: É amanhã, Peleja.
6: Manda uma música pra nós aqui.
0: Até amanhã,
6: Dani, pra mãe dela, para a funcionária dela. Para a Penha,
0: ô Dani,
6: para
0: vai tomar um café, hein?
6: Para o Tom, para a família do Délio Alves.
0: Délio tá ligado já, hein?
6: Para a família Guedes. Para todo mundo do hospital.
0: Aê, Toquinho.
6: E para o Scooby.
0: O Scooby
6: pasteleiro.
0: Também. Scooby do pasteleiro. Eita, peleja. Ô, Délio Alves, um abraço para você também. Ô, Délio Alves, já mandar o seu bom dia aqui. Um abraço aí para o Délio Alves, família, dona Sonzinha também, muito obrigado. O Reginaldo Guedes, o Tuquinha, mandando aquele alô especial para o Délio Alves. O Pelezinho também. Pelezinho chegou chegando, hein? Pelezinho chegou chegando aqui, beleza. É, o careca de purpurina.
7: Fala bom
0: aí,
7: dia.
0: Beleza. E aí?
7: Bom dia, beleza.
0: E aí?
7: Bora.
0: Bora.
7: Eu chego assim.
0: Bora desembolar o negócio aí, hein?
7: Você tá doido, beleza. Mandar um alô pro Magrelo. Bora, Magrelo.
0: Magrelo que é nada que é dureza esse hoje, hein?
7: Doce, pancinha. Dona Expedito, dona Pé.
0: É, pior.
7: Bora que bora. O Martinho, vou acordar, Martinho. Mexeu doce.
0: É.
7: Bora. Bora. Você tá doido, beleza. Bom dia, beleza.
0: Vamos.
7: Careca azul.
0: É, purpurina.
7: Agora é careca azul, careca amarela.
0: É, chofem. É, chofem.
7: Bora aí, bora. Ô, Adão.
0: É.
7: Ô, bigode surubi. Vagabundo.
0: Ô, chofem. Você não me engana não, viu, chofem? Viu, chofem? É, beleza. Você não me engana não, seu cabinho de purpurina. Pimenta, tá ligadinho com a Pimenta. Tem um pão com carne, hein, rapaz? Isso é bom demais, hein? Ó, ô, trem doido, só. A caneca cheia de café. Café docinho, docinho, docinho. Ê, Pimenta, vamos mexer o doce, rapaz. A dona Alessandra também, muito obrigado pela companhia. A netinha da despedida, gente, já chama a Heloísa, né? É a Lisa. Ô, Heloísa, aqui, ó.
8: Chama de Heloísa, cara, caso.
0: Ô, menino, acho que se falar seu nome, você tá... Ô, menina... ô menina, ó, você vai ficar sem café, tá? É, menininha, aqui, é, aqui.
8: Chama de Heloísa, careca azul.
0: É, menininha, vai ficar sem café, viu? Oxi, desse tamanzinho, ó, você vê? Ô, pelejinha. É. Bom dia, Rodrigo Reis, manda alô pra nós da galerinha da Ingesp. Coloca minha família e sua família na e a família, todos os ouvintes na oração da manhã. Espaço é FM, sucesso é aqui. Isso é o Ricardão da Ingesp. Muito obrigado pela sintonia. O Greg falou pra você aqui, Dinei, ó. Fala pro Dinei que nós fechou. Vou passar o contato seus pra ele, né? Daqui a pouquinho, fazer um grupo aqui, beleza.
9: Bom dia, bom dia, bom dia, Xaninho.
0: Fala aí, Lucas. Foi
9: aí, Xaninho. Cheguei ali fora ali, Xaninho. Nossa senhora, até voltei pra ir dentro, hein?
0: E...
9: Dá pra trabalhar agora, não, hein?
0: E...
9: tá congelada, Xaninho.
0: Você tá muito Nutella, hein? Que é isso, ué?
9: Ué, Xaninho, que história que é essa?
0: É. Que foi, meu filho?
9: Careca azul?
0: E...
9: Que isso, os caras... Ô, oh, os povos foi empilhado demais, não sei, é gato maiado, é Xaninho.
0: Gato maiado,
9: cara, não. Careca azul. Ô, Xaninho, gato toca maiado, a folha seca fora? Aí, meu jovem.
0: Que foi assim? A casa foi seca na cara do chapéu, rapaz. Que foi seca que nada. Vem fazer graça.
9: Aqui, o Mitre, da Corrida Maluca. Você chegou aqui no Recanto da Lagoa perguntar onde que é o Jorge, meu filho. Todos os cachorros sabem onde que é. Se você não quiser vir, o problema é seu.
0: É. Ô, Jorjão, e vai mesmo, viu? E vai mesmo. Aqui manda o Todd, aqui não dou conta, não, gente.
9: É isso aí, menina. Careca azul mesmo, viu? É careca azul, certinho. É isso mesmo. Oi, parabéns pra você, tá? Que isso, careca azul. É exatamente.
0: Sai pra lá, ó. Vá assustar a assombração pra lá, só. Vem fazer graça que você vê. Vá. Um cabo de cascudo, como é que fica lá? Cheio de graça, né? É, seu fanfarrão, seu bigode surubim. Vou passar o telefone do Guilherme, do Andrezinho e do Jorginho pra você, viu? Pera aí. Pera aí, daqui a pouquinho. Pera aí, beleza. Pera aí. 20 minutos faltando pra 6, minha gente. Vocês não querem nada que a dureza. Olha a hora, Camelita. 20 minutos pra 6. Bom dia, bom dia. Linda bancária. João Carreiro e Pardinho. Ô, trem doido.

0: dia, compadre.
1: Bom dia.
0: Ei, compadre, mas hoje eu tirei um tempinho pra visitar o senhor, viu, senhor?
1: É, né, velho?
0: A gente anda muito tarefado, né? Quase não dá tempo de visitar os compadres, mas hoje eu arrumei um tempo pra vir aqui.
1: Satisfação minha.
0: Como é que anda as coisas por aqui, compadre?
1: Tá bom, mais ou menos, mais ou menos.
0: Olha lá, pra mim não anda muito bom, não, compadre.
1: Tá, não.
0: Pois é, o trem pra lá anda meio feio.
1: Tá ruim.
0: É, o senhor sabe que... Eu sei lá, compadre, mas eu até vim aqui, acho meio sem jeito falar com o senhor, mas precisa vir.
1: E qual que é seu gaio?
0: É o seguinte, compadre, eu queria saber se o senhor pode emprestar 2.000 conto pra mim.
1: 2.000?
0: Sim.
1: 2.000?
0: Eu preciso de 2.000.
1: É, bom, acontece, compadre, que eu também tenho umas contas pra pagar, sabe?
0: É, compadre, mas dependendo da data que o senhor tem o vencimento, eu trago pro senhor de volta.
1: Daqui pra uns 30 dias eu vou precisar desse dinheiro.
0: Se o senhor me emprestar... Eu pago o senhor com 15.
1: Com 15?
0: 15 dias.
1: É. Então eu empresto.
0: Aí, compadre, se o senhor me quebrar, vou ficar devendo obrigação pro senhor.
1: Ô, mulher! Pega esses 2.000 que tá no fundo do baú, traz aqui pro compadre pra desapertar ele.
0: Ei, compadre, só o senhor mesmo vai fazer uma coisa dessa pra mim, viu?
1: Mas olha aqui, eu espero no máximo 30. 30 dias.
0: Mas eu pago com 15, compadre.
1: Paga?
0: Olha, daqui a 15 dias eu tô aqui.
1: Tá.
0: Eu sabia que o senhor quebrar meu galho, compadre. Obrigado. Daqui a 15 eu tô aqui de novo.

0: é que vai, compadre?
1: Eu vou indo mais ou menos.
0: É, eu também tô mais ou menos, porque os 2.000 contos que o senhor emprestou de mim lá em casa, tá fazendo farta.
1: Eu não tô entendendo o que o senhor tá falando, compadre.
0: É, quando a gente deve, a gente não entende com facilidade mesmo, né, compadre? Mas aquele 2.000 contos que o senhor me emprestou, eu falei que eu esperava 30 dias. O senhor falou, não, com 15 eu pago. Já tá com 40 e o senhor até agora não se explicou.
1: Aí eu vou dizer uma verdade pro senhor. De tanto que eu já emprestei pra tanta gente que eu tô devendo, que eu nem lembro mais desse negócio.
0: É, mas carece de lembrar, porque 2.000 contos são 2.000 contos, faz farta, né, compadre?
1: O senhor quer saber de uma coisa? O senhor tá falando é muita besteira na porta da minha casa.
0: Não, compadre, o senhor tá querendo que eu volte a pé pra Minas Gerais? Não dá.
1: Olha, compadre, se o senhor não for embora daqui, eu ainda vou te cortar de chicote.
0: Não. Violência, não. Não precisa cortar de chicote, não. Eu volto a pé, mas panhar não panho. E quer saber de uma coisa? Esses 2.000 cruzeiros ficam desmola.

0: Atenção, crianças! Não fiquem na rua! O terrível homem mau está ali no bar.
1: Eu sou o homem mau. Eu sou mau, mau mesmo. Vendeiro, traz cachaça com farinha para todo. Vamos logo. Mistura esse negócio aí. É para todo mundo beber. Onde vai, moço?
2: Eu vou indo embora. Eu nunca bebi.
1: E nem vai beber. E você aí? Como é o seu nome?
3: Meu nome é Pedro.
1: Era Pedro. Agora é defunto.

0: Quem é o dono dessa porcaria aqui?
1: Sou eu, senhor.
0: Então, tá dormindo? Traz o uísque logo.
1: Não tenho uísque.
0: O que é que eu bebo, então?
1: Bebe leite.
0: Quem bebe leite é bezerro. Toma, aprenda a respeitar o homem mau. E essa mulher, de quem é?
2: Essa mulher é minha.
0: Era sua, agora é minha.

0: Então você veio me matar, não é? Quem é você?
1: Eu sou o famoso Billy Gancho. Por quê?
0: Pronto. Era Billy Gancho. Agora é defunto Gancho.

0: Então você é o delegado que veio acabar comigo? Qual é o seu nome, delegado?
1: O meu nome é Justiça. Você está preso, homem mau.
0: Quem é você para me prender, delegado? Fique sabendo que eu sou o homem mau, mau.
1: É, você era o homem mau. Agora é defunto mau.

0: É a Belote Sertaneja, a vida na fazenda, moda boa. Milionários é rico, que na nossa programação vai vendo carreiro. Léo Carreto Robertinho, homem mal, mal, mal, mal, Bené. Amassou a tampa da caçarola, né, Pereja? E também o Zé Tapera Teodoro, dinheiro emprestado e Tião Carreiro. Deixa eu mandar abraço aqui pra Ângela Marim, Sete Lagoas. Tá pedindo aqui, ó, tem de Alexandre, né? Laço aberto. Aô. O Leandro ligadinho com a gente, bom dia. Bom dia a todos, especial. Peço a música aí pra minha esposa, Vera, os filhos Nicole e Cauã e pra todos da minha família em Jaguara, né? E também pros amigos, Zé do DI, o Baiano, o Wanderson, Gustavo e também pra minha família em Jaguara, que é o Leandro. Ih, aqui. Leandro, o bonitão de Capoeira Grande, mas é bonitão mesmo, Deus tá vendo aí, né? Ai, Deus abençoe sempre sua família, viu, Peleja? Amém, ô, Peleja. De todos nós aqui, viu, sempre. Um abraço pra você também, toda a família aí. Deus abençoe. A Leia tá ligadinha lá em Belo Horizonte. Leia, bom dia pra você. Muito obrigado pela companhia. Vamos encher o doce, Leia? Como que tá as modas aí em Belo Horizonte? Fazendo friagem também? Aqui tá uma friagem danada. Fico feliz quando você aparece aqui, você sabe disso, né? A Rosana ligadinha com a gente no bairro Raquel. Rosana, bom dia, com alegria. Bom dia, Peleja, que madruga, Deus ajuda. Sim. É o ditado popular, né, Rosana? Cleiton Rios, tá ligadinho com a gente. Bom dia, alegre, abençoado para todos nós. Que nosso dia chegue cheio de bênçãos, de alegria. Coloque todos nós na oração de hoje. Daqui a pouquinho, Cleiton. Muito obrigado pela companhia. Obrigado pela audiência. A dona Conceição Silveira, ligadinha com a gente também. Pedindo oração para os filhos, né? Orações para os filhos Ricardo, Renata, as netas, as princesas Cecília, Maria Clara e Ana Luísa. E todos da rádio. Obrigado e bom dia. Bom dia, dona Conceição. Muito obrigado pela companhia, obrigado pela audiência também aqui no nosso encontro,
1: bom
0: sempre.
1: Dia, bom dia, beleza.
0: Ô, João, e aí?
1: E aí, meu querido?
0: Bom ou não?
1: Deus abençoe todo mundo. Amém. Da rádio, viu?
0: Amém, nós
1: aqui,
0: todos.
1: Aqui, põe nós aí na oração, que eu e o Vantil, nós já tá aqui, ó.
0: Epa.
1: Raspando o dedo na faca aqui já,
0: eita,
1: viu?
0: Coisa boa, isso.
1: E hoje, adivinha, hoje tem torresmo,
0: viu? Ô, coisa boa. Vou ter que passar aí hoje, tirar umas fotos e aproveitar com meus torresmos, hein? É, vai preparando a Patrícia aí, beleza? Vai preparando a Patrícia e meu torresmo, João.
1: O melhor torresmo de Pará de Minas tá aqui, você sabe.
0: É, né? O melhor torresmo de Pará de Minas. Esse João é federal. Vantuil, um abraço aí pra você também. Marcelo dos Reis, meu xará. Excelente terça-feira pra todos nós, toda a família especial. Obrigado, Marcelo, meu charazão. Muito obrigado pela companhia também. O Ricardão tá ligadinho aqui, ó. O Melão, Ricardo Geraldo. Bom dia, com alegria, Xaninha. Atividade de hoje, 3 votos a nado na Lagoa do Bariri. Vai lá ver a fonte nova lá, vai. Tem uma fonte nova lá, né? A Rosângela tá ligadinha com a gente aqui na nossa programação. Rosângela, muito obrigado pela companhia. Lá em Divinópolis, a família abençoada em Divinópolis, também ligadinha com a gente aqui na nossa programação. Obrigado pela companhia, viu? Obrigado pela audiência sempre. É um prazer muito grande ter você com a gente aqui, viu? Ter a senhora com a gente aqui. O chazinho tá pronto? Aquele chazinho tá pronto? Elizabeth, né, Canda Lagoa também, tá ligadinha com a gente, bora trabalhar? Bora! Muito obrigado pela companhia. Pessoal, são 6 horas em ponto, momento de fé, de oração no seu rádio, na programação espacial.
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3: Bom dia, meus irmãos e irmãs, que a paz esteja com você. Você é de Jesus, viu? Rezando pelos doentes e aqui lembrando que também a dependência química é uma doença. Em nome do Pai, do Filho, do Espírito Santo. Amém. Senhor Jesus, que dissestes ter vindo para trazer vida em plenitude. Obrigado, Senhor, pelo dom da vida. E no início deste dia te louvo e agradeço, Senhor. Mas nossa vida, Senhor, é marcada com muitos sinais de morte. Por isso, no início desta manhã queremos pedir, livra-nos, Senhor, de toda e qualquer dependência que possamos ter. Livra-nos, Senhor, da dependência do alcoolismo. Livra-nos, Senhor, da dependência do tabagismo. Livra-nos, Senhor, da dependência das drogas. E neste momento, coloque a sua vida, mas o nome de alguém que você sabe que precisa deste livramento, que precisa desta libertação. Senhor, nós colocamos este pedido no início do dia. Afastai para longe de nós e desta pessoa cujo nome rezamos todo perigo de recaída. Reveste, Senhor, com tua armadura. Impede, Senhor, que o mal se instale. Tire a dependência. Tire a compulsão no beber, no fumar, no se drogar. Liberta, Senhor, destas amarras. Senhor Jesus, que tudo pode, cujo poder é infinito, por intercessão de Nossa Senhora, dai-nos a graça desta libertação. E então, Senhor, te glorificaremos como fruto deste Pai Nosso. Dai-nos um dia de paz, de serenidade e de liberdade interior. Pai Nosso, que estais no céu, santificado seja o vosso nome, venha a nós o vosso reino, seja feita a vossa vontade assim na terra como no céu. O pão nosso de cada dia nos dai hoje, perdoai as nossas ofensas, assim como nós perdoamos a quem nos tem ofendido. E não nos deixeis cair em tentação, mas livrai-nos do mal. Amém. Um dia abençoado para todos.
4: Deus de toda força e poder, dá-me hoje a segurança do teu amor e a certeza de que estás comigo. Peço-te ajuda e proteção para o dia de hoje, porque eu preciso de tua assistência. Eu preciso de tua misericórdia. Tiras de mim o medo que me invade. Tiras de mim a dúvida que me perturba. Esclarece o meu espírito abatido com a luz que iluminou o caminho do teu divino Filho Jesus Cristo aqui na terra. Que eu possa hoje, Senhor, perceber toda a tua grandeza e a tua presença em mim. Sopras o teu espírito dentro de minha alma, para que eu sinta o meu interior fortalecido com a tua presença, minuto por minuto, hora por hora, dia por dia. Que eu sinta hoje a tua voz dentro de mim e ao meu redor. E em minhas decisões eu perceba qual é a tua vontade. Que eu sinta o teu maravilhoso poder através da força da oração. E com esse poder, a minha pessoa seja atingida pelo milagre que pode se realizar ao meu favor, suavizando os meus problemas, acalmando meu espírito e aumentando a minha fé. Não me abandone, Senhor. Fica comigo para que eu não me desespere e nunca te esqueças. Levante meu espírito quando encontrares abatido. Ajuda-me a seguir-te sem vacilar e sem olhar para trás. Entrego-te nesse dia toda a minha vida e a vida de toda a minha família. Livra-nos, Senhor. Livra-nos de todo o mal que possa estar nos infringindo. Ainda que seja por milagre, eu sei, Senhor. Eu sei que vais me atender porque me amas e me escutas amorosamente. Desde já, eu te agradeço. Meu Deus, meu Pai, e embora eu esteja com minha alma inquieta, eu te suplico, dá-me poder de aceitar, acima de tudo, que se cumpra em mim a tua vontade e não a minha. Amém.
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0: 6:10.
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0: E já de volta, de volta, de volta, de volta, de volta, de volta. Olha a hora certinha, 6:10, 6:10 e até às 10:08 eu te faço companhia com muita alegria.
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0: Então bora mexer o doce, minha gente. Deixa eu mandar abraço aqui pra dona Rosângela, tá ligadinha com a gente lá em Divinópolis, tá ligadinha, tá sintonizada com a gente, toda a família abençoada. Muito obrigado pela companhia, obrigado pelo áudio aqui, tá bom? Eu já comecei a ouvir aqui enquanto tá passando a nossa oração também, Rosângela. Gostei muito, viu? Já caminhei pra mim aqui já, depois vou ouvir com mais calma, tá? Um abraço, muito obrigado. Manda um recadinho também aqui,
4: ó.
0: Ô,
4: Rodrigo.
0: Oi, bom dia.
4: A paz, Senhor. Louvado seja nosso Senhor Jesus Cristo. A Senhor seja louvado, amado, glorificado.
0: Amém, meu querido.
4: Senhor, nossos corações. Amém.
0: Amém, nós todos.
4: Fala obrigado. A todos os seus ouvintes aí, que vai pensar assim, em cortesia, no trilho de São Bento.
0: Eita, coisa boa, hein?
4: Dia 8, 9, 10 e 11. Nós vamos celebrar São Bento em nossa comunidade. Todos estão convidados.
0: Um abraço.
4: As barraquinhas, né? Canjica, tropeiro, um caldo demais. De mandioca, caldo de feijão e uma sopa de galinha abençoada.
0: Coisa boa, hein?
4: Esperamos por todos.
0: Isso é bom demais. É, a época do ano é propícia para esse monte de coisa boa, né? E também rezar muito, né, Dona Rosana? Sempre. Deixa eu mandar um abraço aqui pro seu Juca, tá ligadinho com a gente. E também as meninas estão ligadinhas conosco aqui na nossa programação.
5: Bom dia, Caracazu.
0: Ô, menininha. Ô, menininha,
5: Caracazu, não. Bom descanso pra você de férias.
0: Ah, obrigado, princesa. Viu?
5: Deus abençoe.
0: Amém, princesa.
5: Bom dia, Caracazu.
0: Ah, princesinha.
5: Bom descanso pra você de férias.
0: Ah, obrigado, princesinha linda. É a Valentina.
5: Deus abençoe.
0: Amém. Deus abençoe nós, né? Amém, princesinha linda. Papai te abençoe você muito, muito, cada vez mais, viu? É a Valentina. Muito obrigado pela companhia. Deus abençoe a Alice também, a princesa Alice, né? Muito obrigado pela audiência. Um abraço aí pra vocês, viu? Muito obrigado pela audiência. Obrigado pela companhia sempre. Papai te abençoe vocês cada vez mais, né, dona Rosângela? Um abraço também.
4: Nossa igreja está em construção. Esses são os nossos padroeiros. Nós vamos fazer outra antiga se tornou pequena.
0: Entendi. Mandou aqui pra gente aqui as imagens, né? Obrigado, Rosângela. Obrigado por compartilhar com a gente aqui, viu? Muito obrigado pela companhia sempre. Obrigado pela audiência. Te mando um abraço aqui pra quem mais? 6:13, o Fernando, tá ligadinha com a gente. Fernando lá em Pitangui. Muito obrigado pela sintonia, obrigado pela audiência. E a Leia, lá em Belo Horizonte, falou que a gracinha da Valentina, não é? É uma princesinha linda. Chamando a gente Careca Azul. Ai, acorda cedo pra ir pra escola. Eita! Um abraço pra vocês e muito obrigado pela companhia, obrigado pela audiência. A criançada também ligadinha com a gente aqui na nossa programação. E também o Niltinho da Van. O Niltinho da Van, que é o, né? É do transporte escolar, tá sempre ligadinho com a gente também. Motorista de van. É a turminha do volante médio. Um abraço pra vocês aí.
6: Bom dia, Pelê.
0: Bom dia.
6: Bom dia, bora lá.
0: Bora.
6: Pelê. Bora. Arrisco o Hexa vinha, né?
0: Ah, capaz, viu?
6: Pelo menos perder de 7-1, não tem perigo mais não, tá, hein?
0: Sei não, viu? É, rapaz, as seleções grandes aí de sair, né, hein?
6: Aquele vamos lá. Camarada, ah, amigo qual, nosso, isso?
0: Qual que é amigo nosso, Pereja?
6: Aí, que é amigo nosso, Pereja? Aí, brochar aí? Não vou falar o nome dele, não.
0: Ah. É o Clebão, ele falou comigo ontem.
6: Lá no alto do Castelo Branco, ele falou lá comigo em cima, ontem. Na última rua, lugar que eles tiram cascai lá. E lá, ó, escondido lá, parecendo aqueles lobos escondidos no meio da serra.
0: Parecendo curiango.
6: Passei de van lá e arrumou uma gritaria danada, que é isso, pra subir, ué. Tem que ver que trem.
0: É, ele falou comigo assim, que eu sei que achou, que você que tava, achou ele lá, ué. Tá procurando ele lá, ué. Ô Netinho, eu tava com um curiango no meio do pasto da braquiária, Pereja. Sai da braquiária, curiango. Um abraço aí, muito obrigado pela companhia, né, Expedita?
7: O cara casou.
0: Ô, menina. Ô, menina. Vai ficar sem café, hein?
7: O cara casou.
0: Ô, menina.
7: Eu tô aqui na casa da minha avó.
0: Ô, Heloísa. Ô, menina. Ó. Ó, você vai ficar sem café, viu? Você não vai agar biscoitinho, não. Ah, princesinha. Ah, Deus abençoe vocês aí, muito obrigado pela companhia. 6h15.
8: Bom dia, meu amigo Rodrigo Reis.
0: E aí, Fernandão, como é que você tá?
8: Vamos que vamos.
0: Um abraço pra vocês.
8: Nós aqui na padaria.
0: Um abraço.
8: Meu filho Rian Lucas e minha filha Melissa.
0: Aham, Lucas e Melissa?
8: Alô, meu amigo. Manda um alô pra nós aqui.
0: Valeu, Fernandão. Um abraço pra vocês, hein? Pitangui, pessoal na padaria em Pitangui, ligadinhos com a gente aqui no nosso encontro. Muito obrigado pela sintonia. Minha mãe, Dona Carmen, também tá lá em Cláudio, tá ligadinha. Tá fazendo friagem, Dona Carmen. E aí?
9: Bom dia, Rodrigo.
0: Bom dia.
9: Deus te abençoe, meu filho.
0: Amém.
9: Estou passando por aqui pra mandar um alô pra todos os seus ouvintes.
0: Obrigado.
9: Um abraço especial pra Penha, Expedita, Ângela de Sete Lagoas, Dejanira, Daíva, Jussara, Carmelita, Mexará, Erlânia, Betinho.
0: Olha a hora, Carmelita.
9: E Aparecida.
0: Muito bem.
9: E se ficou algumas que eu tenho esquecido, um abraço especial para elas também.
0: É isso aí.
9: Gostaria de ouvir.
0: Será sempre esquecer de ninguém.
9: João Carreiro Pardinho, Florzinho do Campo.
0: Florzinho do Campo.
9: Ofereço para todos os ouvintes. E um bom dia para todos.
0: Bom dia, minha mãe Dona Carmen. Tarém Cláudio, na cidade Carim. Ouvindo a nossa programação no pé de um programa. Muito obrigado pela audiência e obrigado pela companhia. Friagem danada. E essa friagem danada, você tá doido? 6h16 agora, 6h16. Daqui a pouquinho, a partir das 10h08, tem o Jornal da Cidade. Você muito bem informado, tem notícias de esporte pra você. O boletim da Copa do Mundo, né? É... E hoje tem mais jogos, né? Muitos jogos hoje, onde o Brasil fez a parte dele, já tá nas oitavas e bora que bora! 6h17. Inclusive, falando em informação básica aqui sobre a Copa do Mundo, né? Rapidinho, só repassando aqui. O Brasil agora vai aguardar Noruega ou Suécia, não é isso mesmo? É um dos dois aí, hein? Pedreira. Agora, daqui pra frente, né? O negócio começa a ficar mais apertado, beleza. Tá pensando o quê? Pessoal, 6h17. É o Viola Brasil pra você, até logo mais. Às 10 para as 8, falei, ô, gente boa.
10: Ô, Xane.
0: Oi.
10: Eu tava reparando que os povos ficam falando que você é o careca azul, só que você tá parecendo o papai Smurf. Aí já é demais, né, Xane? Pegou pesado, hein?
0: Rapaz, tem uns camaradas de cortar a amizade. Já... Difícil demais, viu? Você... Falar nada com você não, viu, Pereja? Falar nada com você não, viu? É, beleza. 6h17, telefone no ar. Teodoro Sampaio. Manda pra cá sua mensagem, vem prosear com nós, 9974-0105. Quer fazer parte aqui da nossa programação. Aê, moda boa. Tá com o berrante, Bené. Cê tá doido.

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3: 6h31.

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1: Pessoal, 14 graus de temperatura agora marcando por aqui, hein? Umidade 86%, céu aberto, não há previsão de chuvas, máximo hoje 26 graus.
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1: Muito bem, de volta, 6 horas e 35 minutos. Deixa eu mandar mais abraço. Ah, antes de mandar abraço aqui, pessoal, deixa eu fazer uma correçãozinha. Eu falei que agora o Brasil vai aguardar o jogo entre Noruega e Suécia, né? Não, eu me enganei, né? A Suécia vai jogar contra a França às 18 horas hoje também. Porém, o adversário do Brasil vai sair entre Noruega e Costa do Marfim. Jogo hoje às 14 horas, se não Noruega e Suécia, como eu falei, né? Então, hoje sai aí o adversário do Brasil entre Costa do Marfim e Noruega, às 14 horas. Suécia e França jogam hoje às 18 horas e às 22 horas tem México e Equador. Só jogão, hein? 6h36 agora, deixa eu mandar um abraço aqui, ó, pra gente, ligado com a gente. O Chapisco, tá no Quilombo do Gaia.
2: Ô, Rodrigo, bom dia.
1: Opa!
2: Chapisco, Quilombo do Gaia.
1: E aí, Chapiscão?
2: Deus abençoe o nosso dia, todos, trabalho.
1: Amém.
2: A todos nós.
1: Amém.
2: E Deus sempre mandar pra mim uma música. Coxa de retalho.
1: Nossa, manda boa.
2: Chamando ele de canguru já, caducuita cuita demais, olha.
1: Ah, que isso, Pereira.
2: Então, tô pedindo pra mandar pra nós, por favor. E obrigado. Bom dia.
1: Ô, Chapisco, canguru. Um abraço pra você. Muito obrigado pela companhia. O Reinaldão tá ligado com a gente também aqui, ó, Reinaldão. É o mestre de obras. Bom dia, beleza. Alô pro Fofonete de Pitangui. É claro que te manda alô pro Fofonete de Pitangui, né, cremosão? Fala, Nitinho. E aí?
3: Oi, beleza.
1: Oi.
3: Manda um alô aí pro nosso amigo Paulinho.
1: Paulinho?
3: Lá do Recanto da Lagoa.
1: Paulinho do Recanto. Um abraço, Paulinho.
3: Oi, seu doce. Ciumento.
1: Ficou ciúme de quê, gente?
3: Manda um alô pro nosso amigo Brocha aqui. Já ligou cobrando ciúme.
1: Ah, não é possível, só. Te conto uma coisa, hein, só. Aí fica difícil demais da conta, é, ó, ciumento. Um abraço, motorista de vans, ligadinho com a gente aqui na nossa programação. Fala, Pedro. Oi.
4: Bom dia, Rodrigo.
1: Bom dia.
4: Oi, Aina. Paulo Segundo.
1: Sua princesa linda.
4: Boas férias.
1: Obrigado,
4: meu querido. Eu senti muita saudade de você.
1: Ah, eu também.
4: Beijo,
1: beijo, minha querida. Ô, Aira, Deus abençoe você, viu? Muito obrigado pelo carinho. Ah, aí não vou sair de férias mais, não. Pronto, agora não vou sair de férias mais. Não vou sair de férias mais. Com a mensagem dessa, não tem jeito, né? Eu também vou sentir sua falta, princesa linda. Muito obrigado pela companhia, viu? Obrigado pela audiência e pelas palavras aqui, uai. Né? Aula especial também para os pais, né? A Rosilaine, o Jailson, muito obrigado pela sintonia. Obrigado pela audiência, tá? Vamos lá.
5: Bom dia, careca azul.
1: Ô, menina.
5: O meu nome é Theo. O nome da minha prima é Valentina.
1: É.
5: Eu tenho 5 anos.
1: 5 anos,
5: boa
1: princesa.
5: Boa férias para você.
1: Obrigada. Obrigado, viu? Muito obrigado.
5: Bom dia, careca azul.
1: Mandou outro, deixa
5: eu ver. O meu nome é Theo. O nome da minha prima é Valentina.
1: Valentina.
5: Eu tenho 5 anos. Boas férias pra você.
1: Obrigado, Theo. Obrigado pela companhia. Valentina também. A criançada fazendo parte da nossa programação. Eu fico muito feliz. Ah, meu coração não aguenta, não, gente. Aí tem jeito, não. Aí o coração não bate, o coração capota aí. Aí não vai. Como é que sai de... Ô, Oswaldinho, como é que sai de férias agora? Não tem jeito, né? Aí não vai, não vai.
6: Bom dia.
4: Bom dia.
6: Peleja.
1: Ah, aí.
6: Careca azul.
1: Ah, o careca azul não. Careca azul não.
6: Um abraço.
1: Ô, Pelejinha.
6: Pra mamãe.
4: Mamãe.
6: Pro papai.
4: O papai.
6: E pro Acuto.
1: E pro Agutinho. Ah, um abraço pra vocês.
6: E pra Olivia.
1: E pra Obeia. E pra Olivia também, um abraço. Esse aqui é o Agostinho. Muito obrigado pela companhia, criançada, fazendo parte da nossa programação. Fico muito feliz. Um abraço para vocês aí, viu? Deus abençoe cada criança que aparece aqui no nosso programa, que manda mensagem, né? Agradeço os pais também, né? Que sempre, né, falam para os filhos mandar os áudios. Fico muito feliz. Gratidão, viu? Gratidão mesmo, ó. O coração que está, né? É, beleza, é criançada. Quando a criançada chega no programa, não tem jeito. O coração dá aquela balançada mesmo, não vai, né? Ah, gosto demais. Nossa, fico muito feliz, viu? Deus abençoe cada um de vocês.
7: Criançada. Beleza, bom dia.
1: E aí?
7: Manda um abraço pra nós aí.
1: É
7: o Ed Piqui.
1: E aí, o Ed Piqui?
7: Anota esse número aí na social. Outro telefone, eu fui trabalhar fora, perdi na BR, de moto.
1: Rapaz, já tá salvo aqui já, viu? Tô achando que alguém já salvou seu número aqui já. Mas um abraço pra você, viu? Tamo junto.
8: Ô, beleza. Bom dia, beleza.
1: Ô, beleza.
8: Vamos passar rapidinho aqui, porque o bicho tá pegando aqui.
1: Bora. Bora pegar a sirema. Bora
8: pra galera aí. Laurindo, Expedita, Penha, Pelezinho, Pancinho tá sumido. O que aconteceu com o Pancinho?
1: Pancinho sumiu mesmo, viu?
8: Pancinho sumiu, ué. Manda alô pra galera aí.
1: Uhum.
8: E o homem da Saracura.
1: É, Pelejo.
8: É o GG do Ferreira.
1: E
0: querido.
1: Tá, é.
8: Um abraço especial, sucesso aqui.
1: Ô, Magré, falou assim que você ia ajudar eles a pegar a saracura, você não ajudou a pegar, foi nada. É, piolinha, gente, só. Nem bem te vi. Ó, bem te vi, ó. Acorda, Magré. É, perigo. Vamos pegar a siriema, gente? Tá na hora, uai. Você tá doido. 20 minutos pra 7. Flashback. Guto e Nanda, essa moda é boa, hein? Isso aqui é saudade sertanejo aqui pra você no Viola Brasil, uai. Ó, o trem doido.

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2: 10 para 7.
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2: 7 para 7.
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2: 4 para 7.
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2: Muito bem, de volta, pessoal. Deixa eu mandar um abraço aqui para a Branca. Tá ligadinho com a gente. Bom dia, Rodrigo, para você, Dona Carmen, todos os ouvintes. Muito obrigado, Branca. O Lorival tá ligadinho com a gente. Fala aí, ô BID.
13: Ué, papai Smurf, o senhor tá canadinha, não tem que muita conversa com a turma, não?
2: Ih, ela vem não, senhor.
13: Ah, você
2: tá me tirando,
13: seu vagabundo.
2: Tá me tirando, hein? Deve estar ouvindo a rádio, então, aí não é possível, hein? Ali. Anin. Beleza, hein? Fala, Paulo Zidoro.
14: Bom dia, beleza.
2: E aí?
14: Bom dia,
2: bom dia. Bom ou não?
14: Um abraço aí pra toda a minha família aí. Mandar uma moda boa pra nós aí. Cada coisa que esse povo te arruma aí, careca azul.
2: Ah, fala é não. É, né? Fazer o quê, né? Fazer o quê? Deixa eu dar um abraço aqui também, ó, pro Cássio Viajante, o Viajante Solitário. Fala aí.
15: Ô, beleza. Bom dia, bom dia, bom dia.
2: Bom ou não?
15: Aí, Um bom dia pra você, ligatou pros meus amiguinhos, tá torcendo contra o Brasil. Ui, obrigado!
2: Ah, é. Valeu! Você é o Cássio ligadinho com a gente aqui na nossa programação. Muito obrigado pela sintonia. Fofonete, também tá ligado com a gente aqui. Ó.
16: Bom dia, Xani. Mandou um abraço pra Tenho, Bruno Wesley, o bombonzão da Rete gostoso, cremosão, Reinaldão.
2: Reinaldo. Tem que mandar pro Bim também, senão fica ciúme, tá? A ciumeira danada lá. Reinaldão, você é talarico mesmo, não tem jeito não. Te contar uma coisa. Gente, é o seguinte, agora 2 minutos faltando aqui pra 7. 2 para 7. Deixa eu mandar mais abraço aqui pra essa galerinha que não para nunca aqui. Ô, Bené, chega aí, Pedro. Cadê que é a moda da quadrilha? Aí, a Cida Pires, tá em Onça de Pitangui também, tá ligadinha com a gente. Ô, Cida, um abraço pra você. Muito obrigado pela companhia. Roberto Fúria também tá ligado, porque acabou o milho, acabou a pipoca, hein? Fim das férias, amanhã eu volto a trabalhar. Beleza, hein? O Fernando Diniz japonês mexeu errado. Deu a classificação pro, né, pro Canarinho. Robertano ficou inconformado com a vitória do Japão. Ei, te contar uma coisa, hein? Pois é, gente, agora 2 minutos para 7. Dona P mandou aqui uma mitinha, senhor Antônio. Como é que é? Uma mitinha tá pronta já aí?
17: Bom dia, beleza. Bom dia. Hoje tá diferente, aí.
2: Hoje tá diferenciado, hein? Ovos fritos. Muito bom, hein?
17: Quem gosta, né?
2: Ué.
17: Não gosto, não.
2: Minhoca tá tendo, hein? Isso é bom demais.
17: Tô gostado dele de ovo, não.
2: É proteína. Foi. Proteína, Pereja. Isso é bom. O ovinho é bom demais da conta. Você tá doido. Vamos lá, chama da... Aqui, ela mandou outro áudio.
18: Bom dia, Rodrigo.
2: Bom dia.
18: Bom dia a todos os ouvintes, toda a região. Mandar um alô pra todos os retireiros, todos os volantinhos, volante grande, todos os chapa, todos os motoristas da prefeitura aí que estão ouvindo.
2: Muito bem.
18: Motoristas que estão indo pro Ceasa, todos eles. Bom dia para todos. Para Dona Carne, Ângela Maria, Expedita, Aparecida, Manu, Dona Bela Luz Tunis, Isabel do Bairro Raquel, a Jussara de Janeira, Magrelo, Cleiton Rocha, toda a família Rocha, família Cantiliano.
2: Pimenta,
18: esposa Ronaldão do Grão Pará, Zé do Bairro, esposa na Onça, todos os motoristas lá da Onça, toda a região. Todos vocês na Espacial. Bom dia, bom dia, bom dia. 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
2: Valeu, Dona Pen.
18: Não posso esquecer não, Rodrigo. Um alô aí pro povo Pitangui, a Marilene, a Mauro Esposo, Tuquinho, Rosinete. Bom dia, bom dia, bom dia.
2: Vou acabar esquecendo um monte de gente aí, hein?
18: Não, né? Rodrigo, não posso esquecer não.
2: Aí, ó.
18: Belezinho, da 262, o Johninho, bom dia.
2: Não vai ter que fazer o tempo correr aqui, gente. Não vai ter que fazer o tempo correr aqui, gente.
19: Ô, beleza.
2: O tempo tá acabando, gente.
19: Aparecida Pires.
2: Aí, ó.
19: Fiquei conhecendo ela.
2: Aí, ó. Cida Pires. A Expedita mandando alô
16: pra você. Cremosão, bem, se ficar com ciúme, não. Tem perdi o traseiro pra todos.
2: Meu Deus do céu. Fofonete, um abraço pra você. Gente, 7 horas em ponto, hein? Vamos lá. Bruno Marrone agora canta pra gente, domina a praça. Vamos pra frente que atrás vem gente, daqui a pouquinho já é da cidade. O tempo tá acabando.
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2: 7:10.
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2: 7:12.
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2: De volta, 7:13, chamando abraço para Rosinete, tá ligadinha com a gente. Rosinete, bom dia, bom dia, Rosinete.
12: Bom dia, bom dia, bom dia. E aí? Abençoado dia para você, para todos os ouvintes, para Amém. Todos nós, que Deus nos abençoe.
2: Amém.
12: Manda aí um alô para mim aqui no Grão-Pará, para toda a minha família e amigos lá nos Penhas, para as Poderosas, para todas as minhas amigas, aquele abraço. E para todos vocês aí da Espacial, beijo, Vin Diesel. Ótimo
2: Valeu.
12: Dia.
2: Obrigado, Rosinete. Um abraço para você, toda a família Grão Pará. Vamos lá, minha gente. Vamos para frente, que atrás vem dia. A vida dura só para quem é mole. 7:13, atriz demais.

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4: E em Pará de Minas, marcando agora para você 15 graus, a umidade 83%. Ensolarado, máxima hoje 26 graus.
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4: 7h24.
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4: 7h25.
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4: Muito bem, já de volta, 7 horas e 26 minutos. Bom dia, bom dia. Deixa eu mandar um abraço aqui. A Cida Pires, ela falou o seguinte, cara, ela conheceu a Expedita lá na fogueira, né? Ê, coisa boa, hein, sua? Na fogueira São Zé da Varginha? Aí sim, hein? Um abraço pra vocês, muito obrigado. Também deixa eu mandar um abraço aqui pro Enio, tá ligadinho com a gente, São Zé da Varginha. Um abraço pra vocês, muito obrigado pela sintonia também. Que papai do céu abençoe nosso dia. O Gilmar em Garatinga, o Retireiro. Um abraço, Gilmar. Um abraço pra você, muito obrigado pela companhia. A Rosângela Divinópolis, manda mais um áudiozinho pra gente aqui, ó.
16: Ô, Rodrigo, eu esqueci. Que você tenha um merecido descanso.
4: Obrigado, minha querida.
16: Que suas férias sejam ricamente abençoadas por Deus.
4: Obrigado.
16: Você possa desfrutar de tudo aquilo que você é merecedor da graça de Deus. E que Amém. Ao retornar, você retorne com muito mais entusiasmo, mais força, mais gratidão a Deus pela Amém. Vida, pela Obrigado. Saúde, por esse programa abençoado, em que você leva alegria para várias pessoas. Alegria é remédio, abraço é remédio, sorriso é remédio.
4: Verdade.
16: Que
4: Obrigado.
16: Possamos ser remédio.

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1: Obrigado, Ana Cleusa, em Nova Serrana. Alô, Nova Serrana, um abraço aí para todos. Ana Cleusa, obrigado pelas palavras, amém. Um dia abençoado para nós, toda a família. Família reunida, ouvindo a nossa programação. O El Salvador agora. 7h28 agora.

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1: 7h37.
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7: 19 para as 8.
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7: Ah, acabou, seu que era doce. Nosso encontro fica por aqui, 18 para as 8. Gente, tô indo embora, mas amanhã eu volto. Amanhã tem mais Viola Brasil para você a partir das 5 da manhã. Na sequência, tá chegando o Jornal da Cidade, você muito bem informado. Antes, deixa eu mandar um abraço especial aqui para Ana Carolina, tá ligadinha com a gente aqui na nossa programação. Bom dia, bom dia. O Lucas também chegou no finalzinho do programa, muito obrigado pelo áudio, não vai dar tempo de mandar para você, viu, Lucas? Fica para amanhã. Você manda aqui, peleja. Renata Viviane, aquele abraço. José Libera em Pequi, um abraço para você do finalzinho do programa, gente, muito obrigado a todos. Ótima terça-feira, pensamento positivo sempre, guarde com muito amor e carinho. Papai do céu dentro do seu coração. A gente se encontra por aí. Vazinha Braquear.

0: 7:51 em Pará de Minas.
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2: Polícia procura suspeito de tentar matar ex-companheira.
0: Motociclista inabilitado fica ferido após acidente na MG-431 em Pará de Minas.
2: Tornozeleira eletrônica rompida é encontrada em oficina no bairro São Cristóvão.
0: Criminosos arrombam residência e furtam armas e munições aqui em Pará de Minas.
2: Polícia Militar localiza plantação de maconha e apreende grande quantidade de drogas.
0: E você confere ainda hoje aqui no Jornal da Cidade. Nova exigência para a primeira CNH em Minas inclui exame toxicológico. Entenda o que muda.
2: Papo Musical traz nomes de destaque internacional para o encontro gratuito em Pará de Minas.
0: E veja ainda, mobilização da Crede Rural fortalece o Junho Vermelho aqui em Pará de Minas.
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2: Agora são 7:53, 17 graus é a temperatura de momento em Pará de Minas. Está no ar a edição deste dia 30 de junho de 2026. Hoje é terça-feira. E na apresentação da Júlia Mendonça
0: e do Hugo Lacerda, você fica por dentro do que é notícia em Pará de Minas e região. Está no ar o nosso
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0: Um ótimo amanhecer para todo mundo nesta terça-feira. Muita gente ainda curtindo a vitória da seleção brasileira. Teve gente que achou que o Brasil ia ser eliminado ontem, que o mundo ia acabar, mas a vida segue nesta terça com muita informação, inclusive sobre a Copa do Mundo. Bom dia a você que nos ouve do carro, de casa, do trabalho. Bom dia, Júlia Mendonça.
2: É isso mesmo, Hugo. O mundo não acabou, ele continua.
0: Pelo contrário, né? Hoje nós vamos saber com quem o Brasil vai jogar para saber se o mundo acaba ou não no próximo domingo. Ô, Júlia Mendonça, antes de eu trazer as informações que a gente acabou de anunciar, só um recadinho importante. Hoje vai ter uma celebração, hoje dia 30, às 7:30 da noite, em homenagem aos 142 anos de Padre Libério, servo de Deus. O evento ocorre ali na pracinha do Padre Libério, que fica na Avenida Paraguai, pouco abaixo do velório municipal. Acho que nós já fizemos matéria sobre o espaço, acho que todo mundo sabe mais ou menos onde é o local ali, pouco acima de uma papelaria, abaixo do velório municipal. Então hoje, às 19h30, vai ser celebrada ali uma homenagem, uma missa em homenagem a Padre Libério, o venerável servo de Deus. Então fica um convite especial a toda a população. O evento é aberto a todos. Agora são 7:55. Olha, tirar a primeira carteira de motorista aqui em Minas Gerais ganhou uma nova etapa. Desde o último dia 20 deste mês, candidatos que iniciarem o processo para obtenção da permissão para dirigir, a conhecida PPD, já precisam apresentar o resultado negativo do exame toxicológico para conseguir concluir a emissão do documento. A mudança vale para as categorias A, que é moto, B, carro, e AB, moto e carro.
2: E apesar de parecer novidade para muita gente, a medida já estava prevista em legislação federal e agora começou efetivamente a ser aplicada nos novos processos abertos no estado, como explica o diretor e proprietário da Autoescola Nacional, o Marcos Oliveira.
3: A lei ela já está vigorando, né, já há um tempo, né, ela é de 2025, já foi aprovada pelo Congresso, já foi sancionada pelo presidente já tem um tempinho, e estava aí, né, vamos dizer assim, sendo exigido pelo Senatran, que é o Secretário Nacional de Trânsito, para ser implantado nos estados, né, os estados do Norte, Nordeste, alguns já até tinham iniciado essa exigência há tempos atrás, e agora, né, o Detran, a partir do dia 20, agora de junho, regulamentou, né, dentro do estado, essa exigência. Então, a partir do dia 20 de junho, todos que iniciaram o processo de habilitação, terá para poder ser emitida sua permissão de dirigir essa nova exigência do exame toxicológico.
0: Olha, no entanto, diferente do que muitos imaginam, o exame não acontece logo no início do processo. Conforme a orientação da Secretaria Nacional de Trânsito, a Senatran, ele deve ser realizado somente após a aprovação no exame prático. Após isso, caso o laudo não exista ou apresente resultado incompatível com as regras, a emissão do documento fica bloqueada até a regularização.
2: E o Marcos Oliveira também destaca que o objetivo principal da medida é ampliar a segurança no trânsito e reduzir os riscos relacionados à condução sob o efeito de substâncias. Ao mesmo tempo, ele reconhece que existe um impacto financeiro para quem já enfrenta os custos tradicionais do processo de habilitação.
3: É importante porque a gente vai evitar que, né, que pessoas que utilizam, né, substâncias tóxicas venham utilizar o trânsito, o que com certeza é muito perigoso. O objetivo, realmente é um objetivo interessante, né? Mas assim, a gente vê que no final das contas também onera, né, para o candidato tirar a sua carteira, que tem o custo do exame. Então não seria uma coisa tão boa, né, se tivesse uma outra forma de se exigir esse exame, né? Eu imagino que essa forma de exigir de todos os candidatos, habilitação de todas as pessoas que utilizam o veículo, não é uma forma muito adequada. Eu acho que deveria ter um outro formato, mas a lei está sendo exigida, né? Tem os prós e os contras da situação. A vantagem é que vai realmente reduzir, né, as pessoas que vão estar no trânsito aí com substâncias análogas à sua procedência. Então, realmente tem mais vantagens do que desvantagens.
0: Vale lembrar que o teste precisa ser feito em laboratório credenciado pela Senatran e que possui uma janela mínima de detecção de 90 dias. Além disso, quem iniciou o processo antes da data continua seguindo as regras antigas e não será afetado pela alteração.
2: E a principal orientação, caso surjam dúvidas, é procurar a autoescola mais próxima e de confiança, para que assim cada passo possa ser feito com cautela e atenção.
0: Agora são 7h59, intervalo, daqui a pouquinho papo de música, ou melhor, papo musical. Traz nomes de destaque internacional para o encontro gratuito aqui em Paraty, Minas. Olha que legal os detalhes no próximo bloco.
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0: Agora são 8h01, é momento de conferir as condições do tempo para a nossa região nesta terça-feira. E olha, dia de tempo firme e seco. Não há previsão de chuva e a umidade do ar está em 55% de média, tendo momentos que ela vai ficar na casa dos 30%. Para hoje teremos ventos de até 15 km por hora. Vamos então conferir como fica a variação da temperatura. Em Pará de Minas, a mínima é de 13 com máxima de 26 graus. Em Maravilhas, vai variação de 12 e 25 graus. Em Garatinga, a mínima prevista é de 13 com máxima de 26, já em BH, previsão de mínima de 14 graus com máxima de 26 graus para hoje.
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2: Agora são 8 horas, mais 2 minutos e a gente confere as manchetes. Jornal O Globo. Terremoto afetou até 60 mil prédios na Venezuela. Folha de São Paulo. Lula autoriza 520 milhões para propaganda às vésperas das eleições. O Estado de São Paulo. Plano Safra terá mais recursos, mas abaixo do pedido pelo agro. Estado de Minas. Golpe bancário. Prefeitura de Minas Gerais. Tentam reaver recursos perdidos com golpe cibernético. E jornal O Tempo. Michele deixa de seguir enteados e oposição explora crise na família Bolsonaro.
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0: Agora são 8 horas, 2 minutos, vamos reforçar as vagas de emprego. Ontem o Cine fechou mais cedo por conta do jogo da seleção brasileira, então a gente traz novas oportunidades no mercado de trabalho para você que deseja uma nova colocação. Olha só, tem vaga para engenheiro civil, gerente de supermercado, inspetor de qualidade, monitor de alunos e operador de caixa. E essas e outras vagas estão disponíveis no Cine, que fica na rua Capitão Teixeira, número 39, no centro de Pará de Minas, onde funcionava o antigo Colégio Técnico São Francisco. Para mais informações, o contato é o 3233-5691.
2: 8 horas mais 3 minutos e por aqui a notícia não para. E aprender música vai muito além da sala de aula. É também ouvir experiências, trocar vivências e entrar em contato com diferentes formas de interpretar e construir arte. Com essa proposta, a Escola de Música Geraldo Martins, aqui em Pará de Minas, realiza no próximo dia 1º de julho, amanhã, mais uma edição do projeto Papo Musical, às 18h30 da noite, acompanhado de uma masterclass de saxofone, clarinete e flauta às 8 da noite, aberta para músicos e também para apreciadores.
0: Olha, os encontros acontecem no auditório da escola, que fica na Praça Torquato de Almeida, número 100. E a programação contará com convidados que acumulam experiência dentro e fora do país. Os doutores em música Marco Antônio Toledo, da Universidade Federal do Ceará, e uma presença também de fora do país, a Adeline Annalise, da França.
2: O professor da escola Fernando Stringheta destaca que iniciativas como essa ajudam a aproximar o ambiente acadêmico da prática musical do cotidiano e ampliam o repertório dos participantes.
8: Um evento já bem tradicional, né? Desde da criação do curso de formação aqui da escola, é um evento que a gente sempre desenvolve, que é trazer esses convidados, né? E convidados como esses, professores universitários com experiência internacional, né? com mestrado, doutorado, né? São estudos acadêmicos aí que traz uma experiência, né? Diferenciada para os nossos alunos e para os estudantes de música da cidade, né? Em si, para os músicos também, né? Lembrando que para o estudo, para o desenvolvimento musical, uma das coisas mais importantes é esse contato com outros profissionais, né? Com diferentes experiências. Isso agrega muito o nosso desenvolvimento e abre nossos olhares para caminhos, né, que foram trilhados, que às vezes a gente não tem conhecimento, né, que existe, né? Então, a gente vê isso como parte fundamental do desenvolvimento enquanto estudante de música.
0: Já a diretora da instituição, a Valquíria Salgueiro, reforça que os ingressos já estão disponíveis gratuitamente, mas alerta que as vagas são limitadas.
9: Os ingressos já estão disponíveis na Secretaria da Escola, lembrando que a gente tem um número reduzido, né? Então é importante quem tem interesse de participar já fazer a retirada, e eu posso garantir para vocês que é uma oportunidade de crescimento tanto para um instrumentista quanto para as pessoas que amam a música.
2: E a proposta é justamente criar um espaço acessível para aproximar estudantes, profissionais e o público em geral do universo musical. E os ingressos podem ser retirados diretamente na secretaria da escola. E para dúvidas ou mais informações, o contato é pelo telefone 3233-5913.
0: Agora são 8 horas mais 6 minutos, olha que legal, uma mobilização da Cred Rural fortaleceu a ação do Junho Vermelho aqui em Pará de Minas, que tem a ver com a doação de sangue. Os detalhes a gente encontra no próximo bloco.
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2: Estamos de volta, 8 horas mais 8 minutos e pelo terceiro ano consecutivo, o Sicoobi Crédito Rural de Pará de Minas, em parceria com o setor de captação do Hospital Nossa Senhora da Conceição, promoveu um dia de coleta de sangue em apoio à campanha nacional, dedicada à conscientização sobre a importância desse ato de solidariedade.
0: A mobilização veio em boa hora, não só para reforçar a campanha Junho Vermelho, mas devido aos baixos estoques nas instituições de saúde. Atenta a essa realidade, a Crédito Rural voltou a marcar presença, então, no Junho Vermelho, que foi realizado na última sexta-feira. Uma ação de captação no posto avançado de coleta externa e em funcionamento no complexo de saúde aqui no bairro Senador Valadares.
2: E além do acolhimento, a coordenação ofereceu um café especial aos doadores, tornando o ambiente ainda mais acolhedor. Ao destacar a importância da iniciativa, o diretor de negócios da Crédito Rural, Juarez de Melo, defendeu mobilizações dessa natureza como uma das essenciais do cooperativismo, que é a união em torno do bem social.
13: Esse é um compromisso da Crédito Rural na parte social, com que nós estamos inseridos, né? Principalmente nossa sede aqui em Pará de Minas. Né? Esse é um dos legados do cooperativismo. Cuidar da sociedade, né? Cuidar da sociedade, prestar esse serviço tão nobre que é uma doação de sangue. É vida, doação de sangue é vida. Então a gente precisa não só patrocinar esses eventos, como também convocar essas pessoas, sabe, todos, em prol de uma doação de sangue. Um ato simples, mas de uma grandiosidade imensa, né? Que salva vidas.
0: É isso mesmo, já a coordenadora do Banco de Sangue, responsável pelo setor de captação do Hospital Nossa Senhora da Conceição, a Fabiola Nogueira, fez questão de mencionar a relevância desta parceria.
14: Importantíssimo, né, termos o apoio das empresas privadas, né, e da nossa instituição também, porque a doação de sangue, ela é um ato voluntário, altruísta, e a pessoa tem que estar aberta e disposta, né. E eu sempre gosto de falar que para um bom funcionamento de qualquer hospital, não só o nosso, precisa-se de um banco de sangue atuante, precisa-se de sangue. E para ter sangue, precisa de doadores. Então, é importantíssimo ter o apoio de todos os envolvidos para continuar desenvolvendo esse trabalho de tamanha importância.
2: E, por sua vez, a agente de marketing da Crédito Rural, a Elisa Ribeiro, destacou o entusiasmo dos funcionários da cooperativa em apoiar essa causa.
15: Nossos funcionários ficam muito felizes, nossa equipe de forma geral, o pessoal engaja muito. Quem não consegue vir doar por algum motivo, chama outras pessoas, participa compartilhando. Junho Vermelho é o mês da conscientização, né? É uma época que, por causa das infecções respiratórias e do frio, tem uma queda muito grande no número de doação. E às vezes o nosso dia a dia é tão corrido que a gente não para lembrar disso. Então é um mês que a gente chama atenção para isso, com divulgações, com campanhas de conscientização, tanto externas quanto entre a nossa equipe. E aí a nossa equipe vem, doa.
0: É isso mesmo, olha, segundo dados atualizados, o Brasil nunca enfrentou uma queda tão brusca nos estoques como agora, com falta de sangue nos hemocentros de 11 estados, entre eles Minas Gerais, cujos tipos sanguíneos positivos estão 29% abaixo do ideal e os negativos 43% a menos.
2: E a baixa nos estoques se dá principalmente pela diminuição do número de doadores e o aumento das demandas hospitalares, associada ainda aos picos de sazonalidade. O uso de determinados medicamentos também provoca o afastamento temporário dos doadores.
0: 8 horas 12 minutos, intervalo, daqui a pouquinho tem boletim da Copa do Mundo, deu Brasil, mas olha, não foi só a gente que passou aperto não, viu? Ontem só teve jogo bom, a Alemanha mesmo e a Holanda estão fora da Copa do Mundo.
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0: O mundo eu não sei não, mas que o coração de muita gente ontem quase parou de nervoso, isso é fato, viu? Teve gente nas minhas redes sociais que postou aquele reloginho da Apple ou qualquer outro de corrida, que os batimentos estavam 140 e tantos, 130 e tantos, pelo amor de Deus. O Brasil ontem fez a gente passar aperto, mas se classificou, venceu o Japão por 2-1 depois de sair perdendo. Conseguiu a virada no segundo tempo com gols de Casemiro e Gabriel Martinelli. Todo mundo acompanhou essa partida. Brasil fez uma partida honesta, assim como a seleção japonesa também fez uma boa partida dentro do que eles tinham como proposta para o jogo contra a seleção brasileira. Saíram na frente, um erro da zaga brasileira, é verdade. Danilo tentou sair pelo meio ali, o meio muito entupido de jogadores japoneses. Errou o passe, Casemiro não fez a falta porque já tinha um cartão amarelo. O jogador do Japão foi livre, livre, livre até chegar na entrada da área e chutar. Sem chances pro Alisson. Tem gente que também critica o Alisson com tudo que ele faz. Gente, é um dos maiores goleiros do mundo nos últimos anos. Mas ele não vai defender todas as bolas, nenhum goleiro vai. Então o Japão sai na frente, o Brasil consegue uma virada. E fica o destaque positivo, eu acho, pro comando da seleção brasileira, né? O técnico Carlo Ancelotti. Agora sim nós temos um treinador, pode até não ser campeão do mundo, ok. Mas nós temos um treinador de pulso firme que sabe o que está fazendo. Gostei das declarações dele ao final da partida, de mostrar que a seleção brasileira tem amadurecido jogo a jogo, de manter algumas peças, como a questão do Casemiro, que não vinha bem no primeiro tempo, mas manteve o jogador por confiar nele, acreditar que ele era importante para o esquema tático da seleção brasileira naquele jogo, tanto que ele fez o gol e depois conseguiu jogar um pouco melhor. A questão do Neymar, por exemplo, me chamou muita atenção a entrevista dele após o jogo, onde ele disse que o Neymar entraria por volta dos 20 minutos do segundo tempo com o jogo 1-0 para o Japão, mas como o Brasil empatou, ele decidiu não mudar o esquema da seleção, que vinha bem impressionando, e decidiu pôr o Martinelli, que é um cara que vem um pouco mais de trás e consegue recompor melhor do que o Neymar, tanto que o Martinelli fez até o gol no final da partida, e disse que estava preparando o Neymar para os 30 minutos da prorrogação. Eu acho que essa forma leal de tratar os jogadores, e não só o Neymar, mas como todos os outros, faz com que a seleção fique mais... não perca o entusiasmo, os jogadores não percam aquela vontade de ajudarem o grupo, e a gente viu que o próprio Neymar, citando ele, foi um cara que estava sempre tentando colocar os caras para cima, nas paradas para hidratação, também sempre conversando com os jogadores, foi o primeiro a correr para o Casemiro no primeiro gol do Brasil. Enfim, acho que essa seleção está criando um corpo muito legal. Enfrentou um adversário muito difícil ontem, um adversário que jogou muita bola, a gente já esperava uma seleção japonesa muito bem organizada, mas foram duas linhas de cinco, um centroavante flutuando na frente da zaga brasileira, principalmente depois do primeiro gol. O Japão trabalhou só no contra-ataque, mas a seleção brasileira foi melhor, conseguiu virar e ganhar. E importante, não foi para prorrogação, evitando um desgaste físico maior. Então, Brasil classificado, espera hoje o adversário Noruega e Costa do Marfim. Daqui a pouquinho eu falo um pouquinho mais sobre eles. Além da seleção brasileira, nós tivemos zebra, entre aspas, nos dois jogos. Talvez sim pelo jogo do Paraguai, que eliminou a Alemanha. Saiu na frente o Paraguai, gol de Enciso, a Alemanha empatou com o gol de Havertz no segundo tempo. Na prorrogação, chegou a virar a partida com o gol de Jonathan Tah, uma cabeçada bonita, mas o juiz marcou falta no goleiro Gil do Paraguai e foi falta mesmo. Partida foi para os pênaltis, aí o Paraguai teve a oportunidade, como diz o pessoal do vôlei, de dois match points, errou os dois pênaltis. Mas o próprio Jonathan Tah, que fez o gol que foi anulado nos na prorrogação, perdeu, isolou um pênalti, fazendo com que o Paraguai convertesse a última cobrança. E Paraguai classificado, o Paraguai pode entrar no caminho da Argentina. Essa para mim é uma zebra e mostra que essa nova Copa do Mundo vai trazer novidades. Paraguai foi uma das equipes que se classificou como terceira melhor colocada. No critério antigo da última Copa do Mundo, o Paraguai já estaria eliminado. A Alemanha estaria pegando outra seleção. E aí vem essa questão interessante dessa Copa, né? Talvez equipes que não chegariam a esta fase podem surpreender e eliminar equipes consideradas favoritas. Já no jogo envolvendo Holanda e Marrocos, a Holanda estava classificada até os 44 do segundo tempo. A Holanda marcou com Gakpo no início do segundo tempo, mas a seleção do Marrocos com Diop empatou no finalzinho do jogo e aí levou a partida para os pênaltis. Uma sucessão de pênaltis mal batidos, mas no final das contas deu o Marrocos classificado para a próxima fase. E isso mostra o medo, inclusive, do técnico holandês, né? Ele tinha talvez um dos melhores cobradores de pênalti da Copa do Mundo, que era o Depay, jogador do Corinthians, maior artilheiro da história da seleção holandesa. E ele preferiu colocar outros dois jogadores para bater os pênaltis, que é o Timber do Arsenal, e colocou também o Kluivert, filho do ex-Patrick Kluivert, atacante holandês. Ambos erraram as penalidades e aí Memphis Depay nem no jogo entrou, nem para as penalidades entrou. A Holanda pagou caro com isso, está eliminada nessa fase e o Marrocos segue na Copa do Mundo. Marrocos, uma seleção muito boa, a gente viu no primeiro jogo contra a seleção brasileira. Hoje nós temos também ótimas partidas para acompanhar na Copa do Mundo. Tem França e Suécia jogando por uma vaga, França favorita. Suécia se classificou como terceira melhor no grupo da Holanda e do Japão, mas tem um ataque perigoso com o Gyökeres, com o Isaac, um ataque com o Elanga também, que são jogadores rápidos, mas uma defesa não muito confiável. Aí você pega o ataque da França com os melhores jogadores dessa Copa do Mundo, Dembélé, Mbappé, Doué, todos eles podendo fazer a diferença nessa partida. Acho que a França vence, mas também não com facilidades. Tem o dono da casa, México, que enfrenta a seleção do Equador, que classificou na Bacia das Almas, virando um jogo sobre a Alemanha. Mas o Equador chega empolgado, as seleções sul-americanas têm aquela questão da raça, mas a seleção mexicana tem jogado muita bola também. Vai ser uma partida interessante de poder assistir. E claro, não menos importante, o primeiro jogo do dia, às 2 horas da tarde, tem Costa do Marfim contra a Noruega. Esses serão os prováveis adversários do Brasil na próxima fase. Costa do Marfim vem com um time mais organizado dentro de campo, com boas peças. Talvez um dos melhores jogadores jovens dessa Copa do Mundo, que é o Diamondé, que está indo até para o Paris Saint-Germain agora. Quem não escutou a história desse cara, é uma história de superação muito legal. Ele postou uma carta falando sobre o falecimento da irmã dele. Quem não teve a oportunidade de ler, é bem legal para ele contar a história dele. Tem o Diallo, jogador do Manchester United. Tem o Pepe, ex-jogador do Arsenal, que joga na França. São bons atacantes. Por outro lado, a Noruega tem Haaland, tem Odegaard, tem Nusa, que é um bom atacante de lado de campo. Tem Bob também, do Manchester City, um bom atacante de lado de campo, que podem fazer a diferença. Ô, Júlia, Costa do Marfim ou Noruega?
19: Ah, eu acho que eu vou de Costa do Marfim.
0: Ah, não sei, eu acho que os dois vão passar perto do mesmo jeito. Eu acho que eu iria de Noruega só porque eu acho que eles são mais doidos que o pessoal da Costa do Marfim. Eles vão atacar de tudo quanto é jeito. Compensação, o Haaland faz gol.
19: Eu tenho medo do Haaland. É.
0: Ah, nem... Tá. Podia ser um adversário mais fácil, né?
19: De preferência.
0: A gente podia ter pegado o Cabo Verde. Ficaria um pouco mais tranquilo. Mas vamos ver o que vai dar hoje, 2 horas da tarde. Tomara, Júlio, independente de Costa do Marfim ou Noruega, que tenha prorrogação, que tenha pênalti, que eles fiquem cansados para no domingo a gente pegar um time um pouco mais desgastado. Olha, falaram só em desgaste, esqueci de falar aqui no comentário da seleção brasileira, fica a dúvida agora sobre Paquetá e Casemiro. Casemiro, no final da partida, falou que já estava sentindo uma dor ali na virilha, que conseguiu manter-se na partida, mas entendeu que no finalzinho ali ele precisava sair, porque ele também achava que o Brasil poderia ir para jogar mais 30 minutos, né, na prorrogação. Então ele saiu, deu oportunidade para o Fabinho, acabou que o Martinelli fez o gol no final do jogo, não precisamos de prorrogação. Já o Paquetá assusta um pouco mais. Ele teve ali um lance no final do primeiro, tomou uma bolada no início do jogo, né? Pelo amor de Deus.
19: Aquilo ali desorienta qualquer um.
0: Você tá doido? Oh, foi a bola, eu acho que ia pro gol. Eu não sabe se ia ser gol ou não ia, é outro critério. Mas que foi uma bolada, foi, coitado. Depois, no finalzinho do primeiro tempo, ele saiu carregado até pelos jogadores da seleção brasileira. O técnico Carlo Ancelotti, que eu falei da sinceridade dele, isso eu acho legal. Ele já até apontou, caso o Paquetá não jogue, que o Martinelli pode aprender a fazer essa função por causa da versatilidade dele de compor tanto o sistema defensivo quanto o sistema ofensivo. O Paquetá tá vindo bem na partida. Não é o momento também de Neymar entrar como titular da seleção brasileira ainda. Então é isso. Nós temos hoje México e Equador, vou torcer para o Equador. Nós temos França e Suécia, vou torcer para a Suécia. Torcer não custa nada, mas temos Costa do Marfim e Noruega. Aí eu não vou torcer para ninguém, só para esse jogo ir para a prorrogação, para os pênaltis, para todo mundo ficar bem cansado. 8 horas, 24 minutos, tá aí o nosso boletim da Copa do Mundo. Depois de mais uma vitória na seleção brasileira, domingo, 5 horas da tarde, o Brasil para ver a seleção novamente. Agora, quem dá uma pausa é o Jornal da Cidade, porque terminou o boletim da Copa.
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0: Mas a gente volta depois do intervalo. Tem Sérgio Viana trazendo informações aqui nas ondas da 105.5.
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1: Agora são 8 horas 27 minutos e foi inaugurado na última semana na Praça Patrícia Pereira Diniz, no bairro São Luís, aqui em Pará de Minas, o Parque Girassol, um espaço multissensorial público e gratuito planejado especialmente para o cuidado, inclusão, convivência e o desenvolvimento de crianças autistas.
2: Olha, Pará de Minas é o 12º município do estado a receber o investimento. Outros 4 deverão ser contemplados até esse mês de julho. Olha só, bom dia para você, Sérgio Viana, mês de julho já chegando, então mais 4 cidades então devem receber esse Parque Girassol, que é muito importante. Um ótimo comentário para você.
3: Muito obrigado, um bom dia para você, Hugo Lacerda, Júlia Mendonça, ouvintes e internautas. Agora são 8 horas 28 minutos. Instalado graças à parceria da Prefeitura de Pará de Minas

0: da convivência entre crianças típicas e atípicas, fortalecendo relações e ampliando a consciência social sobre o autismo. O parque, gente, integra tecnologia e acessibilidade ao ambiente físico por meio de QR Codes nas placas indicativas dos equipamentos. Eu fui lá e percebi, já acionei o QR Code e vi que funciona, me direcionou a um vídeo de uma profissional, uma terapeuta, explicando como funcionar cada brinquedo. Então é muito bacana. Se você não conheceu ainda, você que tem um filho autista, pode levar lá, que é muito bacana. Legendas apresentam as indicações dos brinquedos, com textos simples e sinalizações em braille ainda, hein? O vice-prefeito Luiz Lima conversou com a nossa reportagem e ressaltou o alinhamento do espaço aos propósitos da administração municipal para tornar Pará de Minas mais acolhedora e socialmente desenvolvida. Ele também explicou as razões pelas quais a Praça Patrícia Pereira Diniz, lá no São Luís, próximo do Ser, foi escolhida para a instalação do Parque Girassol.
1: É um investimento e uma entrega que aquece os nossos corações, porque é a realização de um sonho. Nós fomos, há alguns meses atrás, em Belo Horizonte, onde já existe o Parque Girassol, e quando nós conhecemos, a gente falou assim, olha, nós precisamos de um desse em Pará de Minas. A gente analisou e conversamos junto com a Câmara Municipal, com a PAI, com o SER, e pautamos, né, algumas praças que poderiam receber, dentre elas o Parque do Bariri, que a gente pensou que seria a melhor opção para nós que estamos fora, né, dessa atmosfera. E conversando com algumas mães de filhos autistas e também com a PAI, nós vimos que no Parque do Bariri tem uma série de estímulos que poderiam ser prejudiciais. Um deles é a lagoa que existe ali. A gente sabe que várias crianças têm um hiperfoco em água, então a mãe teria que ficar o tempo todo ali, né, atenta à criança, e também estímulos estressantes, como muitas pessoas passando de bicicleta, correndo, veículos. E essa praça é uma praça mais afastada e principalmente ao lado do Ser, que tem exatamente esse público que nós queremos alcançar. Então, após ali uma terapia no Ser, as mães podem trazer as crianças para aproveitar esse espaço público e principalmente o Parque Multissensorial, que agora está aqui na praça ao lado do Ser, no São Luís.
0: Presente no lançamento, o secretário de Estado de Desenvolvimento Social, Marcelo Couto Dias, afirmou para a imprensa que a ideia é aumentar a quantidade de espaços como esse em Minas Gerais.
2: Já são 10 equipamentos desses que foram inaugurados. O objetivo é chegarmos a 16 para que outras cidades também possam ter um espaço com essas características.
3: Outras cidades da região centro-oeste podem receber também esse parque?
2: Sim, estamos numa fase piloto, né? Então a gente está implantando as 16 cidades, e a ideia é, a partir da avaliação do impacto dessa iniciativa, poder ampliar o alcance e levar esse projeto para outras cidades também.
0: Aqui na nossa região a gente pode destacar também a cidade de Bom Despacho, que ganhou o Parque Girassol. Na entrevista aí, o Marcelo Couto disse que 10 foram inaugurados, até a fala dele. E depois mais 2 foram inauguradas, tem 12, faltam 4 que serão inauguradas no mês de julho. A gestora de inovação social do Instituto AMA, Flávia Ruas, definiu o Parque Girassol como um projeto de extensão da clínica de terapia ocupacional, onde a criança pode brincar e ao mesmo tempo conviver com outras crianças neurotípicas e as famílias, é claro. Ela explicou também, gente, a funcionalidade dos equipamentos instalados, o acesso no local, as informações e instruções por meio dos QR Codes, além de conteúdos com audiodescrição, libras e legendas.
4: Esses equipamentos trabalham diversos tipos de estímulos diferentes. Cada um desses equipamentos trabalha um estímulo diferente. E é muito interessante, porque a criança vai desenvolver, assim, tem uma terapeuta ocupacional que trabalha com a gente, que fala que muitas vezes um estímulo simples, uma atividade simples, como colocar o botão da calça jeans, cortar um bife no prato, muitas vezes as crianças autistas ainda não têm esse tipo de desenvolvimento, e os brinquedos daqui do parque vão proporcionar com que elas se desenvolvam nesse sentido, assim, de conquistar, às vezes, ações que podem parecer simples, mas que para elas vão ser muito complexas. E aí a gente tem, assim, tanto o desenvolvimento do equilíbrio, temos o desenvolvimento da coordenação motora, são vários estímulos diferentes que são trabalhados ali. Senhores, temos o cubo mágico, que é grande e a criança pode rodar ali, pode girar. Temos o caminho das pedras, que vai posicionar, vai direcionar muito o equilíbrio das crianças. Temos a escalada, que as crianças podem trabalhar com altura, desenvolvimento motor, com autonomia. E uma coisa muito

0: legal do parque é que cada uma das cada brinquedo tem uma placa de sinalização. Essas placas têm braille, tem alto relevo e elas explicam o que que cada brinquedo vai desenvolver.
1: E a presidente da APAI Pará de Minas, a Marli Helena Duarte Silva, destacou os benefícios do parque no desenvolvimento cognitivo das crianças autistas, além de ampliar os atendimentos já prestados na APAI e no SER 4, que é o Centro Especializado em Reabilitação, localizado próximo ao espaço.
2: Então a APAI será bastante favorecida, porque vai favorecer essas pessoas no que diz respeito a oportunidades, né, de terapias mais com um número maior de tempo que a família pode vir aqui no parque desenvolver, além do que elas recebem já no SER, né, que são 50 minutos aí semanais, ela pode ser estendida, né, então é de grande valia para a APAI de Pará de Minas, para o SER de reabilitação, que atende aí 53 municípios, né, da nossa regional, não atende só Pará de Minas. Então, com certeza, essas pessoas também serão favorecidas de outros municípios, porque eles vêm para o atendimento no SER de Pará de Minas e acabam aguardando para outras famílias que estão junto. E aí é que é um espaço onde elas possam otimizar mesmo, né, a convivência, o relacionamento dessas crianças com outras crianças que não são atípicas. Então é de muita importância. Parabenizo mesmo a iniciativa e acho que nós só podemos usufruir de maneira favorável desse espaço.
1: Então tá aí, daqui a pouco, né? Eu vou fazer um primeiro recado de hoje. Na sequência, a gente vai falar que uma mãe de um autista fala sobre esse equipamento importante. 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
3: Acredito que a criação desse parque sensorial aqui na nossa cidade vai trazer só coisas boas para as famílias das pessoas autistas, que tanto precisam, né, de ajuda e de estímulos, e esse parque vai ajudar demais as crianças a se regularem emocionalmente.
1: Com certeza aí. E como eu disse, eu estive lá no domingo para saber sobre esse parque e achei muito bacana, criançada brincando, e com certeza vai ser um grande estímulo mesmo. 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E terminando esse assunto aqui, esse tema, né? Vou fazer dois comentários. O primeiro é o seguinte: a gente espera que a população ajude a conservar o parque sensorial ali. A gente vê muitas crianças, no domingo eu vi muitas crianças ali brincando no parque e tudo, os pais ali orientando. A gente espera que os pais, as crianças, gente, às vezes vão fazer alguma coisa ali, mas elas não têm essa maturidade, né? Já os pais que têm ali, tem olhar, ajudar, se tiver quebrado, inclusive tem uma placa lá nesse parque falando, se tiver danificado, para avisar a prefeitura, para poder fazer os reparos emergenciais ali. Porque é um parque muito importante, como eu disse, vai ajudar muitas crianças autistas ali, principalmente as crianças que frequentam um ser que fica ali atrás do parque. A gente também aqui destaca que o parque é importante, é mais uma ferramenta, mas eu vou aproveitar o espaço aqui. É preciso fazer mais políticas públicas para os autistas. Inclusive, trazer condições das crianças autistas fazerem terapias, conseguirem terapeuta ocupacional, fonoaudiólogo, fisioterapeuta, psicólogo, com mais facilidade. O que a gente percebe aí, que para muitos são difíceis, é muito difícil conseguir. Muitas das vezes, um equipamento, uma instituição pública, não consegue atender a todos e ficam muitos desamparados aí sem as terapias. Então a gente quer que melhore cada vez mais aí, incentivo do governo federal, estadual, municipal, para que todas as crianças tenham esse amparo. Claro que uma criança autista precisa de muito estímulo, muita terapia por muitas horas, mas tendo ali, pelo menos ali, meia hora, 40 minutos, uma hora por dia de terapia, já vale muito. 8 horas 41 minutos. Eu vou dar mais um recado aqui agora, gente. 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Uma última informação aqui dentro do quadro comentário que a gente acaba de receber aqui, gente. Ontem uma carreta quebrou, estragou o próximo ali da FAPAM, ali próximo da Siderúrgica Alterosa, na rua Ricardo Marinho, ali no bairro São Geraldo, e está atrapalhando o trânsito de veículo, bloqueando o trânsito de veículo no local ali. E muitos carros estão tendo que passar por um terreno com passagem de terra ali ao lado, onde ficam os caminhões estacionados ali, muitos caminhões estacionados que vão descarregar ali na siderúrgica e vão para outros lugares. Então o pessoal está tendo que passar por lá desde ontem, final da tarde, de noite. Então os ônibus também estão tendo que fazer essa passagem. Então você, motorista, aí muita atenção, o trânsito pode complicar naquela região, a carreta continua quebrada, eles ainda estão retirando ainda, tomando providência para tirar a carreta daquele local ali que fica entre a Fapam e a siderúrgica Alterosa. Então, você que vem dos bairros Padre Libério, São Paulo, ali do Santos Dumont, de outros bairros ali naquela região, tome uma outra rota alternativa para chegar, para acessar aí o centro de Pará de Minas e outros bairros da cidade. E você também que vem do centro de outros bairros da cidade, vai em direção ali à MG431, ao bairro Padre Libério, São Paulo e Santos Dumont ali, tomar uma outra rota alternativa, porque ali pode complicar devido a essa carreta estragada na rua Ricardo Marinho. Informações que chegaram para a gente na manhã de hoje. 8h45, eu fico por aqui. Eu vou passar a bola agora para Igor Araújo, o noticiário policial do Jornal da Cidade. Um abraço a todos e até mais.
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5: São 8 horas 45 minutos, uma maravilhosa manhã para você, amigo ouvinte, de terça-feira. Você que acompanha o Jornal da Cidade, da nossa Rádio Espacial FM. Você, amigo internauta, que está acompanhando o Jornal da Cidade, a partir de agora irá acompanhar também a informação policial no nosso canal do YouTube. A gente agradece o carinho. 8h45. A partir de agora, a informação policial no Jornal da Cidade.

Polícia procura suspeito de tentar matar ex-companheira na cidade de Nova Serrana. Motociclista inabilitado fica ferido após acidente na MG-431, aqui em Pará de Minas. Tornozeleira eletrônica rompida é encontrada em oficina no bairro São Cristóvão. Criminosos arrombam residência e furtam armas e munições aqui na cidade paraminense. Polícia Militar localiza plantação de maconha e apreende grande quantidade de drogas. São 8h47. Você está acompanhando o noticiário policial do Jornal da Cidade, edição de terça-feira, 30 de junho de 2026, no oferecimento de SAMI Materiais Hidráulicos e de Acabamento e Farmácia Cruzeiro, a sua rede de vantagens. Os fatos não mentem. As ruas falam e a verdade chega agora no Giro da Bronca comigo, Igor Araújo, no Jornal da Cidade. Olha, daqui a pouco, polícia procura jovem que atirou em mulher por ciúmes. Porque agora? A polícia está à procura do suspeito de tentar matar a ex-companheira de 45 anos no último sábado no bairro Santa Luzia, na cidade de Nova Serrana. De acordo com a polícia militar, a mulher apresentava sinais de estrangulamento e foi socorrida pelos bombeiros até a UPA 24 horas. Após o crime, o autor fugiu e não foi mais localizado. A tentativa de feminicídio está sendo investigada pela Polícia Civil. As diligências seguem em andamento em busca deste indivíduo. Inclusive, vídeos desta senhora foram compartilhados em redes sociais. O estado desta senhora nos vídeos que foram compartilhados é de arrepiar. A mulher estava com o rosto ensanguentado, inchado, com vários hematomas. A polícia segue as diligências para identificar e prender este indivíduo. São 8h50. Deu polícia, deu notícia! A informação que chega da cidade de Maravilhas. A ocorrência é motivada por ciúmes. A polícia militar está à procura de um jovem de 19 anos, suspeito de balear uma mulher de 28 anos na noite do último domingo. O crime é motivado por ciúmes e aconteceu no bairro Cidade Nova, na cidade de Maravilhas. Segundo informações registradas pelos militares, o suspeito então iniciou um desentendimento com a vítima e ameaçou explicitamente, afirmando que buscaria uma arma de fogo para atingi-la.
Pouco tempo depois, o jovem retornou ao local armado com um revólver e efetuou um disparo que atingiu a mulher de raspão no ombro. Durante a confusão, um homem de 28 anos que estava no local interveio e entrou em luta corporal com o agressor. Ele conseguiu desarmar o suspeito e se afastou do local da briga. No entanto, em um desdobramento que chamou a atenção das autoridades, a testemunha alegou posteriormente aos policiais que acabou devolvendo o revólver ao autor antes que ele fugisse. A mulher foi socorrida e encaminhada ao Hospital Municipal da cidade de Maravilhas, onde recebeu pronto atendimento médico para o ferimento de raspão. Como a lesão não apresentava gravidade extrema, ela foi medicada e liberada em seguida. A polícia militar então realizou rastreamento pela região, mas o suspeito ainda não foi localizado. De acordo com a PM, o jovem já possui prontuário por crimes de falsa identidade e desobediência. A Polícia Civil entra no caso com investigações. São 8 horas e 52 minutos. 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E atenção, daqui a pouco, hein? Polícia Militar localiza plantação de maconha e apreende grande quantidade de drogas. Mistério a partir de agora. A informação que chega é da cidade de Papagaios. Um homem de 32 anos teve a residência, a barbearia e o veículo danificado após um ataque a tiros no último domingo no bairro Abel Duarte, na cidade de Papagaios. De acordo com a Polícia Militar, a vítima relatou que indivíduos não identificados passaram em frente ao imóvel e efetuaram diversos disparos de arma de fogo. Os tiros atingiram o portão da residência, um Fiat Palio estacionado na garagem, a porta de vidro da barbearia e o muro da propriedade. Ainda segundo a vítima, a suspeita sobre o possível autor do crime. Porém, os nomes dos suspeitos não foram divulgados. A perícia técnica compareceu ao local e realizou os levantamentos, recolhendo 5 cartuchos de munições calibre 9mm que serão utilizadas nas investigações. Até o momento, nenhum dos suspeitos foram presos. A motivação do ataque ainda é desconhecida e o caso segue em investigação pela Polícia Civil. Oito horas e 55 minutos. Olha, já criminosos arrombam residência e furtam armas e munições aqui na cidade paraminense, hein? Porque agora a Polícia Militar realizou no último fim de semana uma operação que resultou na apreensão de grande quantidade de drogas e na prisão de um homem por envolvimento com tráfico na cidade de Itaúna. Durante patrulhamento tático, os militares então receberam informações. Alguém viu? Sobre intensa movimentação relacionada ao tráfico de drogas em uma área situada sob a ponte no final da Avenida São João. No local, os policiais então visualizaram 2 indivíduos. Um deles fugiu e não foi localizado. O outro foi abordado após tentar se esconder nas proximidades. Durante as buscas na região, os militares então localizaram uma plantação contendo 29 pés de maconha, além de 2 balanças, um rolo de plástico
isso filme, utilizado também para embalar entorpecentes e uma embalagem com odor característico de maconha. Em continuidade à operação, com o apoio então da equipe Roca, da 7ª Companhia Independente de Policiamento Especializado e do Cão Farejador Black, foram encontrados ainda uma barra de crack, a substância do encardido, de aproximadamente 1 quilo, dois grandes fragmentos da mesma substância, 28 pedras de crack, a substância do bicho ruim, 13 tabletes de maconha e 12 papelotes de cocaína, todos prontos para comercialização. Um homem de 44 anos foi preso em flagrante por tráfico de drogas e encaminhado junto a todo o material à delegacia. 8h57. 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São 8 horas e 58 minutos. Um abraço a você, amigo internauta, que está acompanhando a informação policial no nosso canal do YouTube, Jornal da Cidade, Rádio Espacial. A gente agradece o carinho. E atenção, daqui a pouco, tornozeleira eletrônica rompida é encontrada em oficina no bairro São Cristóvão. Porque agora... Deu polícia, deu notícia.

Uma residência localizada no bairro Recanto da Lagoa, aqui na cidade paraminense, ela foi alvo de criminosos durante o fim de semana. O proprietário, um homem de 47 anos, acionou a polícia militar após retornar ao imóvel e constatar que a casa havia sido arrombada. De acordo com a ocorrência, o morador e seus familiares estavam ausentes desde o dia 26 de junho. Ao voltarem para a residência na noite de domingo, perceberam que os criminosos haviam invadido o imóvel e violado o cofre. Agora preste bastante atenção. Foram furtados deste cofre um revólver Taurus calibre 357 ou 357 Magno, duas espingardas calibre 12 das marcas CBC e Boito, quatro caixas de munição calibre 12, cinco cartelas de munição calibre 9 milímetros e cinco cartelas de munição calibre 357. A vítima apresentou então à polícia militar a documentação regular das armas, incluindo o certificado de registro válido. Durante as diligências, militares tiveram acesso a imagens de câmeras de segurança que registraram um dos possíveis autores circulando nas proximidades da residência. A polícia militar segue então com as investigações para identificar os responsáveis pelo furto e recuperar essas armas e também munições levadas. Até o momento, nenhum suspeito havia sido preso. Olha aí, hein? Roubo de armas e munições, revólver Taurus calibre 357 Magnus, duas espingardas calibre 12, quatro caixas de munições calibre 12, cinco cartelas de munições calibre 9 milímetros e cinco cartelas de munições calibre 357. Tá aí as armas na mão de bandidos, né? Pois muito bem, mais informações. Uma tornozeleira eletrônica rompida foi encontrada nas dependências de uma empresa localizada no bairro São Cristóvão, aqui na cidade paraminense, no último fim de semana. Segundo a polícia militar, o responsável pelo estabelecimento, um homem de 30 anos, acionou os militares após localizar o equipamento em um canto da oficina próximo ao muro da empresa. A tornozeleira da marca Spacecom apresentava sinais de rompimento. O dispositivo foi recolhido pelos policiais, acondicionado em invólucro apropriado e encaminhado à delegacia da Polícia Civil, que dará continuidade às providências legais. Pois muito bem, durante o levantamento, os militares identificaram então que o equipamento pertencia a um homem de 24 anos que havia sido incluído no sistema de monitoramento eletrônico em 8 de maio de 2026. O término da medida judicial estava previsto para o dia 6 de agosto deste ano. Ainda de acordo com a Polícia Militar, o Poder Judiciário já havia sido comunicado anteriormente sobre a perda de comunicação com o sistema de monitoramento eletrônico do monitorado. O caso agora segue sendo investigado pela Polícia Civil para apurar as circunstâncias do rompimento da tornozeleira e eventual descumprimento da medida judicial. 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E atenção,
Motociclista de 19 anos ficou ferido após se envolver em um acidente de trânsito na MG-431, na altura do quilômetro 13, próximo ao bairro Padre Libério, aqui na cidade paraminense, nesta segunda-feira. De acordo com a Polícia Militar, a colisão traseira envolveu uma motocicleta e um automóvel conduzido por um homem de 58 anos, veterano da PM. Segundo os levantamentos realizados no local, o motociclista, que não possui carteira nacional de habilitação, teria iniciado então uma ultrapassagem em local proibido, sem conseguir concluir a manobra. Ele retornou então à sua faixa de circulação e acabou colidindo na traseira do automóvel, que também seguia pela rodovia. O jovem sofreu ferimentos leves e foi socorrido por uma equipe do Serviço de Atendimento Móvel de Urgência, o SAMU, sendo então encaminhado para a Unidade de Pronto Atendimento de Pará de Minas, onde permaneceu em observação. A motocicleta foi removida do local e a Polícia Militar lavrou os autos de infração de trânsito cabíveis. As circunstâncias do acidente foram registradas pela corporação. Meus amigos, com esta, termina aqui o nosso noticiário policial desta terça-feira, 30 de junho de 2026, no oferecimento de SAMI, materiais hidráulicos e de acabamento, e Farmácia Cruzeiro, a sua rede de vantagens. Tá bom, tá falado, tá contado, tá registrado. O Jornal da Cidade vai ficando por aqui. Eu vou agradecendo o seu carinho, a sua audiência, mas volto hoje ainda, a partir das 16 horas, trazendo o programa Sertanejo Bom Demais. Aos amigos internautas, você do nosso canal do YouTube, um grande abraço e um ótimo dia.

0: termina aqui a edição de hoje do Jornal da Cidade. Voltaremos amanhã ou a qualquer momento direto da redação. Tenham todos um bom dia.
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0: Bom dia, Pará de Minas e toda a região. Ai, que alegria! Estamos de volta mais uma vez nessa terça-feira. Ai, que gostosinho. Tá gostosinho demais! Tá gostosinho demais! Tá gostosinho demais! E hoje vai ser melhor ainda. Em nome de Jesus. Olha, que o seu dia hoje seja igualzinho foi o jogo de ontem entre Brasil e Japão. Que seja difícil, que seja duro, que seja suado, que seja vitorioso no final, tá? Que você tenha um bom resultado. É o que a gente deseja pro dia de hoje, rapaz. Você aí no seu trabalho, você que tá garantindo, você que é brasileiro de verdade. Eu tô falando somente pros brasileiros de verdade. Só pra quem tem orgulho de ser brasileiro. Esse recado é só pra você, tá? Bom dia. Um bom dia de trabalho para vocês também. Que vocês possam produzir, que vocês possam correr atrás, que vocês possam correr atrás do seu suado dinheirinho. Vai ser fácil? Não vai. Vai ser difícil? Vai. Vai ser trabalhoso? Vai ser às vezes assim, ai meu Deus, eu não vou conseguir. Você vai. Porque você é brasileiro, não se esqueça disso. Já passamos por coisas muito piores e a gente deu conta de vencer no final. Graças a Deus. Bom dia, gente. Um bom dia pra todo mundo. Bora produzir. E hoje é segunda-feira, né? Ah, não é não? Eu pensei que era, rapaz. Não, né? Terça?
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0: Rapaz. Pensei que ontem era... Hã? Olha, falando isso tudo, se liga nessa canção. Só

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2: 9:26.

0: Como é bom ter sua agradável companhia. Se eu puder te dar prêmios, é melhor ainda. Ah, coisa boa, gente. 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Agora são 9 horas e 27 minutos. Paradinha estratégica. Vou garantir o faça-me rir para a galera. E no próximo bloco, a gente tem muito mais.
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0: Olha, tempo e temperatura, 21 graus. A umidade relativa do ar de 65%. A máxima de ontem foi 26. E hoje não será diferente, não. A máxima para hoje também 26 graus.
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0: 9h35.
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2: 9h38.
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Olha, eu vou te falar um negócio com requintes de crueldade. Até agora eu e a Cátia Silva Fena tá superando a de ontem, tá? Tamo aqui conversando, batendo papo.

0: Tica, ticaraca, tá.
1: Muito bem, muito bem. Vamos trazer esse povo por aqui, a participação do povo brasileiro. Hoje é dia de trazer a voz rouca do povo.
2: Fala, meu amigo de Tonho.
1: E aí?
2: Quem tá falando aqui é o Baby.
1: Ô, Baby.
2: É eu de novo.
1: Baby,
2: o que eu falei com você? Você
1: falou.
2: Se o japonês não abriu hoje, o Brasil ia fazer dois.
1: Verdade.
2: O Brasil foi até de boa, porque deixou o Brasil ruim.
1: É verdade.
2: Eu vou te falar um negócio com você.
1: Me fala, me fala.
2: Sem o Brasil, não é nada não.
1: Com certeza.
2: Se o Brasil perder essa Copa aí...
1: Qual é a promessa?
2: Eu paro de beber, Titão.
1: Ih, sério?
2: Eu paro.
1: Sério mesmo?
2: Eu tive esse dia na rua, isso.
1: É mesmo?
2: Chamei você, passei de cárcere.
1: Eu não vi isso.
2: Você nem ouviu, não?
1: Eu tava com fone.
2: Com fone na orelha?
1: É, eu tava com fone, rapaz, não vi.
2: Um abração aí, meu irmão.
1: Um abraço,
2: aí,
1: meu irmão.
2: Manda um abraço pro Luiz pra mim. Fica vendo eu falar aí na rádio aí.
1: Grande Luiz.
2: Ui!
1: Se espalhar, tem que trabalhar.
2: O homem tem que gemer mesmo, né, Titão?
1: Tem que gemer.
2: Trabalhar e suar o corpo. Vamos lá.
1: Não gema não, não gema não. Ô, Baby, um abraço pra você. Seu meu amigo Romils Pedreiro, raspando a mulher e curtir a espacial o dia inteiro. Ô, coisa boa. Agora essa foi boa, né? Ele falou que eu não vi ele porque eu estava com o foninho no meu ouvido. Aí eu falei, eu tava de fone, por isso que eu não te vi. Aí você vê se tem base um negócio desse. O que que tem a ver uma coisa com a outra? Ai, meu pai, é cada
3: fala,
1: uma.
3: Fala, Titão, aí, aqui é o Copa de Minas. Manda um abraço pra nós aqui na cidade de Garatinga, né?
1: Fala, Hélio.
3: O Patão Nobre aqui, ó.
1: Bom dia.
3: Tá na máquina embaixo lá, ó.
1: Certo.
3: Trabalha demais. Esse cara trabalha, ó.
1: Tá tomando trabalho.
3: Manda um abraço pra todo mundo, o baiano, o Pedro tá aqui, né? Garatinga.
1: Opa.
3: O Pedro também tá aqui. Um abraço
1: certo
3: pro nosso amigo também lá em Pará de Minas, Rogério. Fala com o fogo, um abraço a ele.
1: Um abraço. Tamo
3: com nós aí, ó.
1: Valeu!
3: Gustavo Lima,
1: oh,
3: uma boa apaixonada de Leina. 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
1: E onde você estiver, meu amigo Hélio! Gente, esse é o Hélio de Garatinga, gente boa, o locutor de lá. Ó, ah, preciso espalhar, esse Hélio é demais! Ô Hélio, um abraço pra você, meu irmão. E mandar um abraço pra todos de Garatinga, mandar um abraço pro meu amigo Casquinho, Casca de Bato, tô com saudade dele. Ô Girino, um abraço pra você, Casquinha. Ô, gente, o Casquinha fez uma promessa que não vai beber mais de domingo. Aí mandou mensagem pra mim ontem. Vamos ver o jogo do Brasil, domingo, velho. Vamos, mas vai ficar sem beber? Como é que faz? Ele, não, na Copa a gente abre uma exceção. Eu nunca vi promessa com exceção. Ah, se espalhar. Ai, Casquinha, você não é fácil, não. Um abraço pra você, pra Vitória, Josafá, Dona Sônia. Romário. O Romário é filho da Dona Sônia também, claro que é. É o irmão da Vitória. Um abraço pra todos aí, obrigado pela agradável companhia. Tudo de boa, rapaz. Ó, vou te falar, ontem o gol do Martinelli foi muito parecido com o gol do Romário, não foi? Foi muito parecido com o gol do Romário. Rapaz, que legal, né, senhor? Graças a Deus. Um abraço pra todos de Garatinga. Obrigado pela agradável companhia. Adriano e o Arthur também tá curtindo a gente no Santo Antônio. A Vera Lúcia, Titon, eu tô muito feliz com a vitória do Brasil, Titon. Vou ficar mais feliz ainda se vier o Hexa. Vem Brasil, vem Hexa, disse a Vera Lúcia. Um abraço pra você, querido. Obrigado pela agradável companhia.
4: Bom dia, Titon.
1: Bom dia. Bom dia.
4: Os ouvintes da Espacial. Hoje tá todo mundo feliz.
1: Graças a Deus. Coisa
4: e...
1: boa.
4: Eu acertei o placar.
1: Opa!
4: Foi um sorteio. Quem marcou o gol.
1: Não, mas tá bom, hein? Parabéns.
4: Eu gosto mais dessa música, Titon, do Henrique Juliano.
1: Olha.
4: Nossa Senhora.
1: Nós tocamos mesmo, bloco anterior.
4: Aí a gente tá aqui feliz com o resultado do jogo.
1: Certo.
4: Mas aperta o coraçãozinho.
1: Vou dar as dores, um abraço pra você, querido. Não, não pode apertar o coração hoje, não. Nossa Senhora, nosso coração já sofreu demais ontem. Haja coração. Ô, Titon, deixa eu te falar um negócio. Deixa eu te contar uma coisa que aconteceu, você não tá sabendo. Então me conta. Me conta. É fofoca? Ô, Penha, é fofoca? Ela falou assim, Titon, deixa eu te contar um negócio. Ontem, Titon, eu tava doidinha pro juiz apitar o final do jogo e não acabava. Não, fala não, o juiz. Ô, juiz abençoado, pra não falar outra coisa. Aí, Titon, eu fiz um bolão, Titon. Eu pus 2-1 pro Brasil. Agora eu tô esperando a ligação. Como diz o Peleja, nega da Catibiriba até agora, nega da Catibiriba, nada até agora, Titon. Deixa eu te contar como é que foi. Um moço, Titon, me perguntou lá na rua Benedito Valadares, na rua direita, Titon, um homem abordou e falou, vamos fazer um bolão? Falei, vamos. Aí eu dei R$5 pra ele, Titon. Falei, ó, coloca aí 2-1 pro Brasil. E não é que deu, Titon? Tô esperando o homem me ligar até agora. Ai, ai, ai. Ô, gente, eu conto ou vocês contam pra ela, hein? Ela não conhece o cidadão, ela não sabe quem que é. Deu R$5 na mão de um homem que ela não conhece, na Rua Direito, em Pará de Minas. Um bolão, diz ela. Ela acertou o placar. Diz que está esperando a ligação desse homem. Que acertou o bolão. Ai, meu pai. Ô, Penha. Ô, Lavínia. Eu conto pra Penha ou você conta, hein? Não, se Deus quiser, ele vai ligar. Em nome de Jesus. Ô, Ditoi. Maneira só eu, não. Claro que não, né, Penha? Claro que não. É muita gente. É, muita gente tem palpite, né, pra dar. Muita gente tem palpite pra dar nos jogos, tigracatiga, etc e tal. Ai, ô, Penha, ó, eu não tô falando que é isso não, viu, Penha? Eu não tô falando que é isso não. Deus quiser, vai te ligar, vai passar aí, né? Mas aqui, deixa eu te falar. O golpe tá aí, cai quem quer também, viu? Tem isso também. Titon, deixa eu te falar. A folha dele, Titon, tava lotada, Titon. Lotada de resultado. Sabe? Ele pegou R$5 de muita gente. Nó, Titon, todo dia pra me ligar. Pensa o dinheiro que eu vou ganhar. Ela escreveu aqui. Ai, tomara, Penha. Tomara. Tomara que te liga, né? Vai dar tudo certinho, em nome de Jesus. Uma hora dessa já tá lá no Japão. Uma hora dessa provavelmente já tá lá no Japão, contando os cobres. Mas tomara, Penha, tomara, né? Não posso falar porque eu não conheço, né? Não, se Deus quiser vai ligar, vai dar certinho. Eu nem sei se pode fazer isso, viu, Penha? Eu vou até perguntar ao Hugo Lacerda, que o Hugo é o jornalista aqui, né? Eu nem sei se pode fazer isso, viu, Penha, tá? Se isso aí tá dentro da lei, eu nem sei se tá, viu? Mas mesmo assim, estando ou não estando, ele vai te ligar, em nome de Jesus, vai dar certinho, tá? A esperança é o último que morre. Aqui, o golpe tá aí, viu, Penha? O golpe tá aí, cai quem quer, tá? Ó, beijo pra você. Parabéns, né? Pelo menos acertou o resultado. Se espalhar. Ai, meu pai, é cada uma, hein? Como é que
5: Oi,
1: faz?
5: Tio, bom dia, tudo
1: bom
5: bem?
1: Dia, bom dia.
5: Ô, tio, manda uma música aí pra mim hoje. Hoje é meu aniversário. Manda uma música bem bonita.
1: Ô,
5: pra
1: Marlene,
5: mim, viu?
1: Parabéns.
5: Marlene Viegas, do bairro Santos Dumont.
1: Marlene Viegas, a próxima é sua, então. Parabéns pra você. Papai do céu protegendo, abençoando você cada vez mais. Felicidade, sucesso.
6: Oi.
1: Oi.
6: Que é o Maurício, de Oi. Cana do Reno.
1: Oi, Maurício.
6: É, queria assim, que você mandasse sua música pra mim, pro meu amigo.
1: Ô, na hora, Maurício.
6: Que tá aqui na Cana do Reno.
1: Cana do Reino.
6: A gente tá curtindo a espacial.
1: Ô, coisa boa.
6: O sucesso é aqui.
1: Sempre. Né? Bom dia, meu irmão.
6: E manda uma música aí, chonada pra nós aí. Ela é meu amigo, ele veio mais lá de BH.
1: Certo.
6: Ele tá aqui comigo aqui. Queria que vocês mandassem uma música chonada.
1: Certo.
6: Não só pra mim e pra ele, mas pra vocês da rádio também. 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
1: E onde você estiver, um abraço pra você e pro seu amigo em Cana do Reino. Vamos trazer uma romântica pra eles então, uma música chonada do jeito que pediu, e oferecer pra Marlene Viegas, do Santos Dumont, porque hoje é aniversário dela. Ô Marlene, já falei hoje que te amo. Um beijo, ó, pra você, Marlene Viegas. Papai do céu protegendo, abençoando você cada vez mais. Super sucesso sempre, tá? Papai do céu protegendo, abençoando você muito, Marlene Viegas do Santos Dumont. Que nosso Senhor Jesus Cristo ilumine, te proteja e te guarde. E claro, os meus abraços, Marlene Viegas, do tamanho dos meus braços. Faltando apenas 9 para as 10. Bora trazer então uma para ela.

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2: 3 para as 10.
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1: 10:01.
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1: 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Domingo, às 5 horas da tarde, tem o Brasil. 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Mas o Hugo, diferente lá do outro lá, o Hugo acerta, tá? 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
3: 10:06.
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0: Muito bem, galera, tamo de volta. Agora são 10 horas e 7 minutos e ele também está de volta.
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0: Assim como o jogador Endrick, o mais pedido, o mais aclamado, o mais, pelo amor de Deus, Ancelotti, coloca o menino em campo, nós temos o nosso Endrick, o nome dele é Hugo Lacerda. Assim como o Endrick também, que não entra no começo da partida, mas quando entra faz total diferença, o homem tá de volta. Hugo Lacerda, bom dia, meu querido.
3: E jogou bem ontem, achei que mudou o espírito da seleção brasileira. Bom dia, Titon. Acho que foi importante a entrada dele naquele segundo tempo. Pena pela contusão do Paquetá, que a gente não sabe como vão ser as condições de jogo dele. Mas como eu disse mais cedo no noticiário esportivo, acho que o Ancelotti fez as escolhas certas, mesmo com a pressão da torcida brasileira, pedindo pela saída de Casemiro, pela entrada de Neymar e por aí vai. Ele optou por Endrick pela força física dele para tentar quebrar barreiras contra o Japão. E no momento que ele poderia ter colocado o Neymar, ele optou pelo Martinelli, pela recomposição do Martinelli, que é muito maior do que a do Neymar hoje. Falando de seleção brasileira um pouquinho, a gente fica agora nessa ansiedade para saber quem será o adversário do Brasil no domingo, 17 horas. E aí, Titon, é essa informação que eu quero trazer. Claro, antes de falar de Costa do Marfim, Noruega, só dizer que hoje também nós temos França e Suécia às 18 horas e México e Equador. Vou dar um pitaco de quem eu desejo que passe, que é a Suécia contra a França, claro, mas acho que a França vai deitar. E como é que é? De barriga,
0: deitar,
3: né?
0: Deitar e rolar, não.
3: É, deitar de barriga, não. Pode também deitar e rolar, enfim, de qualquer o jeito que ela quiser. Eu acho que Mbappé, Dembélé, Doué, todos vão acabar hoje com a seleção da Suécia. Por quê? E eu vou explicar também no jogo da Noruega, porque eu prefiro a Noruega. Porque a seleção sueca é uma seleção de homens fortes no ataque. Elanka, Isaac e Jorker, eles são bons jogadores de frente e a bola chega muito a eles e deixa a defesa desguarnecida. Então vai ser oportunidade para a França e eu vou explicar por que eu acho isso muito parecido com a seleção norueguesa. Temos também México e Equador, torço pelo Equador por ser sul-americano, mas acho que o México tem uma seleção mais organizada que o Equador, eu acho que passa México. Aí vamos chegar na Costa do Marfim, Noruega. Peguei aqui rapidamente, Tonho, as escalações prévias desse jogo de hoje, que serão um dos dois o próximo adversário do Brasil. A seleção da Costa do Marfim vem com bons nomes, tem o Guela Doué, que é irmão do Doué, atacante francês, a gente estava até conversando isso na redação agora. Nós temos jogadores que são irmãos jogando em seleções diferentes. Acontece com os irmãos Doué, acontece também com o Broadway, atacante da Holanda, que o irmão dele joga em Gana. Muito legal essa diferença de escolhas de países, são pais de países diferentes, atletas nascidos em países diferentes.
0: Provavelmente o pai deles era caminhoneiro.
3: É. E a mãe vai ser igual ontem, o goleiro do Japão, muita gente se questionando, né, do goleiro do Japão, pai ganês, mãe japonesa e nasceu nos Estados Unidos e decidiu defender a seleção japonesa. Mas enfim, voltando à seleção aí da Costa do Marfim, ele tem o Doué, um dos volantes bons da seleção da Costa do Marfim, tem o Yann Diamandé, que pra mim é a maior novidade dessa Copa do Mundo, 19 anos, tá indo pro Paris Saint-Germain, um excelente jogador, tem o Kessié, que é o capitão da seleção também, um bom jogador de meio campo, volante, e na frente Diallo, jogador do Manchester United, bom jogador de lado de campo, rápido, e o Nicolas Pepe, que já jogou no Arsenal, hoje joga no futebol francês, fez 2 gols na última partida. É uma seleção, como eu disse aqui agora, olha, de um bom zagueiro, um bom volante, um bom ponta, um bom atacante e um meio articulador, beleza. Aí a gente chega na seleção da Noruega. Claro que tem jogadores interessantes ali para trás do meio de campo, mas quando você pega o time norueguês, você vai pegar Odegaard, meio atacante, Nusa, atacante de lado, Sørloth, centroavante, e aí tem o Haaland que faz toda aquela frente ali, é um centroavante também. E aí, me parece muito com a seleção da Suécia, que são bons homens de frente, mas deixa uma defesa desguarnecida. Não à toa tomaram de 4 com o time reserva, tudo bem, da França, mas mostra que o esquema de jogo deles é aquele famoso vamos ver o que vai dar lá na frente e lá atrás a gente chuta pro lado.
0: E tem um bom time titular, mas as peças de reposição não é altura do time titular.
3: É, tem o Bob, que é um bom jogador de lado de campo, sofreu até o pênalti na última partida que o jogador da Noruega perdeu contra a França. Ele é reserva no Manchester City e reserva também nessa seleção. Mas é o que eu disse, é diferente da seleção do Japão, que se compõe, recompõe muito bem, a seleção norueguesa, na minha visão, ela tem essa recomposição um pouco pior, por focar muito nessa questão dos homens de frente. Diferente um pouco da seleção da Costa do Marfim, que é mais mesclado de bons jogadores em várias posições. Então, acho vai ser um jogo difícil, quero que vá para prorrogação e para os pênaltis, que eles se desgastem o máximo possível. Mas se fosse para escolher alguém, eu escolheria talvez a Noruega por ter um sistema defensivo um pouco mais frágil do que a seleção da Costa do Marfim. Também. Mas eu acho que o Kvyat, Tony, depois do jogo de ontem, a gente até conversou depois da partida, eu acho que a seleção brasileira ganhou uma maturidade muito legal, venceu um dos mais difíceis concorrentes nessa Copa do Mundo.
0: Sim, e também eu acho a Costa do Marfim o ataque mais surpreendente, assim, muito parecido com o nosso na questão do improviso.
3: É, você tem o Diallo no canto, você tem o Diamondé, que é um bom jogador, que são jogadores de drible curto, que é o Rayan hoje da seleção brasileira, que é o Vini Júnior. Já a seleção da Noruega, você tem dois caras muito grandes na frente, que é o Sørloth, tem quase 2 metros de altura, joga no Atlético de Madrid.
0: Isso.
3: E o Haaland, que se a bola vier, ele dá cambalhota, a cabeça dele voa 200 metros, mas é um centroavante.
0: Sim,
3: a bola tem que chegar nele.
0: Com certeza.
3: Então, assim, preferia
0: também
3: que fosse Cabo Verde. Igual a Argentina vai pegar um jogo bem mais fácil, eu acho.
0: Falando também.
3: Mas eu acho que entre Costa do Marfim e Noruega, eu torço um pouquinho para a Noruega.
0: Agora, só para fechar, eu sei que nós estamos estourados no tempo, mas tem o Equador e México, não podemos deixar de trazer essa informação, que o México não tomou nenhum gol ainda na Copa
3: 100% na Copa do Mundo, né?
0: E joga...
3: Só que aí vem um fator interessante, né? O México está jogando em casa. Tem essa questão que muda muito esse aspecto. A torcida mexicana é muito quente, literalmente, né?
0: Sim.
3: Diferente do Equador, que não jogou em casa a sua partida contra a Costa a África do Sul, porque o Equador ficou em segundo grupo, teve que jogar nos Estados Unidos. Então o México não, o México joga em casa e aí tem essa questão do fator torcida.
0: Você fala do Canadá, né?
3: Perdão, Canadá.
0: Canadá.
3: Perfeito, muito obrigado pela correção.
0: Muito bem, meu querido.
3: Eu falei o quê?
0: Equador.
3: Equador?
0: É porque o Equador vai enfrentar o México.
3: É, porque foi um erro. Só falando da seleção do Equador, uma boa seleção, bem organizada, mas o ataque da seleção do Equador não joga, né? O Plata, tudo bem, fez o gol, mas aquele outro, o Ener Valencia, que era do Internacional, pelo amor. Aí eu vou te falar, como alguém que tá no futebol mineiro, o Minda não pode ser reserva hoje. Ele teve um bom início de jogo na Copa do Mundo, jogou uma bola na trave e tudo mais, mas assim como o Ancelotti, esqueceram ele lá na seleção do Equador.
0: Esse é o jogo que eu tô mais interessado em assistir. Claro, depois de Costa do Marfim e Noruega, porque é o nosso próximo adversário, mas eu tô muito curioso em assistir México e Equador, por causa de tudo isso nós conversamos. Vai ser um jogão.
3: Vai ser um jogão, é isso aí, Titão. Eu trouxe resumidamente um pouquinho sobre as duas seleções, e acho que todo mundo tá aqui ansioso para poder saber um pouquinho mais sobre Noruega e Costa do Marfim. Agora segue com super sucesso, que eu sei que todo mundo tá gostando do boletim da Copa, estão mandando mensagem pra você aí, né?
0: Sim, daqui a pouco eu vou colocar no ar a participação, a sua voz, a sua participação, você que tá, claro, dando o seu pitaco, vamos dizer assim, dando a sua opinião e falando um pouquinho sobre o boletim da Copa. Daqui a pouquinho eu vou trazer sua participação também, tá?
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0: Ah, vamos trazer a participação do povo. O povo já tá comentando aqui do boletim da cobra. A gente conversa, a gente traz as informações. Ai, meu pai, o povo fica tudo comentando aqui a respeito do que eu e o Hugo Lacerda disse. Olha aqui, o meu amigo Guilherme Alfraz, o Guilherme Alfraz Rezende, ele mandou assim: ô, Tito, e no caso desses jogadores aí que são gêmeos? Não são gêmeos, são irmãos, né? Pode ser gêmeos também, mas no caso não são gêmeos, não. Nesse caso aí que você falou aí com o Hugo, Titon, que que os jogadores, que são irmãos, porém cada um joga em uma seleção diferente, nesse caso o pai deles não era caminhoneiro não, Titon. Nesse caso específico, o pai deles era piloto de avião. É, faz sentido. Cada parada uma história. Né, Guilherme? Se espalhar... E o Guilherme, pra quem não sabe, é motorista de aplicativo. Que aí também é outro patamar, né, Guilherme? E Guilherme é o Franz. O caminhoneiro que virou piloto de avião, Titon. Esse caso. É verdade. Cada parada é uma história. Nossa, mãe do céu. Olha, se tem algumas pessoas aí, né? Que às vezes, né? Fica naquela. Ah, ele é motorista. Cada parada é uma história. Agora, imagina a mulher... que é casado com um piloto de avião, aquele que faz linha aérea internacional. Aí você me fala, Guilherme. Aí ele escreveu aqui: o golpe tá aí, cai quem quer. É, Guilherme, mas você não pode falar muito não, que seu telhado é de vidro, porque você é motorista de aplicativo. Você espalha! Gente, tem nada a ver hoje, gente, tem nada a ver, é brincadeira, tem nada a ver. Até mesmo porque eles falam muito de radialista, viu? Da mesma maneira eles falam que nós, radialistas, nós somos mulherengos, que a gente gosta de beber uma cachaçinha, que a gente gosta de tomar uma cerveja, que a gente gosta de... Mentira! Mentiram, viu? Né, Guilherme? Tem nada a ver. Isso é intriga da oposição. Isso é só inveja. São só os invejosos na área. Eu não conheço um caminhoneiro, por exemplo, um radialista, por exemplo, que seja infiel. Eu não conheço.
1: Fala comigo, Titonho. Bom dia, meu querido.
0: Bom dia!
1: Manda um alô pra nós, os colegas nossos garrados. Manda uma cenaria lá.
0: Claro!
1: O Júlio Canarim, o Bodinho, o Olho de Tandera, o Queijinho Fresco e o César. Lembrando que o César aí é um grande fã seu e fã também do Pablo Vittar. Se tiver alguma música aí pra poder tocar pra ele...
0: É, mas... Tá certo. Entendi a referência, tá certo. Um abraço, meu querido, e pra todos aí. Um abraço pra ele também. O Guilherme mandou assim: você não conhece um só não, né? Se espalhar.
2: Oi, Titi. Bom dia, tudo bem?
0: Graças
2: por
0: a Deus.
2: Aqui tá tudo.
0: Oh, coisa boa.
2: Verde, amarelo, azul,
0: aí
2: branco.
0: Sim, coisa boa.
2: E aquela sensação boa.
0: Graças
2: também, né,
0: Deus.
2: Da nossa rival ter saído, a
0: fala
2: gente
0: não,
2: acaba, né?
0: Fala não.
2: Ficando um pouco mais feliz, tá saindo alguns pesadão.
0: Verdade, verdade.
2: Ai, eu tô feliz demais.
0: Verdade, Alemanha, Holanda.
2: Nossa, ganha,
0: né,
2: essa Copa, Titi.
0: Em nome de
2: tô
0: Jesus.
2: Crendo que a gente vai trazer o Hexa, viu?
0: Em nome
2: tô
0: de Jesus.
2: Aquele espírito de acreditar.
0: Boa, garota.
2: Uma excelente terça-feira, que Deus abençoe
0: amém,
2: vocês.
0: Amém, amém, amém.
2: Continue fazendo esse trabalho maravilhoso. Nossa, gente, vocês são demais. Até na Copa do Mundo, vocês conseguem trazer tudo de legal pra gente, interagir. Vocês é tudo de melhor. Grande beijo, espacial. Sucesso sempre aqui, viu?
0: E onde você estiver... Beijo, Flaviana, que bom que você está gostando, seja muito bem-vinda, viu? Esse é o nosso intuito, é informar, mas com muita leveza, com muita alegria, né? É muito, assim, gente, porque nessa época do ano, né? Na verdade, de 4 em 4 anos, tem a Copa do Mundo, que todo mundo sabe, né? Isso é de conhecimento de todos. Não é todo mundo que gosta de futebol, não é verdade? Não é todo mundo que acompanha futebol. Mas nessa Copa do Mundo, ou nas Copas do Mundo, ou nesse período, nessa época, quando acontece a Copa do Mundo, não tem jeito. Até quem não gosta de futebol, quem não acompanha, querendo ou não, dá uma sapiada, como diz a minha mãe, não é verdade? Isso, fica tucaiando ali, dá uma olhadinha, fica por dentro, aquele negócio todo. Então, a gente tenta trazer de uma forma bem leve, até para quem não gosta de futebol, uma coisa bem leve. Porque pelo menos a gente traz informação, traz cultura, né? É, porque a Copa do Mundo é isso, né? Um choque cultural, sem sombra de dúvida, né? É muito legal, né? A gente conhecer a cultura de outros países, novidades, curiosidades, até os nomes, né, gente? Que nós falamos aqui no último sábado, até os nomes, né, dos jogadores, que pra gente, às vezes, soa estranho, esquisito ou engraçado, e pra eles é normal, gente, é o nome deles, né? Principalmente na seleção japonesa e tal, a gente brincou pra caramba com os nomes, né, da seleção japonesa, a seleção também da Croácia, não é verdade? E por aí vai, né? Dentre outras. Muito bem. É isso, gente. É informar com alegria, com leveza, de forma que fica bem gostoso para você poder ouvir. Para quem gosta de futebol, nada de braçada, né? E para quem não gosta, também vai ser um momento divertido aí na vida de vocês. Pelo menos esse é o nosso intuito. E eu espero que a gente esteja conseguindo, tá? Ó, um beijo pra vocês. E a gente vai trazer agora a Mari Maraíza mais uma vez, tá? Tem muito áudio, tem muita mensagem de texto. Eu tenho muito áudio pra ouvir aqui. E daqui a pouquinho, Sapecar no ar. Agora são 10h23. Deixa eu agarrar nos áudios aqui mais uma vez.

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2: Gente, Varejão informa a hora. Agora são 10 horas e 26 minutos.
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0: 10h35.
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0: Fala com nós, que
1: e aí?
0: Tá, beleza?
1: Bom dia!
0: Que é um grilo.
1: Também. Graças a Deus.
0: Eu e o Buxibim aqui.
1: Um abraço pra todos.
0: Jogar, sem sorte.
1: Não,
0: oi, Brasil. Como é que vai fazer com o Brasil? Não? Eu vou matar no coração de todos.
1: Não tem jogo fácil, não. Vai
0: trabalhar lá com os cobrinhos lá em casa, lá?
1: Não, meu amigo. Fala, meu querido.
0: Pode dois. Sei bom, hein, senhor?
1: Bom demais.
0: Você me gritou muito, ó, com o Martinelli empurrou a bola pra dentro?
1: Ô, Tico, gritei como nunca, meu irmão. Ai, Tico, foi gostoso se espalhar. Um abraço pra você, Padrinho, Dona Irani, os netos, Pedro, Rodrigo, Liva, Alice e Laís. E toda a família em Divinópolis. Grêmio Fras, Rezende, Valentina e Bernardo, a Penha Lavina, Jaguara. Até uma Rezende também tá na área.
2: Bom dia, Editório.
1: Bom dia.
2: Ontem eu fiquei igual você, então.
1: É mesmo?
2: O coração tava na mão, tava no pé, tava pra todo lado.
1: Até agora.
2: Eu quase morri, não tem como não entrar no jogo.
1: Não tem.
2: E olha que eu não sou fã de futebol, só na Copa do Mundo.
1: Aí, tá vendo?
2: E domingo já tô instalada pra ir lá pro shopping.
1: Ah, oh, coisa chique. Daqui a pouquinho eu tenho um recado de lá pra você aqui, viu, Thelma? Daqui a pouquinho eu tenho um recado de lá pra você. Ô, Thelma, já falei hoje que te amo. Um abraço pra você e pra todos Novo Horizonte. Daqui a pouquinho eu tenho um recado desse lugar que você vai ver o jogo. Domingão, eu tenho um recado dessa turma, tá? É, são apoiadores aqui do programa.
3: Oi, Ti. Bom dia.
1: Bom dia.
3: E ontem eu vi a vitória do Brasil bebendo aquela cerveja ganhando aí na Espacial FL.
1: Aí sim, Rodinei. Que alegria, meu irmão. E a felicidade, rapaz.
4: Brasil.
1: Vitória brasileira. Lavando o biscocinho por dentro. Tomando a gelada. Que você ganhou de graça na Espacial. A melhor marca desse mundo. Que é a marca da cerveja que a gente... né? Soltei aqui, que é a Quimidão. A Quimidão gelada. E Rodinei, parabéns. Um abraço, meu irmão.
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2: 17 para as 11.

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2: Agora são 16 para as 11 horas. Espaço aberto para a Central de Jornalismo da Espacial FM, recebendo nosso estúdio o repórter Sérgio Viana para trazer uma informação muito importante para vocês. Bom dia, Sérgio Viana.
3: Bom dia, Titonho, ouvintes, internautas. Informação de acidente nesse momento na BR-262, quilômetro 364, próximo a Juatuba. Segundo informações da Way-262, que é a concessionária que administra a rodovia, nesse momento uma faixa da rodovia, de cada sentido, segue interditada. Então, nesse momento, uma faixa da rodovia de cada sentido, tanto no sentido BH quanto no sentido Pará de Minas, segue interditadas. Ou seja, sentido Betim ou sentido Uberaba, o motorista vai ter que ter muita cautela. Uma carreta de uma empresa aqui de Pará de Minas tombou nesse momento. A gente está buscando informações com relação à vítima. Até o momento, a concessionária não repassou essa informação sobre a vítima, o motorista dessa carreta, mas, segundo informações de populares, seria de uma empresa aqui da cidade. O trânsito está lento neste momento naquele local, ali quilômetro 364 da BR-262, próximo a Juatuba. Então, os motoristas devem tomar muito cuidado e ter muita atenção e arrumar outras rotas aí para evitarem congestionamento. Equipes da Way-262 já estão trabalhando no trecho para que o trânsito volte a fluir normalmente. E é claro, durante a programação, a gente vai trazer informações sobre a situação do motorista, sobre a situação desse caminhão de uma empresa, como eu disse, segundo as primeiras informações, seria uma empresa aqui de Pará de Minas, uma carreta tombou na BR-262. Eu volto com você, Tim.
2: Muito obrigado, Sérgio Viana. Então, a qualquer momento, mais informações da programação espacial.

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3: Tempo e temperatura, eu vou te informar. Tempo e temperatura no Pará. Nesse exato momento. Deixa eu falar pra você aqui, ó. Vamos lá, vamos conferir, vamos conferir. Parem as máquinas, parem tudo, para eu poder conferir, sem sombra de dúvida, o tempo e a temperatura para trazer informação para você. 23 graus e a máxima para hoje será 26, tá bom? Toda hora.

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3: 11:04.
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5: As inscrições para a Prova Nacional Docente, a PND, de 2026 estarão abertas até esta sexta-feira exclusivamente pela internet no site do INEP. Já em sua segunda edição, a PND foi criada pelo MEC para avaliar o nível de conhecimento e a formação dos futuros professores das licenciaturas, além de auxiliar estados e municípios a selecionarem professores para suas redes de ensino. O assunto agora é economia e inovação. O governo federal mudou as regras do consignado CLT. A partir de agora, trabalhadores com carteira assinada poderão usar parte do saldo do FGTS como garantia para contratar empréstimos. Com isso, a expectativa é que os juros da modalidade reduza. Além disso, a contratação pode ser feita pela carteira de trabalho digital ou pelos bancos participantes. Direto da redação, com a repórter Sara Faria.
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7: Voltando de novo, Titonho, agora são 11 horas e 7 minutos e infelizmente a confirmação da morte de um motorista na BR-262, acidente que a gente acabou de divulgar agora há pouco, 262, próximo de Juatuba, um motorista de Pará de Minas, de uma empresa daqui de Pará de Minas. Só destacando aqui, a gente não tem ainda a identidade nem a idade dessa vítima, mas que houve a confirmação, infelizmente, de um trabalhador motorista perdendo a vida na BR-262 lá em Juatuba. Só lembrando para quem está ligando o rádio agora, houve um acidente no quilômetro 364 próximo a Juatuba, ali no trevo de Juatuba da BR-262, volta de 9h40 da manhã. Esse caminhão de frango, ele tombou ali na guarda-reio, né, na mureta de proteção que divide a pista que vai sentido Belo Horizonte e sentido Pará de Minas. E infelizmente aí, o motorista acabou falecendo. Nesse momento, uma faixa de cada sentido segue interditada, ou seja, Betim e sentido Pará de Minas, o trânsito está aí lento. Por isso, equipes da BR-262 já estão trabalhando nesse momento para a retirada do veículo. A vítima já foi retirada das ferragens e foi confirmada a morte no local. Infelizmente, a gente deixa os sentimentos aí para todos os familiares, amigos e colegas dessa vítima, dessa empresa, que a gente vai estar divulgando o nome aqui de Pará de Minas, que acabou perdendo a vida. Eu volto com você, Tio.

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3: 11 e 12.
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2: 11:15.
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Carlito Jacinto, faz conta que ainda é cedo. Faz de conta que ainda. E tudo fica por conta da emoção, entendeu, Carlito? E deixa falar, joga a mão no ar. Deixa falar, Carlito. Hoje é aniversário da Marlene Viegas, que é o amor do Carlito Jacinto, a sua amada esposa. E até te dou, cadê o abraço dela? Ô, Carlito! Faz conta que ainda é cedo, deixa por conta da emoção, meu irmão. Ô Marlene, parabéns pra você. Muita paz, tudo e prosperidade. Papai do céu protegendo, abençoando você cada vez mais. Os meus abraços, do tamanho dos meus braços. Esse homem apaixonado, último dos românticos, Carlito Jacinto, desejando a você tudo que um homem é capaz de dar pra uma mulher e principalmente tudo que esse mundo tem de melhor é o que ele deseja pra sua vida, tá bom, querida? Um beijo, um abraço, obrigado pela agradável companhia, papai do céu protegendo, abençoando vocês cada vez mais. O Elinho Gesseiro, a filha Yasmin também tá na área. Hoje o Elinho Gesseiro tá lá em Pompeu. Um abraço pra você, meu irmão. A Franciele Maria Elisa Aparecida, Lucas Chicó, Francisco, galera aí no São Cristóvão. A Rosa Maria tá curtindo a gente também, tá lá em Meireles. A Adriane e o Arthur tá no Santo Antônio. O R10, o Bruxo, também tá na área. O Ronaldinho e também o Valdomiro e toda a galera. A Dani e os gêmeos Ariel e Daniel lá no São Cristóvão, não é Providência, isso. Daniele e Cassati, Ariel e Daniel lá no Providência. Ó, deixa eu te falar, o Paulo Isidoro, os filhos Igor e Yuri, a Beatriz Rodrigues no São Francisco, o David Angerley e a Vera Lúcia Diniz no bairro Nossa Senhora de Fátima. Ô Vera Lúcia, deixa eu te falar, mulher, aqui é bar lá não é meu não, apesar de ter meu nome, é de um xará. Viu, Vera Lúcia? Fofonete, um beijo pra você, Fofonete. Tá lá em Pitangui curtindo a gente. A Adriana Clemente, a mamãe Odete, todo mundo no Santos Dumont. Todo mundo curtindo a gente. Obrigado pela agradável companhia sempre, não pode parar. Gente, são 11 horas e 20 minutos, já falei várias vezes, eu vou repetir. Tem um kit da Espacial FM pra você aqui. Ó, daqui a pouco tem um sorteio, reta final de programa já, querendo ou não. 11h20, boa sorte, meu irmão. Sim.

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2: 11h22, tá?
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0: Simone Mendes por aqui, muitos aniversariantes também. Hoje quem também está soprando velhinhas é o sobrinho da Patrícia, lá de Sítio Novo, o Cauã, que também está em Sítio Novo. Cauã, parabéns para você, viu? Felicidades. Papai do céu protegendo, abençoando você cada vez mais, super sucesso sempre. E os meus abraços do tamanho dos meus braços.
1: Bom dia, Titão. Manda
0: bom dia.
1: Um parabéns para os aniversariantes de hoje.
0: Opa, na hora.
1: Primeiro lugar, né? Nosso santo Padre Bello.
0: Nosso saudoso Padre
1: Bello. Depois, Pedrinho, do Jardim das Piteiras. Não, Jardim das Piteiras, não. Jardim Beatriz.
0: Jardim Beatriz.
1: Ramualdo, no Serra Verde.
0: Certo.
1: Jean Carlos, no Dom Bosco.
0: Aham.
1: E eu próprio, Bira, aqui do Dom Bosco.
0: Aí sim, Bira. Parabéns pra você e pra toda essa galera. Muitos aniversariantes hoje. Ô, Bira, parabéns pra você, meu irmão. Papai do céu protegendo, abençoando você cada vez mais. Super sucesso sempre. Claro. Todos os aniversariantes. Nada melhor do que celebrar a vida. Parabéns. Deus abençoe vocês muito, tá? Infinitamente. Olha, a Adriana Silva tá no São Cristóvão, Ângela Maria, netinha Ana Maria em Sete Lagoas e a toda essa galera maravilhosa, sem exagero nenhum. Eu quero desejar o que há de melhor no mundo para cada um de vocês, sendo seu aniversário ou não. Mas é seu aniversário? Aí sim o dia ainda é mais especial e a gente desejando tudo de bom.com. Sem exagero, hein?

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2: 20 para o meio-dia.

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2: Muito bem, galera, tempo e temperatura, eu vou te informar tempo e temperatura no Pará. Nesse exato momento, em Pará de Minas, 24 graus, tá?
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2: 17 para o meio-dia.
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2: 14 para o meio-dia.
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0: Rua e Leandro. Agora faltando apenas 11 minutos para o meio-dia. Ângela Maria, Netinha Ana Maria, todos em Sete Lagoas. O Luiz, a Daiane e toda a família do Padre Bero também acompanhando a gente. Obrigado pela agradável companhia sempre.
1: Ô, Tite!
0: E aí? Bom dia!
1: Oi! É o Luiz, querido Polibero.
0: Fala, Luiz, meu queridão!
1: Manda um abraço aí pra minha esposa aí, a Daiane.
0: Claro!
1: Tá lá agarrado.
0: Um abraço pra todos,
1: o Otávio, meu primo. O Igor do Vilenço,
0: meu primo. Um abraço pro Igor, meu amigo.
1: O Charles Mão Douglas tá lá agarrado no caminhão também, meu primo.
0: Aí, ó, só gente boa.
1: Manda um abraço também pro Paulinho, tá macheiro, tá lá agarrado, escutando, sei lá, Tito.
0: Valeu!
1: Ô, Ti, e a seleção ontem? O que você tem a me dizer?
0: Foi maravilhoso, Luiz.
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1: Para a alegria do Fernando César, mamãe Naíra, esposa Michela, cunhada Raquel, Vinícius, Marlene, sogro Tchê. E também o Amarildo e a Dona Joana. Um abraço pra todo mundo aí. Obrigado pela agradável companhia sempre, tá?
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1: 8 para o meio-dia.
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1: 6 minutos para o meio-dia.
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2: 2 minutos para o meio-dia.
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2: Eu não tô acreditando que já acabou. Sério, gente. 1 minuto para o meio-dia, rapaz. Mas deixa eu dar os parabéns primeiro para quem? Para ele, né? Pro João Bosco dos Santos. Ele é morador do Recanto da Lagoa. Final do telefone 4862. Leva para casa o kit da Espacial FM. João Bosco dos Santos, parabéns para você, assim como a nossa seleção. Você também ganhou o prêmio, irmão. Você ganhou hoje o kit da Espacial. Parabéns. Gente, vou ficando por aqui. Falando em seleção, nosso camisa 10 acabou de chegar. Wilson Barreto WB, aquele que fica na meiuca do horário, na meiuca do expediente, na meiuca da nossa seleção com a camisa 10, só distribuindo o jogo, meu irmão. É, rapaz, viu, Barretão? O Barretão não é fácil, não. Ó, amanhã tem mais, hein, se Deus quiser. A partir das 9 da manhã, com mais um super sucesso. E é assim que eu quero. Assim que eu te quero. Comigo, colado, junto, misturado, é cada um na sua. Mas todos aqui, meu chegado, no super sucesso da Espacial. Dá um tapa no volume pra direita, então, porque amanhã tem mais. Valeu, valeu! 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
1: Ô Barretola, fala a hora,
2: sou. Ô, sou, agora meio-dia, 6 minutos.
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2: Só se for agora, 10:10.
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2: E não é que já chegamos, senhoras?

0: aqui, ó, entrando no bolinho do Barretinho. Vamos cuidar muito bem de você, hein, com muito carinho, como todas as tardes.
1: Aham.
0: Como é que tá o coração?
2: Oi, chama menino, no zap, boa vai. Boa tarde, como é que vai você e família?
0: Beleza, beleza.
2: Boa tarde, Barretinho.
0: Boa tarde.
2: Boa tarde, Barretinho.
0: Oi,
2: Oi, Barreto, boa tarde.
3: Boa tarde, Barretinho, tudo bem, né, Barretinho?
4: Boa tarde, Delicinha. Tudo?
0: Muito boa tarde pra você que é de boa tarde para de Minas, todas as cidades que interligam Centro-Oeste Mineiro. Olha que terça-feira daquelas, hein? Hoje podemos dizer, ai, ufa, até que enfim, terça-feira gloriosa pra todo mundo, né? Como é que tá o coraçãozinho aí? Voltou o batimento cardíaco normal? É, o primeiro tempo ontem foi tenso, né? Como diz aquela música de Fernando de Sorocaba, né? É tenso demais!
2: Olha ele!
0: É, meu Deus do céu! Mas depois aí veio a compensação, né? Muito bom, é aqui na rádio que torce com você, viu?
5: Brasil!
0: Só dá Brasil, ziu, ziu, ziu, ziu, na sua Espacial FM. Sejam todos muito bem-vindos em mais um programaço que nós vamos fazer hoje, viu?
6: É isso?
0: Eu quero a sua companhia, eu quero a sua ajuda, hein?
6: Eu não sei como é que as pessoas escutam esse programa, viu?
0: Não, faz isso não. Não, me ajuda aí. Me ajuda a ajudar você. Me ajuda aí. Aqui, deixa eu falar com você. Com as graças de Deus, o nosso Regente Maior. Como sempre, eu já tô aqui, ó, sentadinho, na minha cadeirinha. Porque o papai...
7: O papai chegou.
8: Papai.
7: Ô,
8: tarô. O papai chegou.
0: Dá licença. Eu tô chegando.
9: Anca!
0: Tamo entrando aí na sua casa, hein? No seu lar, doce lar. Tamo chegando no seu ambiente de trabalho. Tamo chegando no trânsito. Pra você que tá dando aquela caroninha especial pra gente.
10: Alô, carona!
0: Indo, ouvindo. Alô, motor, alô, motora.
10: Ai!
0: Bi, bi, bi, bi, bi, bi, bi, bi.
10: Alô, carona!
0: Muito obrigado pela carona, fiel. Muito obrigado pela audiência. Nos 105,5 da sua Espacial FM. Pra você que tá aí no comércio, tá ralando, é? Vamos lá, guerreira. Todo mundo arregaçando as mangas.
9: Por favor.
0: E trabalhando pra grandeza do Brasil. Zil, zil, zil, zil.
5: Brasil.

0: quero saber como é que tá o clima aí onde você mora. Vamos trocar figurinha do tempo? Vamos lá, você vai mandar um zap pra cá, 99-740-105. Conte-me tudo, não me esconda nada, hein? Você vai me dizer se o tempo aí onde você mora tá chuvoso, se tá ensolarado, né? De repente o clima aí tem muitas nuvens, é? Dá uma olhadinha, confere aí. Se tiver muitas nuvens, você vai falar pra mim que o tempo tá nuviado, hein?
1: Aqui tá ensolarado, viu? Tem nada nuviado aqui não.
0: Vai, tem
1: não. Tá ensolarado.
0: Você mora onde? Aqui em Pará de Minas, tempo ensolarado e muitas nuvens. Tá nuviadinho, nuviadinho. Agora termômetros registrando 24 graus na cidade, com vento fraco passando aqui na Major Manuel Antônio.
2: Tá chovendo aí, aqui tá chovendo.
3: Tá chovendo, eu tô fora, dentro de casa tá tudo seco ainda, por enquanto.
2: Graças
3: tá
2: a chovendo, Deus. Choveu a noite inteira e tá chovendo.
4: Okay. Aqui choveu e relampagou.
5: Você tá brincando?
6: Aqui tá chovendo e repangalejando.
0: Nossa senhora!

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1: Ah, meu Deus.
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2: Estamos nesse momento numa ferra.
4: Ah, ah, Zé da Manga.
5: Entendeu ou não entendeu?
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0: Pezinho lá, outro cá.
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0: Gente, meio-dia 27.

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2: Olho lá fora, olho no clima, minha gente. Olha aí, Pará de Minas com a cobertura máxima de sol agora, hein? É o Astro Rei, tá mandando e desmandando. Tá pensando o quê? 25 graus.
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0: Neto.
1: Vamos lá, tá na hora de fazer aquele chamadão geral da espacial. Tá chegando o momento da nossa perguntinha. Eu posso ou não posso perguntar? Em produção, eu tô em dúvida.
2: Posso perguntar? É? Posso.

0: Conte-me tudo, não me esconda nada. Vamos lá, 99740105. Nós já vamos começar mexendo aqui com o seu soninho, hein? Eu tô desconfiado que você não tá dormindo bem. Eu tô desconfiado que você tá perdendo o sono. Meu Deus do céu, quando a gente fala na tal da insônia, hã? Como é que você fica na cama? Você mexe pra lá, rola pra cá, rola pra lá. Meu Deus do céu. Vira e desvira? Hã? A noite toda? Não dorme. Quando dorme, dorme pouco. Meu Deus.
1: E gente?
0: Nossa senhora. Gente. O sono é crucial para a nossa saúde. Viu? Pois é. Dizem que a gente tem que dormir aí 8 horas. 8 horas por dia que a gente tem que dormir, né? 8 horas. Mas tem gente aí que você já viu, né? Tem gente aí que só encosta. Só encosta. Meu Deus do céu. Aí no outro dia fica arregaçado. Arrebentado. No outro dia, fica daquele jeito. Tem gente que já dorme. Que é uma beleza. Forra o berço, né? Dorme. Igual um nenenzinho, né? Forrou o berço, deitou, dormiu. Pronto. Tem gente que é assim, não é mesmo? Tem gente que a vida pode estar na correria, pode ter passado aquela tribulação danada, aquele sufoco no determinado dia. Aí depois que tomou o banhozinho, né? Aí, ó, vai lá pro seu ninho. Isso, pro seu ninho de amor.
2: Alô, meu amor.
0: Você vai lá pro ninho, forra o berço, dorme, que é uma maravilha. Não é mesmo?
3: É brincadeira.
0: Mas nem todo mundo é assim, né? Se essa regra funcionasse pra todo mundo também, né? Tomou um banhozinho, isso. Suavizou ali. Diz que a gente tem que começar a puxar o freio de mão por volta das 5:30 da tarde pra 6 horas. Vê se a gente consegue fazer isso. Puxar o freio de mão é você desligar, né? Conexão de celular, você não ficar frenético no telefone, não ficar vendo notícia ruim, aqueles vídeos sangrentos, aquelas coisas macabras, parecendo aquele filme Jogos Mortais, né? Você fica vendo aquela montoeira de coisa. Você vai pra cama, você acha que vai dar bom? Vai dar ruim, meu filho. Vai dar ruim. Não tem jeito. Você fica entrando no saldo lá do seu banco, fica vendo aquele monte de dinheiro que você tem. Aquilo ali. Você fica só passando o dedinho assim, ó, na barra de rolar. Sobe e desce. Fica vendo aquele monte de dinheirama, aquele monte de pix que tá caindo na sua conta. Você não fica bom da cabeça. Você não fica bom. Aí, ó. Eu parei de ficar vendo meu saldo bancário, porque é muito dinheiro que o banco tá tomando. Não que eu tô ganhando. Parei de ver de noite. Parei. Senão eu arrumo uma sonhação com aquilo que, nossa senhora. Sonhação não, é pesadelo, né? Pesadelo. Se fosse sonho, tava bom, né, gente?
1: É isso?
0: Se fosse sonho.

0: Tava bom. Vamos perguntar aqui pra você aí. Meu Deus do céu. É justamente isso que eu tô querendo saber. É disso que eu tô falando. É disso que eu tô falando. Você dorme pouco ou muito? Quanto tempo de sono você acha suficiente pra ficar com disposição pra encarar o novo dia? Ô Barreto, pra mim, 6 horas de sono, eu tô novo. Novinho foi. No dia seguinte eu tô ali, ó. Tinino! Tinino, Barreto! 6 horinhas. Ô Barreto, eu só encosto na cama só pra fazer, só pra bater o cartão. Pra falar assim, deitei. Deitei. Aí eu acordo antes do galo cantar, Barreto. Eu vou lá no galinheiro e cutuco o galo. Ô, vai cantar não, senhor! Eu não durmo, Barreto. Eu não durmo. Você vem. Eu acordo o galo, Barreto. Acordo o galo pro galo cantar, rapaz. Que situação, hein? Meu Deus do céu. Você não espera nem o galo cantar, não? Hã? Você que vai lá e cutuca ele. Ah, nem. Complicado demais, viu? Ei, ai, ai. Tá danado. Tem gente que fica na mexida de noite. Fica vendo as coisas que não pode.
1: Queima ele, Jesus.
0: É, fica vendo as coisas perversas.
1: Queima ele, Jesus.
0: Fica vendo coisas proibidas.
2: Que isso, rapaz? Tenha calma, rapaz. Tenha calma. Você
0: calma.
2: Não é possível.
0: É por isso que o seu sono dá essa maravilha aí. É por isso que o seu sono dá essa maravilha. Né? Por isso aí. Você vai ter que fazer uma terapia, não demora, viu? Vai ter que ir lá pra terapia do sono. É, onde eles ligam um monte de fiação no C e deixam você dormindo e monitora a sua vida. Ligar um monte de fio pelado no celular. Vai, você vai ver.
1: Queima ele, Jesus.
0: Você vai, fica nesse batido aí. Fica nesse batido aí que você não dura mais 2 semanas. É caixão e vela preta. É. Fica nesse batido pra você ver. Quem avisa, amigo é. Viu? Quem avisa, amigo é. Tô te falando. Vamos lá. Manda sua opinião sincera, direta. Ô Barreto, eu sou ruim pra dormir. Eu sou muito bom, mas aí você tem que desembolar. Você não pode só simplificar a sua resposta. Senão não tem graça, né? Senão todo mundo vai falar, ah, eu sou ruim pra dormir. Ah, eu durmo bem. Você tem que desembolar. O Barreto, pra mim, o suficiente seriam 8 horas mesmo. Isso, do jeito que manda a ciência. A ciência fala que 8 horas é o tempo, é ideal pra gente ter, né, uma revitalização da sua saúde, os organismos, né? É, porque o organismo trabalha muito de noite, você sabe disso, né? Trabalha, vai separando aquela lixaiada toda que a gente consome. É, o líquido ruim para um lado, a massa ruim para outro lado, e vai dividindo ali, vai separando tudo. Né? O que é bom, o que é ruim, os nutrientes. É mais ou menos por aí, velho.
3: Ah, eu tô maluco!
0: Isso. Você acha que você nem dormir, você dorme? Tem gente que vai mandar mensagem aqui falando que tem 5 dias que não sabe o que é dormir. Aí nós já tem que ligar pro SAMU. Já tem que ligar pro SAMU. Conte-me tudo, não me esconda nada.
4: Chegou mensagem pra você.
0: Oba, eu adoro.
5: Opa!

0: de Barretão.
1: Ei, Thelma!
0: Hoje você tá feliz ou está apaixonado de cantar a música de Henrique
1: Juliano? Os dois! Achei feliz lindo, e chorado!
0: Época do jogo ontem.
1: Ô, trem, hein?
0: Eu tenho insônia. É? Demais.
1: Oh, meu Deus.
0: A hora que dá 2 horas da manhã ou 3 horas da manhã, você precisa de mim pra ligar, que eu tô acordada.
1: Meu Deus do céu!
0: Aí eu vejo dá até 5 horas. Aí eu levanto, eu vou no banheiro, fumo, vira pra lá, vira pra cá, até agarrar no sono 5 horas da manhã e daqui a pouco tem que levantar de novo. Especial FM, sucesso aqui.
1: E onde você estiver. Valeu,

0: Tony Garrido, é, rapaziada do Cidade Negra. Olha aí, posso perguntar? Estamos perguntando hoje, queremos saber de você aí a respeito do soninho. Como é que anda o sono aí, hein? Hã? Você dorme pouco ou muito? Quanto tempo de sono é o suficiente para você ficar com disposição para encarar o novo dia? Para você falar assim, eu tô novinho em folha, Barreto. Aí, ó, eu tô assim, ó, duro igual um coco. Meio dia mais 46 minutos.
1: Para de postar as coisas para me convencer que você tá bem, viu?

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3: Por aqui, 11 para 1.
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4: Ótima terça, 9 para 1.
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1: 7 para 1.
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0: beijão pra vocês, tá?
1: Vamos mandar aquela, você que adora os passarinhos, estão chegando pra cantar pra gente. E aí, tempo, na sua Espacial FM.

0: Zé Neto e Cristiano. Seu polícia! Chama a polícia! Uma hora no prego e dentro do relógio. Olha, o tempinho não para, como diz aí a música de Chitão e Chororó. E aí, tempo, que música forte pra todos nós, hein, gente? Nossa, essa aí eu vou te contar. É daquelas que vem pra marcar mesmo, né? Chitãozinho e Chororó. E aí, tempo? Tá chegando agora aqui na nossa audiência? Estamos perguntando o seguinte, hein? Queremos saber de você, como anda o seu soninho aí? Você dorme muito ou dorme pouco?
1: Posso perguntar? Posso perguntar?
0: É?
1: Posso perguntar? Posso perguntar?
0: Você vai dizer pra mim aí no 99740105.
1: Ok.
0: Você dorme muito?
1: Posso perguntar?
0: Ou pouco?
1: Posso perguntar?
0: Quanto tempo de sono é o suficiente pra você ficar com a disposição pra encarar o novo dia? Tem gente que dorme só 3 horas por dia, hein? Ah, meu Deus do céu. Isso aí adoece, tem que tomar cuidado, tem que tomar cuidado.

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1: Boa tarde, Barreto.
0: Boa tarde, Ângela Maria.
1: Ô, Barreto, eu sou boa demais de cama.
0: Sério?
1: É cair na cama e eu, pronto, acabou.
2: Ei!
1: Acordo lá pras 3:30.
0: Ok.
1: Aí eu vou escutar o programa. Eu gosto de escutar o programa do Sérgio Rei.
0: Brasil Caminhoneiro.
1: Os Caminhoneiros.
0: Aô, trem.
1: Pra mim escutar o programa do Rodrigo.
0: Aí
1: do Rodrigo
0: eu
1: já vou. Mas se eu encostar na cama,
0: já era.
1: Eu não escuto, não. Aí eu durmo.
0: Capota.
1: Aí eu tenho que levantar pra ir pra escola. Levar a menina à escola.
0: Eita.
1: E aí não dá pra levantar. Aí se eu voltar a deitar, eu durmo outra vez.
0: Já era.
1: Mas eu sou boa pra dormir.
0: Bacana.
1: Graças a Deus. Isso aí não me atrapalha, não.
0: Maravilha. Valeu, Ângela Maria. Valeu,

0: Soares Grama.
1: Humberto e Ronaldo. Tá chegando informações direto da redação. Na sequência tem pensamento positivo do Revista Show, meu povo.
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5: O prazo para os jovens que completam 18 anos em 2026 fazerem um alistamento militar termina hoje. O procedimento é obrigatório para os brasileiros do sexo masculino e voluntário para as mulheres que desejarem ingressar nas Forças Armadas. A inscrição é gratuita e pode ser feita online ou presencialmente na Junta de Serviços Militar mais próxima. O assunto agora é esportes e o Brasil já sabe quem pode enfrentar nas oitavas de final da Copa do Mundo. Depois de vencer o Japão por 2-1 e garantir a classificação, a seleção aguarda o vencedor do confronto entre Noruega e Costa do Marfim, que será disputado nesta terça-feira às 2 horas da tarde. A Noruega aparece como favorita e tem como principal destaque o atacante Haaland. O centroavante, conhecido pela força física e pelo jogo aéreo, deve voltar ao time titular após ser poupado na última rodada. Já a Costa do Marfim aposta na velocidade, na marcação forte e no contra-ataque para surpreender. O próximo compromisso da equipe comandada por Carlo Ancelotti está marcado para domingo às 5 da tarde. Independente do adversário, a expectativa é de um duelo emocionante e bem equilibrado na briga por uma das vagas na quarta de final. Direto da redação com a repórter Sara Faria.
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1: Aqui comigo, 1:09.
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13: Acerte o seu pelo meu, 1h14.
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2: Por você, pra você, do jeitinho que você gosta de ouvir sempre, minha gente. Vamos nós pra mais um Pensamento Positivo do nosso Revista Show. Sempre aquele momento em que trazemos a nossa reflexão, o nosso ombro amigo, através das ondas da sua Espacial FM. Detrás do microfone potente da sua Espacial, apresentamos com muito carinho do nosso coração para o seu coração. Hoje o Pensamento Positivo com o título Continue Caminhando. Ah, eu confesso, tem dias que a estrada pesa, né, minha gente? O joelho dói, a mochila tá cheia de não dá mais. E o topo da montanha parece que se afasta a cada passo. A gente olha para o lado e vê gente correndo, enquanto a gente tá ali, contando pedra por pedra. É nesses dias que a alma sussurra: para, desiste, já deu. Mas eu vim aqui no Pensamento Positivo te lembrar de uma coisa: a vitória não é sorte, é teimosia com propósito. Pensa na água batendo na rocha. Um pingo só não faz absolutamente nada. 10 também não. Mas 1000, 1 milhão, todo dia, no mesmo lugar. Uma hora, a rocha cede. Não porque o pingo é forte, é porque o pingo não desistiu. Água mole em pedra dura. Tanto bate até que fura. Seu sonho é a rocha. Sua determinação é a água. Cada passo que você dá hoje, mesmo cansado, cansada, mesmo sem ver resultado, tá cavando a sua vitória. Não importa se hoje você só andou 1 metro. Não importa se choveu, se criticaram, se a porta fechou. Mover é verbo sagrado. Quem se move, sai do lugar. E quem sai do lugar, uma hora chega. A vida premia quem continua. Não o mais rápido, não o mais talentoso, o que continua. Então faça o seguinte: enxuga essa lágrima, ajeita a mochila nas costas, isso, e dá mais um passo, só mais um, porque é sempre no passo que você acha que é o último que Deus abre o caminho definitivamente. Moral da história: é, meu amigo, minha amiga, caminho difícil não é sinal para parar, é treinamento para vitória. A montanha não diminui, é você que cresce subindo. E lembre-se, o troféu não fica na largada. Tá lá te esperando, na linha de chegada. E ela sempre vem para quem decide não desistir. Continue caminhando. Você é mais forte do que pensa. E sua vitória já tá te esperando, lá na frente. Você já parou para pensar nisso?
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0: Você lembra dos garotinhos? Hoje eles têm outros garotinhos. São os filhos, né? Famílias constituídas. Pois é. Os meninos do Hanson. Bop. Bruno Rosa com Murilo Rufi. Atriz demais. Daqui a pouquinho tem você aqui comigo, mais uma rodada no nosso Zap Fone 99740105. E aí, você dorme muito ou pouco? Quanto tempo você acha suficiente para estar novinho, novinho em folha, para encarar a rotina no dia seguinte? Fala para mim aí, 99740105, para você estar participando aqui da nossa Cuca Maluca. Estamos falando do sono hoje, hein?
1: Chegou mensagem pra você.
0: Oba, eu adoro.
2: Tá aí, gostei.

0: Victor e Léo, senhorita. 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
0: Uma e meia.

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3: Ter sol no Pará de Minas, com clima ensolarado, hein? Umidade relativa do ar 46%. Termômetros registrando aqui na Major Manuel Antônio.

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3: 1:32.
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3: 1:34.
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0: Paixão Desenfreada. Hoje tem pares de ingressos para o Illusion Circus. É o circo do Dedé, minha gente.
1: Aê, tarot!
0: Todo mundo se divertindo, se descontraindo, a família inteira, criançada. Vamos lá, moçada, pro circo do Dedé. Lá no nosso aplicativo tem cortesias te esperando. Finalzinho do revista, sai o seu nome aqui.

0: embaixador aí! Não pode faltar um embaixador na nossa playlist de sucesso, não é mesmo? Espetinho! Pra você que tá chegando agora na nossa audiência, estamos falando aqui de tempo de sono. Você é bom de cama? Você dorme muito? Você dorme de pouco? Como é que é? Tem muita gente aí que já respondeu. Daqui a pouquinho a gente chega na sua mensagem também. Você vai dizer aí se você dorme muito, se você dorme pouco. Quanto tempo você acha suficiente pra você estar novinho em folha no dia seguinte? Pra você encarar o batidão da lata? Hã? Pra você pegar o rojão? Pra você correr atrás? Pra pagar os boletos que não tira férias? Eita ferro, só. A ciência fala que é de 7 a 9 horas para adultos, crianças aí, adolescentes dormindo até 10, 12 horas. Nossa senhora, isso aí não, aí já, isso aí já adormeceu, não vai voltar, não acorda mais nunca não. Aí. Vamos lá que eu tô esperando, tá faltando a sua resposta aqui, hein? 99740105.
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0: 12 para as 2.
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0: 11 para as 2.
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1: Informando, 7 para as 2.
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0: Ai, ai, ai. Tá entrando no ar agora a nossa charadinha maluquinha. Quando a gente traz charadinha aqui, tem muita gente que cai na pegadinha. Tem muita gente que fica procurando a resposta. E a resposta tá na própria pergunta, na maioria das vezes, hein? Atenção redobrada aí. Charadinha maluquinha. O que é o que é? Tem cabeça, tem dente, mas não morde. Tem corpo, mas não tem alma. Meu Deus do céu. Que troço é esse? Você sabe? Charadinha maluquinha. O que é o que é? Tem muita gente aí que talvez já sabe a resposta já de primeira. Primeira resposta já vem certa. É de prima. O que é o que é? Tem cabeça, tem dente, mas não morde. Tem corpo, mas não tem alma. Ai, ai, ai. Agora é contigo aí, viu? Agora é contigo aí. 99740105.
4: Obrigado!
0: Charadinha maluquinha. Tem gente hoje que vai passar pertinho e vai confundir.
5: Ixi, Maria, foi mesmo.
0: Tem gente que vai passar perto e vai confundir. Tem cabeça, tem dente, mas não morde.
4: Morri.
0: Tem corpo, mas não tem alma. Aí não, hein?
6: Ai, não.
0: Aí não. Charadinha maluquinha. Essa aí é... não sei, não sei. Eu não sei, mas... talvez você acha que é uma coisa... e de repente você responde outra, né? Tem cabeça. Será que é pensa, então? Tem dente. Vixe. Mas não morde. Não morde, não.
7: Ah, de acho.
0: Pra que tem dente, então? Coisa ruim. Tem corpo. Mas não tem arma. Não tem arma, não, viu? É desarmado. Desamado. É. Ixi. Ixi. Como é que nós vamos fazer agora, hein? Como é que nós vamos fazer agora? O bicho tem cabeça. O troço tem dente. A coisa não morde. Tem corpo, mas não tem arma.
4: Calma, pessoal.
0: Agora que eu vi. Agora que eu vi. Manda pra nós aí sua resposta no 99740105. Se aproveita pra responder aí a nossa enquete do dia. Posso perguntar? Você sabe o que nós estamos perguntando aqui? Estamos perguntando aqui o seguinte a respeito do sono. Tempo de sono, né? Você dorme muito ou dorme pouco? Quanto tempo pra dormir você acha necessário pra no outro dia você tá zero bala? Você tá inteirinha, inteirinha.
8: Palmas para ele, bicho!
0: Sapeca aí que eu tô te esperando aqui.

0: passa tranquilo de
1: novo. Boa tarde, Barreto, tudo bem? Olha, Barreto, eu sou uma pessoa assim, ó. Eu sou aquela mulher boa de cama, sabe? Mas boa de cama nos trinques. Eu deito e desmaio. Eu deito 8 horas da noite e levanto 4 da manhã. Não acordo pra nada.
2: Morri!
1: Beijos, Barreto.
2: Ah, coitada!

0: Gael e Rodolfo.
1: Você já voltou com quem você
0: voltou. A volta dos que não foram. Você já assistiu esse filme? Voltou, pois é. Voltou aí.
1: Que cara que vai falar pra todo mundo agora?
0: Hã?
1: Ficou difícil.

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2: Espacial 12:07.
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12: Na sua espacial 2:11.
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12: 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Esse radinho aí eu vou te falar, hein? 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Pessoal tá brigando, hein? 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Lembrando que no finalzinho aqui do nosso revista, você pode estar se dando muito bem. Hoje, pares e ingressos para o Circo do Dedé. Todo mundo lá se divertindo, a família inteira. Ilusion Circus, o Circo do Dedé. Tem um montão de cortesias aqui, ó, pra você se divertir por nossa conta, viu?
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12: Daqui a pouquinho mais respostas pintando por aqui, inclusive a nossa charadinha. Tamo querendo saber de você o seguinte aí, se você ainda não respondeu, né? Você vai responder a nossa charadinha. É, daqui a pouquinho eu já vou estar trazendo aqui mais rodada de participações e inclusive vou trazer a sua já já. A nossa enquete do dia e a nossa charadinha. Respostas que você mandar aí na sua mensagem, a gente joga pro ar. Zé Neto e Cristiano.
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3: E aí, meu brother? Beleza? É.

0: direitos iguais. É os pega perigoso.
1: Perigosa.
0: Zé Neto e Cristiano, cadeira cativa. Olha aí a nossa charadinha maluquinha. Tá girando, tá girando, tá girando. O que é o que é? Tem cabeça, tem dente, mas não morde. Tem corpo, mas não tem alma. Aí, você sabe?
2: Mas isso não é justo.
0: Eita, que troço é esse, hein? Tem cabeça, tem dente, mas não morde. Tem corpo, mas não tem alma. Ei, ai.

0: Boa tarde, tudo bem? Antes de vou pegar serviço 3 horas, mas tô aqui ligada, viu? Curtindo o espacial, tá bom demais, o que é isso? Ótima tarde pra vocês.
1: Turminha Prosa Ruim.
2: Um beijo.

0: Juliano! Pra que juízo? Tiaguinho! Ela é demais. Tudo numa só mulher. Uma deusa, uma louca, uma feiticeira. Tá bom pra você? Simone Mendes, direitos iguais. Neto Cristiano, cadeira cativa.
1: Brasil!
0: A rádio que torce com você. Todo mundo lá no nosso aplicativo pra você se dar muito bem. Hoje tem cortesias aí, ó, pro Circo do Dedé, hein? É... Você se divertindo, toda a família, tá cheinho de cortesias aqui, ó.
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0: 12h25.

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4: Aqui comigo, gente, confira. 26 graus em Pará de Minas agora, hein? A cobertura de sol na cidade e parte da região. 26 graus.
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2: 2:30.
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2: Bem, amigos de Pará de Minas, falamos ao vivo da Rádio Espacial FM.
9: Eita, nós!
2: Ai, ai, ai. Ai, ai, ai. Curiosidades e boletins da Copa do Mundo, você ouve pela sua Espacial FM, detrás do microfone potente da sua 105,5. Olha, minha gente, Costa do Marfim e Noruega estão se enfrentando nesse exato momento, hein? A partida começou às 14h, horário de Brasília, né? Em um duelo de mata-mata, 16avos de final da Copa do Mundo de 2026. O jogo está acontecendo no Dallas Stadium, Texas, Estados Unidos. O vencedor

0: do Marfim, né? Porque dá pra fazer um jogo aéreo que seja de fato competidor e ao mesmo tempo vantajoso para o Brasil, né? Porque a seleção da Costa do Marfim tem uma habilidade mais da bola no chão. E a bola aérea pro Brasil aí é uma vantagem disparada na frente. E se eu não me engano, parece que lá na Costa do Marfim não tem grandes jogadores que chega a ponto do Brasil ficar temeroso, né? Quanto à Noruega, já muda um pouquinho a conversa, porque os adversários são habilidosos com muita técnica, com muita tática, e alguns dos jogadores podem botar mais pressão em cima do Brasil, né? Então você tem que rezar aí para o Brasil pegar a Costa do Marfim, hein? Pegar a Costa... Vai ou não vai? Vai ou não vai? Vai, Brasil!
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0: Fala, meu amigo Barretão. Quem tá falando aqui é o Baby, velho.
1: Vou
0: falar com vocês aí.
1: Fala comigo aqui.
0: Eu só tô dormindo na hora do almoço de serviço aqui.
1: Sério, cara?
0: Não tá tendo tempo de dormir, não, Barretão.
1: Que isso, irmão?
0: O sono tá muito ruim esse dia, viu? Essa Nossa, copa senhor. Ainda. E eu quero que você mande uma música aí pra Luana lá de Nova Serrana.
1: Ô, Luana!
0: Por favor. Já tô ouvindo sua rádio também.
1: Aí sim, papai. Aê,
0: manda aquela música pra ela. É o Amor, de Zezé de Camargo e Luciano.
1: Ó, essa aí é puxada,
0: e
1: hein?
0: E pra todos os ouvintes aí, um forte abraço, um bom fim de semana aí que vai acontecer, entendeu?
1: Tá certo.
0: Que Deus abençoe vocês tudo aí. Vamos mexer o doce aí que ninguém for parar, viu?
1: Vamos lá.
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1: De onde você estiver. Valeu. Ô, baby, você já desejou um final de semana? Quase caí da cadeira aqui. Falei, gente, eu voltei do domingo ontem.

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0: no jogo.
1: Sozinho,
0: vai Brasil, né, baby?
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Gol da Noruega, acabou de sair, hein? 1-0, Noruega em cima da Costa do Marfim. 1-0 agora.

0: paixão desenfreada, duplaça, hein? Zé Henrique e Gabriel. Tô igual um cachorrinho aqui. Tô igual o Pitoco. Tem que beber água, viu? Só a noite sabe dizer. Maiara e Maraíza, vai lá. Ana Castela, Mato Grosso e Matias. Tentei te esquecer. Murilo Rufi, saudade estranha. Essa terça-feira tá parecendo final de semana, hein, gente? Hã? Ô, trenchonado, sou. Já foi lá pro nosso aplicativo? Vamos lá, tá todo mundo indo pro nosso app. Cortesias pro Circo do Dedé.
1: Aí, gostei.
0: Vamos liberar geral na espacial, finalzinho aqui do nosso programa. Tô torcendo por você aí. 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
0: 15 para as 3.
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0: 11 para as 3.
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1: Ô Barretola, fala a hora, sou.
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3: Moço, 6 para as 3.
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3: Já desvendou nossa charadinha? É. Charadinha maluquinha, o que é o que é? Tem cabeça, tem dente, mas não morde. Ó, oh, tem corpo, mas não tem alma. Vixe, vixe. Juan e Leandro.
5: Sai

0: Olha, Barreto, eu durmo lá para as 10 horas, até 8 horas da manhã, e depois do almoço eu durmo mais, por conta do meu braço. Eu não aguento tanta dor, mas já fui no médico, mas não resolveu nada. Ficou se ouvindo, essa aqui sempre, é a Naí do Recanto.
1: Boa tarde, Luiz Barreto, R10, Ronaldinho Gaúcho. Agora, meu filho, o Valdomiro arrumou um pintor aqui que bebe igual eu, agora dois gambá, viu? O pintor tá ali até vesgo ali, pintando a parede ali. E o Valdomiro já tá dançando aqui, tão tonto que está, viu? Cruz, credo, deve ser. Foi ver o jogo do Brasil, chegou aqui tu chapada.
2: Boa tarde, Barreto. Agora que eu ouvi a charadinha do dia, então, tem duas respostas. Ou é o chapéu ou é o dente.
3: Brincadeira, hein?
2: Não, o chapéu ou o pente, não o dente. Chapéu ou pente, não é o dente. Chapéu ou pente.
3: Errou! Wilson Barreto, ô potência!

0: Boa toque, Barretola. Lili Mara falando. O negócio é o seguinte, Barreto. O certo é dormir de 7 a 9 horas, né? Eu não consigo dormir, eu durmo muito mal. Durmo tarde, por mais que eu possa tomar remédio, que eu durmo tarde. Aí, 3 horas da manhã, eu tô acordado. Aí, eu durmo mais um pouquinho e acordo de noite. Eu durmo as prestações. Né? E você? Você também rola de um lado, rola do outro? Quantos rolados você dá numa noite?
1: Olha lá ela. Olha lá ela. Ô, Mara. Fica ativa, senhor.
2: Ai, cara.
1: 3 horas, mais um minuto. Ô, gente, vocês vão te contar. Vocês tiram o dia mesmo, hein? Vocês tiram o dia pra zoar o plantão aqui, hein?
3: Boa tarde, Barretola. Por que você não chupa carambola?
1: Ó, olha lá ele! Olha lá ele! É o MC Marcinho! MC Marcinho! MC Marcinho! Tá sem serviço aí hoje, né? 3 horas mais um minuto!

0: Boa tarde, Barretinho. Responde sua charada em off, tá? Mas olha, está certo.
1: Agora que eu tô lendo.
0: Respondendo a pergunta de dormir, olha, Barreto, eu sou péssima para dormir. Tá? Eu durmo pouco, eu tenho dificuldades grandes. E, por exemplo, se eu deitar cedo, assim, por exemplo, 8 horas, eu não consigo dormir. Para eu conseguir dormir pelo menos umas 4, 5 horas por noite, eu tenho que dormir depois de 11h30. Aí eu consigo. Mesmo assim, eu acordo 5 horas da manhã todo santo dia. Oh, não adianta.
1: Deus, aí não,
0: então eu sou péssima para dormir. Tenho até saudade do remédio que eu tomava, que chama Zobten. Era uma paulada na cabeça. Assim. Eu comia, tomava banho sem nem ver. Estou precisando de novo. Pois é, esse passeio aqui, beijo para vocês dois. Poderosa minha colega da Tassos. Passeio aqui no segmento de Cidade do Barreto.
1: Tamo junto, valeu, Cris, você, esse remédio aí, você tá doido, menino, você fazia as coisas até sem ver, nossa senhora, esse é sossega leão aí, esse aí, esse é sossega leão, 3 horas mais 4 minutos, e aí, você dorme muito, dorme pouco, quantas horas é suficiente pra você acordar novinha em folha no dia seguinte, novão, zero bala, hã? Conte-me tudo, não me esconda nada, tem gente que dorme um pouquinho, né? Tem gente que dorme muito.
2: Sei que

0: Aô, Cristiana Araújo.
1: Tá a Neuza do Provedeiro.
0: E aí, dona Neuza?
1: Ah, eu tenho que tomar remédio pra dormir.
0: Oh, meu Deus.
1: E a resposta é o pente.
0: É o pente, é o pente, é o pente. É o pente, é o pente, é o pente. Eu acho que vocês estão copiando um do outro, então não?
2: Meu Deus.
0: Hã? É o pente ou não é? É o pente? Errou! Oh, meu Deus do céu. Ai, ai, ai. Pensa mais um cadiquinho aí, gente. Pensa mais um cadiquinho aí, gente. Não é o pente, não. A Cristiane Costureira tá lá no pedalinho da máquina e ouvindo a programação da Espacial.
3: Eita, nós!
0: Muito obrigado pelo carinho de vocês aí, viu?
3: Tá aí, gostei.
0: Todas as costureiras ligadas no Barreteira.
4: Ah, de aço.
0: Ela mandou aqui, copia e cola, Barretola. Vou mandar um pensamento positivo pra você, viu, Cristiane? E você de buia pra nós aí, viu, fia? Espalha geral, menina. A Ana tá respondendo aqui, a charadinha, ó. O que é o que é? Tem cabeça, tem dente, mas não morde. Tem corpo, mas não tem alma. Ai, ai, ai. A Ana falou que é a cabeça de aio.
3: Errou!
0: Amém.
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0: Na Espacial 3 e 8.
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0: No meu, 3:12. E aí no seu?
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3: Um motorista morreu após o caminhão de frango que ele conduzia tombar na BR-262 na manhã de hoje. O acidente foi registrado por volta de 9h40 da manhã no quilômetro 364, próximo ao trevo de Joatuba, na região metropolitana de Belo Horizonte. A identidade e a idade da vítima não foram repassadas pelas autoridades até o fechamento desta reportagem. O homem trabalhava para uma indústria avícola de Pará de Minas e seria morador do bairro São Pedro. O trânsito ficou lento tanto no sentido BH quanto no sentido Pará de Minas. A causa do acidente está sendo investigada. E uma porção de maconha foi encontrada durante a higienização das caixas utilizadas no transporte de marmitas do complexo penitenciário Pio Canedo, em Pará de Minas. De acordo com a Polícia Militar, a equipe foi acionada após um funcionário da empresa responsável pelo fornecimento da alimentação aos detentos localizar uma meia escondida no interior de uma das caixas. Dentro dela havia 10 buchas de maconha e um bilhete direcionado a Gordão 16. Todo o material foi apreendido e encaminhado à delegacia da Polícia Civil para as providências cabíveis. Até o momento, não foi possível identificar o autor da tentativa de introdução da droga na unidade prisional, nem o destinatário do entorpecente. Direto da redação, repórter Sérgio Viana.
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6: Gente, agora 3:22.

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5: O solzinho tá quentinho, aí ó, 26 graus agora, com vento fraco aqui na área central da cidade, hein, minha gente? 26 graus.
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5: Espacial 3:24.
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2: Por aqui, 3h28.
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2: Vamos dar uma chegadinha logo ali no passado, senhoras e senhores. Apertem os cintos porque a nave espacial decola a partir de agora. Olha que viagem emocionante. A italiana Thalissa. Para abrir aqui a nossa playlist das antiguinhas. 1994. I Found Love. Lembra dessa aí?

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1: Acabou de sair gol, hein? Costa do Marfim empatando com a seleção da Noruega.

0: 3 horas mais 34 minutos agora, 3h34. A discoteca hoje vai para um aniversariante do dia. Tem aqui a mensagem dela. Vamos abraçar a aniversariante aqui com muito carinho, com muito capricho. Como eu sempre digo, né? Aqui a gente cuida muito bem de você, viu? Meu amigo ouvinte, a Marlene Viegas, lá do Santos Dumont, ó. Tá comemorando hoje mais uma primavera, hein, Marlene? Parabéns, coleguinha! Ela mandou aqui, oi, Barreto, tudo bem? Manda uma música aí pra mim, que hoje estou fazendo aniversário. Marlene Viegas. A Marlene Viegas tá soprando velhinha sem queimar a boquinha. Ah, Marlene, papai do céu te proteja, saúde, vida longa, viu, minha amiga? A propósito, pra todos os aniversariantes do dia, né?
1: Fala, meu amigo Barretão. Fala. Quem comigo tá falando aqui é o Baby, velho. Vou falar com vocês aí. Eu só tô dormindo na hora do almoço do serviço aqui.
0: Sério, cara?
1: Tá tentando dormir não, Barreto.
0: Que é isso, irmão?
1: O sono tá muito ruim esses dias, hein? Essa copa ainda.
0: Nossa, baby, o negócio tá feio pro seu lado então, meu velho. Que é isso?
1: Ô, Barretão e outra. É. Deus abençoe você aí, viu?
0: Olha,
1: tamo amém, junto aqui, meu camarada.
0: Amém nós todos, meu irmão. Papai do céu abençoe você e toda a sua família também, viu? Baby! Baby!
2: Não é a mamãe! Não é a mamãe!
0: 3h35. Ó, baby. Aí, rapaz. Ei, quem mais aqui comigo, hein? 997-40-105. Daqui a pouquinho tem resultado da charadinha. O que é o que é? Tem cabeça, tem dente, mas não morde. Tem corpo, mas não tem alma. Ixi, é um negócio desalmado, então, né? É um negócio desarmado. Ai. Tem gente que acha que sabe, né? Tem gente que... Então, vou trazer uma dica agora, porque já tá quase na hora do resultado também, né? De repente, você tá com ele na mão aí agora. É, você tá com ele na mão. Os eletricistas usam muito. Nós também usamos em casa, constantemente, né? E aí? Tem cabeça, tem dente, mas não morde. Tem corpo, mas não tem alma. Que é isso, rapaz? Larguei. Y'all ready for this?
3: É, Barretinho, você não presta mesmo, hein?
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0: Esse é o Luiz Caldas, aquele moço que gosta de dançar descalço, né? É? E, rapaz, nós temos que fazer aí uma vaquinha. Fazer uma vaquinha e comprar um calçadinho pra ele, coitado.
1: Onde é que nós vamos parar esse mundo, né?
0: Um dos maiores e mais completos artistas do mundo, viu? Luiz Caldas.
2: Entendeu, né? Entendeu.
0: Tá pensando o quê, rapaz? Luiz Caldas, ele tem um projeto que ele grava vários gêneros musicais, né? Ele é aquele artista, ele canta rock, ele canta axé, ele canta pagode, ele canta samba, ele canta música erudita. É, eu tô te falando. Ele canta jazz, blues. É, Luiz Caldas, por isso que ele é um dos mais completos do planeta. Sério, vai lá na rede social de Luiz Caldas. Pois então.
2: Ai, ai, ai.
0: Discoteca do Revista ficando por aqui. E amanhã a gente repete a dose, né? Trazendo muito mais pra você aí, viu?
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0: Agora na Espacial, 17 para as 4.
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0: 15 para as 4.
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16: Noruega.com.br.
0: Acabou de sair mais um gol da Noruega. 2-1 em cima da seleção Costa do Marfim. Gente, 2-1, hein?
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5: Por aqui, 11 para as 4.
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5: Tamo de volta na programação da número 1, a mais ouvida.
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5: É coisa boa. Quem é que tá levando aqui, ó, ingressos pro Circo do Dedé? Lidiane Viegas, final do telefone 0437, reside no Santos Dumont. Kateli Vitória Rios de Lima, 0201. Walter Martins, também levando cortesias pro Circo do Dedé. Ariane Raica Rodrigues Soares, 6161, ela reside em Torneiros. Lidiane Viegas, Kathleen Vitória Rios de Lima e Ariane Raica Rodrigues Soares se deram bem. Daqui a pouquinho tem a resposta, resultado da nossa charadinha maluquinha. Vamos cantar com a Nayara Azevedo. Ao flagrante.
7: Que bonito!

0: Vamos aqui com o resultado da nossa charadinha maluquinha. O que é o que é? Tem cabeça, tem dente, mas não morde. Tem corpo, mas não tem alma. Eu dei a dica. Possivelmente você está com ele nas mãos agora. Ou, de repente, né, os nossos amigos eletricistas aí usam muito. A Cida do Padre Libério vai trazer a resposta. Fala aí, Cida.
1: Boa tarde. A Cida do Padre Libério é alicate.
0: Alicate! Ai, danado! Tem cabeça, tem dente, mas não morde. Tem corpo, mas não tem alma. É o corpinho do alicate, né? Vamos embora, gente. É hora de partir?
2: Está chegando a hora. 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
0: É triste a dor do parto. Mas eu tenho que partir. Chora não, neném. Amanhã tem mais revista. Show, meu bem. Tá chegando na sequência mais um campeão de audiência. O Igor Araújo e o seu Zé. Pra comandar o sertanejo bom demais. A gente se encontra amanhã com as graças de Deus. O nosso regente maior. Some não, hein?

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2: Gente, agora 3h58.
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5: 4:05.
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0: Boa tarde! Alô, alô, Pará de Minas! Alô, comunidades rurais, cidades vizinhas, tardezinha gostosa de terça-feira. A partir de agora, sertanejo bom demais!
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0: Vambora com Deus e Nossa Senhora. É um prazer imenso em estar mais uma vez nesta tardezinha aqui na nossa Espacial FM e trazendo a partir de agora mais um programa. O nosso sertanejo bom demais.
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0: Já por aqui na sonoplastia do nosso programa, responsável pela máquina sonora, dono da mercearia Bocardida, lá da comunidade do Pau Furado, o sonoplasta. Boa tarde!
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0: Vambora, São Zé, vamos mexer o doce, muita coisa hoje. Aqui no Sertanejo Bom Demais, e claro, contando com o seu carinho, contando com a sua audiência, com a sua participação. WhatsApp liberado pra você participar, né? Enviando aí a sua mensagem de texto, enviando a sua mensagem de áudio aqui no nosso programa. Hoje tem perguntinha no Sertanejo Bom Demais, né? Daqui a pouquinho nós vamos trazer aqui a brincadeira da nossa programação, porque agora vem chegando a primeira do bloco musical. É saudade na espacial. É Bruno. É Marrone. Agarrada em mim.

Agarrada em mim. Mais uma saudade, mais uma clássica de Bruno e Marrone. Você acompanhando, você conferindo aqui no nosso programa Sertanejo Bom Demais, na nossa Espacial FM. Precisando de carinho. É saudade atrás de saudade. O nosso programa nessas é diferenciado. As tardes da Espacial, o Sertanejo Bom Demais, ele é diferenciado, né? É uma viagem no mundo da música sertaneja clássica, no mundo da música sertaneja raiz. Bom, são 4 horas e 12 minutos. A partir deste momento, nós vamos trazer brincadeira no nosso programa. E hoje nós temos aqui a seguinte brincadeira. Hoje é na capanga, hein? O que será? Ai, ai, ai. O que tem na capanga do seu Zé? Hoje é com a letra R. O que será que o seu Zé já vai levando na capanga? Iniciando aí com a letra R. A partir deste momento, você envia a sua mensagem de texto, sua mensagem de áudio no zap, né? No 999-740-105. Vambora! Trazendo mais uma saudade agora. É o Daniel, com o papai dele, né? O José Camilo. Encanto da Natureza.

0: e Leonardo. Paz na cama. Essa é clássica também, né, Zozé? Oh! Lembra dessa, Zozé? Paz na cama com Leandro e Leonardo. Que saudade, que tempinho bom, hein? É tempo bom que não volta mais. Você matando a saudade aqui no Sertanejo Bom Demais. Nesta tarde de terça-feira. Daqui a pouco nós vamos trazer uma novidade aqui. O Sozé tá arrumando mais uma presepada. E daqui a pouco eu vou contar a presepada que ele tá arrumando. Daqui a pouquinho eu vou anunciar pro senhor aqui, viu, Sozé? Pode ficar tranquilo, tá? É, daqui a pouquinho, porque agora nós vamos trazer abraços, né, Sozé? Nós vamos trazer participações. Nós já lançamos aqui a brincadeira de hoje. É na capanga do sonoplasta. Iniciando com a letra R. O que tem na capanga do seu Zé com a letra R? Deixa eu trazer abraço, deixa eu trazer participação. Diretamente, São Zé, do bairro São Francisco. Tá com o ouvido colado no rádio, acompanhando a espacial. Beatriz Rodrigues, ô Beatriz! Ela tá dizendo, São Zé, que você já vai levando a capanga, é um rodo, aqueles rodinhos de pia. É, faz sentido, né? Lá na mercearia, pra poder organizar aquela pia lá, né, Sozé? Um rodo de pia? Será que é um rodo de pia, hein? Beatriz Rodrigues, do bairro São Francisco, muito obrigado pela participação, pela audiência. O Jefferson... Aqui tá escrito é Jefferson Pellegrini, viu, Sozé? Não é Pernilongo, não. É Jefferson Pellegrini, lá do Recanto. Tá dizendo, Sozé, que o senhor vai levando é rapé. Rapé na campainha, viu? Aqueles espirros, né? Às vezes tá com um espirro embuchado, não sai de jeito nenhum. Ah, você tá com rapé na narina, né, Zazé? Parece a narina do Zazé, parece mais uma fornalha. Tá com rapé na narina. Ah, o espirro vem, viu? Mas que vem, oh, se vem. Pois é, hoje é com a letra R. O Matozinho, ô Matozinho. Matozinho tá ligadinho com a gente lá na Barra Funda. O Matozinho tá postando aqui que seria um relógio, viu, Sozé? Será que é um relógio? É, vai que é um relógio, hein? Adriana Clemente, aquele abraço! Lá no bairro Santos Dumont, acompanhando o nosso programa. A Odete também tá por lá, né? Um abraço, viu, gente? Pessoal maravilhoso aí do Santos Dumont na audiência. O que tem na capanga do seu Zé com a letra R? Quem tá dançando forró em casa? Gosta demais do sertanejo bom demais? É lá no bairro São José, viu, Sozé? É minha amiga Sônia. Ah, é a Soninha. Ô, Soninha. Sônia Silveira, dona Sônia. Um abração pra senhora. Seja bem-vinda ao nosso programa. Muito obrigado pela participação. O que tem na capanga do sonoplasta? Hoje, iniciando com a letra R. Envie sua mensagem, participe com a gente no 99974-0105.
1: Boa tarde, Sozé. Aqui o Miguel da Barra, Monsco Pizangui. Ô Igor, aqui que Sozé vai levando a capanga uma ratoeira pra pegar os ratos, porque são uns ratos vagabundos na mercearia dele, né? Então ele quer pegar eles pra matar, entendeu?
0: Miguel! Em Onça de Pitangui nós temos a participação do Miguel! Dizendo que é ratoeira! Será que é uma ratoeira? Tem rato dando problema lá, Sozé? Tem não, né? Tem não, ô Miguel, ele falou que não tem não, mas será que é uma ratoeira que o seu Zé já vai levando a capanga, hein? Participe você também enviando a sua mensagem aqui pra gente, 99974-0105.

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2: 4:23.

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2: Gente, tempo aberto. A temperatura 25 graus em Pará de Minas. A umidade, nesse exato momento na cidade, 48%.

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1: Moçada, é o Sertanejo Bom Demais. É tarde de terça-feira, você marcando presença, né? Vocês das comunidades rurais, cidades vizinhas, você que trabalha no comércio aqui em Pará de Minas, no comércio também das cidades vizinhas, você que trabalha na roça, né, Sozinha? Brasão, viu? Brasão pra todo mundo acompanhando a nossa programação. Bom, 4 horas 31 minutos. Hoje é na capanga do seu Zé, iniciando aí com a letra R. Você que ainda não está participando, você que ainda não enviou a sua mensagem aqui pra gente. Hoje é com a letra R na capanga do seu Zé. Participe aí, 999-740-75. Marcos Vinícius está chegando por aqui. Ô Marcos, um abraço para você, viu? Muito obrigado pela audiência, muito obrigado pelo carinho. O Pedro Cirino também tá firme com nós aqui, ó. Fala, Pedrão!
2: Oi, Grau, eu sou o Zé, tá levando a rapadura lá pro boteco dele, com a café lá no boteco. Quem mandou dizer foi o Calangão de Marafunda. Matos Inserino, meu irmão. Mas eu conheci como Calangão da Marafunda, viu? Falou! Obrigado.
1: Ô, Pedro, um abraço pra você. É o Calangão da Barra Fundo, comedor de ovo. Ê, Pedro Cirino, você não é fácil não, hein? Você tá doido? Obrigado pela participação, Pedrão. Tem mais aqui. Quem é que tá chegando agora, Sozé?
3: Oi, Sozé, boa tarde. Sozé tá levando a capanga. É um rádio. Um radinho, né? Que não pode falhar, não, né? Tem que colocar lá na mercearia, ver se tá uns modão bom. Um abraço, com Deus.
1: Júlia Cristina, um abraço, com Deus também. Tá ligadinha com a gente lá em Ripas. Será que é rádio que seu Zé já vai levando a capanga? É, pode ser um rádio, né? Vai que é um rádio mesmo, né? Igor, boa tarde! O que tem na capanga do seu Zé com a letra R é remédio. Quem mandou aqui? Caroline. Ô, Caroline! Será que é um remedinho, Caroline? E o seu Zé tá levando a campanhinha, Caroline! Obrigado pela participação, pela audiência aqui na nossa programação. É, aqui o menino também chegou aqui, viu, seu Zé? Menino bom tá aí, ó, lá da cidade de Itaúna.
4: Boa tarde, Graúcho. Pra vocês, seu Zé, pra todos os ouvintes aí de Sertanejo Bom Demais. O que tem na capa que fizer hoje é um arrumã espacial FM. Sucesso é aqui e onde você estiver, Ronaldo Martins.
1: Ronaldo Martins é uma arrumã? É mesmo, Ronaldo? Será que é? É uma figura este Ronaldo da cidade de Itaúna. Abração pra você, Ronaldo. Bom, inclusive, agora nós vamos trazer aqui a presepada do seu Zé, viu, seu Zé? Ele tá caçando um jeito de ganhar um dinheiro assim por fora, um dinheirinho extra. Fazer um faz-me rir e ele bolou um negócio aqui que eu achei até interessante, viu? Eu achei interessante. Bom, vamos lá, meu.

0: Eu vou ler. Vamos lá, é o seguinte. O Sozé avisa. Tá escrito aqui, ó. O Sozé avisa. Vem aí. Quando fala vem aí, pode saber que é presepado. Mas vamos lá, vamos anunciar pra ele aqui, ó. Vem aí. O primeiro concurso Miss Vaca 2026. E... atenção, moçada! A partir de amanhã inicia... tá escrito aqui, ó. A partir de amanhã inicia a inscrição para o concurso Miss Vaca 2026. E... ele colocou 2026. Faça já a inscrição da vaca que você conhece. Ô, tem. Tá escrito aqui, ó. Faça já, do jeitinho que ele pôs aqui, eu tô lendo. Faça já a inscrição da vaca que você conhece. O nome dela, né? Ontem. Então, de modo que inscreva a vaca que você conhece no Miss Vaca 2026 ou a vaca que você tem. E depois, ele falou que vai falar dos prêmios. Depois, tá escrito aqui, ó. Depois eu vou falar dos prêmio. Aqui, ó, dos prêmio. Mas muito bem, o que eu entendi é o seguinte, só Zé, tá aí, iniciando a partir de amanhã um novo concurso lá na mercearia, concurso Miss Vaca 2026, onde você irá fazer a inscrição aqui com nós da vaca que você conhece ou que tem. E depois nós vamos falar aqui dos prêmios, né, só Zé? Ah, é mais uma da mercearia Bocardida lá da comunidade do Valvorado. A mercearia do seu Zé Sonoplasta.
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0: Amado Batista! Folha Seca! Oh! Amadão, hein? Deixa eu mandar um abraço aqui, só Zé. Tá participando nesta tarde de terça-feira. Tá soprando velhinhas hoje, hein? Marlene Viegas, do bairro Santos Dumont. Ô, Marlene! Parabéns, Marlene! Felicidades pra você, hein? Muita saúde, muita prosperidade na sua vida, Marlene!
1: Parabéns, aniversariante de hoje!
0: Que papai do céu te abençoe, te guarde, te ilumine sempre, viu? Um abraço, Marlene! Hoje, na capanga do seu Zé, iniciando aí com a letra R. O que é que será aí que tem na capanga do seu Zé hoje com a letra R?
2: Oi, Igor Araújo. Boa tarde. Boa tarde, seu Zé. É a Conceição aqui da Vila Ferreira. Oi, sobre sua pergunta aí, seu Zé, ela vai levando a capanga com a letra R? É um repolho. Repolho. 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
0: Ô, Conceição! Conceição, Conceição, será que é repolho, Conceição? Será que é repolho, Conceição? Ai, ai, ai. Alô, Eliana!
3: Boa tarde, Ivo. Tudo bem, né? Eliana. Do bairro São Francisco. Fala pro seu Zé aí que o meu rende está bom, viu? Decidiu o seu Zé, fala... Brincou comigo aqui, eu esqueci que ele era do seu programa, entendeu? Pergunta o seu Zé se ele vem fiado pra mim.
0: Eliana, querido do bairro São Francisco, na cidade de Pitangui. Eu só entendi o final, eu não entendi foi a nada. Mas só entendi a respeito do fiado, a respeito do fiado. Você vai responder, ou só, como é que é?
1: Fiado nem se o mundo acabar.
0: Ô, Eliana, um abraço pra você, viu? Te respondeu a respeito do fiado. Agora o restante, pra trás, eu não entendi, foi nada, né, Zé? Mas tá bom, né? Tá participando, é o que importa. Um abraço pra você, Eliana! Um abraço a todos aí da cidade de Pitangui, no bairro São Francisco, acompanhando o nosso programa Sertanejo Bom Demais, acompanhando a nossa Espacial FM. Hoje é na capanga dele, do seu Zé, iniciando com a letra R, a Cleonice, sua Zé, a Cleonice, lá no Vila Maria. Ô, Cleo, falou que amanhã ela vai registrar no concurso Miss Vaca 2026 o nome da vaca, viu, sua Zé? Falou que ela tem uma aqui em especial. E ela tá falando aqui que essa que ela tem em especial pode ser a ganhadora desse concurso, viu, sua Zé? Então amanhã nós vamos saber o nome da vaca que a Cleonice vai inscrever no concurso. Começa amanhã, é o concurso Miss Vaca 2026, lá da Mercearia Boca Ardida, da comunidade do Palvorado. E amanhã nós vamos trazer os prêmios, né? A premiação, vai ter presente, vai ter prêmio. Então se você conhece uma vaca, ou tem uma, você pode colocar o nome dela a partir de amanhã, viu? As inscrições vão abrir amanhã, né, José? Oh! Concurso Miss Vaca 2026, hein? Gente, 4 horas 45 minutos, vamos trazer mais uma. Trem doido, sou. Lembrei agora da Ângela lá de Sete Lagoas. Trem doido, sou. César e Paulinho. Amargurado.

0: Essa é boa demais, hein, São Zé? Oh, amargurado! Que amargura! Nossa Senhora! Ei, trembão! Gente, nós já sabemos que nós vamos enfrentar no domingo, hein? É, na Copa do Mundo deu o quê? Deu Noruega. Nós vamos enfrentar o povo que rema no seco, né, São Zé? É um povo perigoso, né, São Zé? Hã? É, dá umas remadas. É, rapaz, eu confesso que eu tava torcendo aí pra Costa do Marfim, mas... Rapaz, eu tô achando que vamos pegar uma pedreirazinha, não vamos não? No domingo agora? O que você acha, amigo ouvinte? Brasil enfrentará a Noruega. É pedreira ou não é pedreira? Vai ser difícil ou vai ser fácil? Opine nesta questão aqui no programa, viu? Envie sua mensagem pra gente no 999-740-105. E daqui a pouco, o Sérgio Viana vai trazer mais informações no boletim da Copa. Tem novidade por aí, tem muita coisa. E o Sérgio vai balangar um beijo aqui, trazendo as informações da Copa 2026, viu? É daqui a pouco no boletim da Copa. Gente, 4 horas e 49 minutos. Hoje é na capanga do seu Zé. Iniciando aí com a letra R. O que será que o Sonoplasta tá levando na capanga com a letra R, hein? Participe você também. 999-740-105.
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0: Faltando 10 para 5.
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5: 54.
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13: 4h58.
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1: Moçada, é o nosso programa, é o Sertanejo Bom Demais, é a nossa Espacial FM. Onde quer que esteja sintonizado com a gente, nós só temos a agradecer o carinho, a audiência e a participação no nosso sertanejão. Oh, trem bom, senhor. Hoje é na capanguinha dele, viu? Capanga de pano feita aí como lambo, né, Zé? Hã? Capanga do senhor foi feita com calça jeans velha, né, Zé? Que é a calça rasgada, surrada lá da roça. Você pegou aquilo, rasgou aquilo de fora a fora na tesoura e costurou uma capanga, né? O que tem nessa capanga de pano do seu Zé, iniciando com a letra R? Você que ainda não está participando com a gente, marca presença aqui no nosso zap no 999-740-105. Alô, Reinaldo!
2: Boa tarde, meu amigo Igor Araújo. O que o seu Zé tá levando na mochila dele aí, a perguntinha de hoje, é um remedinho pra pressão. O Zé tá com a pressão muito alta, vendendo fiado lá na mercearia. Os caloteiros não pagam. Ele tá levando um remedinho pra pressão. 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
1: Ô, Reinaldo, olha aí, só Zé. Olha aí, só Zé.
3: 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E com missa de 7 dias.
1: Reinaldo, Reinaldo. É muito difícil arrancar um fiado do só Zé lá na mercearia, viu? Acho que é impossível, Reinaldo. Tô nesse mal, ele não tá passando, não, viu? Reinaldo, aquele abraço pra você, Reinaldo. Bom, nós falamos aqui, nós perguntamos aqui, né? Domingo agora tem Brasil e Noruega. Pra você, Noruega será pedreira contra o Brasil? A Cris Fonseca respondeu aqui, ó.
4: Oi, Igor, boa tarde. A Cris Fonseca, São de Verde. Olha, Igor, eu acho que o Brasil vai pegar pedreira, tá? Pedreira que essa Noruega, porque tem um jogador lá enorme, parece um ogro. Sei não, viu? Né? A gente tem fé. Nós somos brasileiros, a gente acredita. Mas vocês vão ter que suar a camisa, vão.
1: Cris Fonseca falou que pode ser pedreira. Será que pode ser pedreira Noruega, hein? É, tem um jogador lá de 2,5 metros, né, Zanzé? Aí, ó, a Cris falou que parece um... parece um ogro. É o Haaland. Sei não, viu? Eu particularmente preferia a Costa do Marfim, né, José? Mas vem Noruega fazer o quê, né? É. Paciência, né, José? Vamos aguardar no domingão. Bom, vamos lá, vamos trazer mais uma. Quem tá chegando agora? Zezé de Camargo, irmão da Lua, amigo das estrelas. É sucesso no sertanejo bom demais.

Cardoso, chorei, lembra dele, hein? Adair Cardoso. Essa aí é boa demais, né, Zé? Deixa eu mandar um abraço ao Adriano. O Adriano tá sempre marcando presença, é o Adriano Pintor. Tá falando aqui, Zé, que ela vai levando na Capanga, é uma rabada pra fazer de tira-gosto, hein? Lá na mercearia Bocardita, na comunidade do Pau Furado. Adriano, será que é uma rabada que o seu Zé já vai levando na Capanga, hein? Hoje é com a letra R. O que tem no...

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2: 5:12.
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3: 5:19.
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Tião Carreira e Pardinho, Romance Proibido. Olha aí, que beleza isso. É música sertaneja de verdade, música sertaneja de qualidade. É sempre aqui no nosso programa Sertanejo Bom Demais. São 5 horas e 21 minutos. Hoje, o que tem na capanga do seu Zé, iniciando aí com a letra R. Hoje é com a letra R. Você que ainda não está participando com a gente, participe enviando a sua mensagem de texto, a sua mensagem de áudio no nosso zap no 999-740-105. Aline, ligada com a gente. Ô Aline, seja sempre bem-vinda, está no bairro Santos Dumont, dizendo só Zé que o senhor vai levando na capanga um relógio. Será que é um relógio, hein? A Vânia também ligadinha com a gente no Grão-Pará. Ô Vânia! Muito bem-vinda aqui ao nosso programa. E ela também respondendo aqui, só Zé, que é uma ratoeira que o senhor já vai levando para poder deixar lá na mercearia Boca Ardida para poder acabar com um bocado de rato que tem lá, viu? A Vânia tá falando isso aqui, só Zé. Ai, ai, ai. Ô, Vânia, ele tá falando aqui que não tem rato lá, não. Nem um ratinho, não tem nada lá.

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2: 5:31.

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3: Gente, céu aberto, a temperatura 23 graus neste momento, a umidade relativa do ar marcando 54%.
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3: 5h34.
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8: 5h38.
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0: e Giovanni! Perigo! Ótima tarde, você curtindo a Espacial FM, o sertanejo bom demais. Agora são 5 horas e 47 minutos. O que tem na capanga do seu Zé hoje é com a letra R, hein?
1: Aqui é Bianca. Seu Zé tá levando a capanga, é uma rapadura.
0: Bianca, Bianca, será que é uma rapadura que o seu Zé tá levando na capanguinha, hein? Alô, Gleison! Fala com nós, Gleição!
2: Oi, sobre o seu inquieto, essa pergunta aí. O seu Zé tá levando é a ratoeira. Espacial FM. O seu Zé aqui sempre. Tchau, obrigado. Gleison Reis, chama.
0: Gleison, Gleison, será que é uma ratoeira, Gleison? O José Renato lá no Cecília Meirelles também tá ligadinho com a gente. Ô, José, um abraço pra você, viu? Obrigado pela participação. Menino bom tá lá, né, Zazé? Só não presta, mas é bom. O que tem na capanga do Sonoplasta, iniciando aí com a letra R. É a pergunta de hoje do nosso sertanejo bom demais. Deixa eu mandar um abraço ao Juca e o César lá na Fazenda Boi Gordo, acompanhando aí o nosso programa. Nós só temos a agradecer o carinho e a audiência aqui com a gente, hein?

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2: Conferindo 5h49.
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6: Ô, tem bom, agora é recado importante, né, Igor?
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2: 5h52.
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1: 5h54.
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0: Hudson, não tem dia, não tem hora, é mais uma, que você acompanha, que você confere, aqui no nosso programa Sertanejo Bom Demais, é saudade atrás de saudade, hein? Você que tá chegando nesse exato momento, vai pegar aí o segundo tempo, né, do Sertanejo Bom Demais. Nós temos uma seguinte pergunta: o que tem na capanga do seu Zé? Hoje iniciando com a letra R. O que será que o seu Zé já vai levando na capanga com a letra R, hein? Deixa eu mandar um abraço aqui ao José Antônio da Silva. Ô, José! Tá ligadinho, tá em Ribeirão das Neves, tá acompanhando o nosso programa. Aquele abraço pra você, José Antônio. Muito obrigado pela participação, pela audiência aqui na nossa programação. Bom, e a partir de agora, nós vamos trazer a oração de final de tarde e início de noite. É hora de falar com Deus.
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0: Senhor nosso Deus, quando eu quero falar neste fim de tarde, quando o dia vai chegando ao seu encerramento e a noite se aproxima, queremos agradecer por mais um dia de vida, de trabalho, de aprendizado e de oportunidades. Obrigado por tua presença constante em cada passo do nosso caminho, Pai. Entregamos em tuas mãos todas as alegrias que vivemos e também as dificuldades que enfrentamos. Que o Senhor renove nossas forças, acalme nosso coração e fortaleça nossa fé. Abençoa cada lar que nos acompanha neste momento aqui no rádio. Derrama paz sobre as famílias, saúde sobre os enfermos, esperança para quem está desanimado e conforto para aqueles que passam por momentos de tristeza. Protege os trabalhadores que ainda estão voltando para casa, os que iniciam sua jornada de trabalho nesta noite e todos que seguem pelas estradas. Que a tua luz ilumine nossos caminhos e nos livre de todo o mal. Que esta noite seja de descanso, união e tranquilidade. E que nunca nos falte o pão sobre a mesa, o amor em nossos lares e a confiança de que o Senhor está sempre cuidando de nós. Abençoa também, Pai, o nosso programa, os nossos ouvintes. Abençoe as casas, as cidades, as comunidades rurais. E que amanhã também possamos despertar com saúde, coragem e gratidão para viver um novo dia. Amém.

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5: 6:11.
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banda! Passando por aqui na nossa programação nesta noite de terça-feira. São 6 horas e 15 minutos. Alô, Sônia Silveira. Dona Sônia, tá sempre na escuta com a gente. Acompanhou aí a nossa oração. Gostou da oração, dona Sônia? A gente agradece o carinho, viu? A audiência aqui com o Sertanejo Bom Demais. Minha amiga Leonilda também ligadinha com a gente, Antunes. Boa noite, Leonilda. A Elidiane também ligadinha aqui no Sertanejo Bom Demais, no bairro Santos Dumont. E dizendo, só Zé, que o senhor já vai levando a capanga, é uma rabada para almoçar amanhã, hein? Olha aí! Será que é uma rabada hoje? O que tem na capanga do seu Zé? Iniciando com a letra R. É a nossa perguntinha de hoje. E lembrando que daqui a pouquinho, tem Sérgio Viana trazendo o boletim da Copa. Enquanto o Sérgio não chega, nós seguimos em frente, trazendo mais saudade!

0: 24 minutos. Agora chegando o Boletim da Copa comigo, Sérgio Viana, trazendo as principais informações da Copa do Mundo de 2026 durante essa terça-feira, né? E a gente traz aqui informações em andamento. Neste momento, França 0, Suécia 0, valendo aí pela segunda fase. A França chegou a fazer um gol, mas foi anulado, né? Ainda no primeiro tempo, nós estamos ainda com 20 e poucos minutos do primeiro tempo. E a França vai empatando com a Suécia. É um jogo também muitos brasileiros estão de olho, né? A França é uma das favoritas para conquistar a Copa do Mundo. E o Brasil está de olho também nesse jogo aí importante, que pode ser um adversário nosso lá na frente. Mais cedo, gente, valendo aí pela Copa do Mundo, nós tivemos mais um jogo que começou às 14h, que foi importantíssimo também para o brasileiro. O brasileiro estava de olho nele, que foi Costa do Marfim 1, Noruega 2. Como o Igor Araújo já adiantou mais cedo, a Noruega será adversária do Brasil no jogo do próximo domingo às 17h, valendo pelas oitavas de finais da Copa do Mundo. O jogo vai ser em Nova Jersey. Então, definido o confronto, o Brasil vai pegar a Noruega. Muita gente me perguntou, você prefere a Noruega ou Costa do Marfim? Eu preferia Costa do Marfim, que tem um futebol um pouco abaixo do futebol da Noruega. A Noruega também forte, vem aí com um time forte para essa Copa do Mundo de 2026. Então, definido esse confronto brasileiro, né? Agora a gente preparar aí, esperar, vai ser um jogaço domingo à tarde, valendo aí pela Copa de 2026. Recomeçou após a parada de hidratação, o jogo estava parado, França 0, Suécia 0, a gente está acompanhando os lances aqui, saindo qualquer gol aqui, a gente vai informar com certeza, porque é um jogo importante também para a Copa do Mundo de 2026. Temos agora informações da seleção brasileira, hein? Chances de Paquetá voltar a jogar pelo Brasil na Copa são pequenas. Para muitos, isso é bom. Para outros fãs de Paquetá, horrível. E pode ser a chance da seleção brasileira também ter uma mudança, né, na escalação, tendo em vista que ele se machucou ontem na partida contra... ontem à tarde, né? Machucou, valendo pela segunda fase da Copa do Mundo, uma lesão de grau 2 no músculo posterior da coxa esquerda. E a previsão inicial é de um mês para retorno aos gramados. Como eu disse no jogo de ontem contra o Japão. O meia, por sua vez, continuará com a seleção nos Estados Unidos para tentar encurtar esse prazo e, quem sabe, jogar nas fases decisivas da Copa do Mundo. Então, tem essa informação aí do Paquetá hoje. A gente ainda está buscando também informações sobre o Casemiro, né? Outro também, o que fez o gol de empate, né? Que deu a reação aí para a seleção brasileira ontem e que muita gente aí ficou pensando, se ele machucar aí, entraria outro no lugar dele. Ele, inclusive, errou, não deu o bote aí no contra-ataque do Japão, que originou o primeiro gol da seleção japonesa. Então tá aí essa informação da seleção brasileira. Nós temos aí que o Paquetá, para voltar a jogar ainda na Copa do Mundo, as chances são pequenas. O Rafinha, falando de Rafinha, o Rafinha trabalhou no campo e a seleção avalia uma volta dele com cautela. Então, por enquanto, a gente pode ser que contra a Noruega o Rafinha também não jogue e entre titular ou Rayan ou outro escolhido aí pelo técnico Carlo Ancelotti. Então, essas as informações da seleção brasileira de hoje aqui no Boletim da Copa do Mundo. E lembrando, a Copa do Mundo continua, está em andamento, como eu disse, França 0, Suécia 0. E mais tarde tem um jogo importante também, que é uma das donas da casa disputando aí uma vaga nas oitavas de finais. No estádio Azteca, hoje às 10 da noite, tem México e Equador. Todos os resultados dessas partidas de 10 horas da noite e também repercussão do jogo da França contra a Suécia, que está em andamento, 28 minutos do primeiro tempo, a gente vai divulgar amanhã no noticiário esportivo do Jornal da Cidade e também com novas informações da nossa seleção brasileira. Eu fico por aqui, um abraço a todos, uma boa noite e até mais.
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2: 6h29.

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3: Gente, a temperatura 22 graus em Pará de Minas, tempo aberto, com a umidade marcando 61%.
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3: 6:33.
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0: minha vida. Oh, modão só. São 6:45. O que tem na capanga do seu Zé hoje? Iniciando com a letra R. Quem é que tá chegando aqui, Zé? Quem que é esse? Hã? Zé Barulhada? Zé Trovão, Zé Trovão. Ô, Zé!
1: Tem na capanga do Sozé com a letra R, rapadura.
0: Zé Trovão, aquele abraço, Zé Trovão. Será que é uma rapadurinha da boa que o seu Zé já vai levando a capanguinha dele? Será, hein? Será? A Lucimara também ligadinha com a gente. Ô, Lucimara! Tá marcando presença em Córrego das Pedras, dizendo que é relógio, viu, seu Zé? Que o senhor já vai levando aí na capanga. Será que é um reloginho, hein? É, não sei não. A Silvia também ligadinha com a gente. Ô, Silvia, tá no bairro Santa Edivígia, está acompanhando o nosso programa nesta noite de terça-feira e dizendo que é rapadura também. A Silvia tá apostando na rapadura. Ai, ai, ai. O que tem na capanga do seu Zé, iniciando com a letra R?

0: César e Paulinho, tô indo embora, alô Sérgio Filho!
1: Oi, boa noite, Alex, você, pro seu Zé, todos os ouvintes. Seu Zé tá levando a capa, ganhou uma rede.
0: Ô, Sérgio, será que é uma rede, hein?
2: Ô, Igor, boa noite, você tá bom, meu amigo? Vai, sobre essa pergunta aí do seu Zé, o que ele tá levando é um relógio. Eu acho que é um relógio, pra colocar lá na mercearia lá. Boa noite, aqui é o Rafael aqui de Antunes.
0: Ô Rafael, um abração pra você, uma ótima noite, um abraço a todos em Antunes. O Fernando também ligadinho com a gente, dizendo que o seu Zé tá levando na campanha uma ratoeira, tá abraçando toda a família, um abraço pra você, viu Fernandão. O Hamilton Carlota também ligadinho com a gente no bairro Nossa Senhora das Graças. Alô Hamilton!
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0: 6h53.
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0: 6h54.
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2: 6h57.
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Gente, trazendo o final do nosso programa do Sertanejo. Bom demais. Ô, Trenson. Hoje nós tivemos aqui a seguinte brincadeira no nosso programa, né, Sozé? O que tem na capanga do sonoplasta? Iniciando aí com a letra R. E agora, nós vamos trazer a resposta da nossa brincadeira de hoje. O que tem na capanga do seu Zé? Iniciando com a letra R. O seu Zé tá levando... uma revista! É uma revista que o seu Zé tá levando na capanga! Ô, seu Zé! E aí, seu Zé, nós faturamos? Quem é que faturou? Foram eles ou foram nós? Hã? Nós faturamos, seu Zé? Que beleza, só que doce de leite! Empatamos então a situação? Nós empatamos. Que beleza! Vambora, né, Sozé? Vambora, porque amanhã tem mais Sertanejo Bom Demais, tarde de quarta-feira, metadinha da semana, né? Que beleza! A partir das 16 horas, estaremos juntos novamente aqui na nossa Espacial FM. Empate, hein? Empate. E amanhã a gente fatura e sai na frente, né, Sozé? Bom, em instantes, vem chegando aí a Voz do Brasil. 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Vambora, Sozé, vambora, porque amanhã tem mais Sertanejo Bom Demais a partir das 16 horas. Grande abraço, moçada, boa noite, fiquem todos com Deus e até amanhã. Bye, bye, pessoal!

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18: 8:05.
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Opa, boa noite, estamos começando mais um Conexão aqui pela sua Espacial FM 105.5, a mais ouvida. O sucesso é aqui sempre. Boa noite para você que está em casa, boa noite para você que está no seu trabalho, boa noite para você que está no trânsito, onde quer que você esteja. Que bom que nós estamos juntos. Mais uma noite. Hoje é terça-feira, é o último, a última noite, né? A última noite do mês de junho. Você que está aí preparando o jantar, bom apetite. Você que já está jantando também, claro, aquele bom apetite para você. Você que está no trânsito, alô caminhoneiros, alô pessoal trabalhando aí nos aplicativos, meu abraço, os taxistas também em sintonia com a gente, os motoristas de coletivos, trocadores, passageiros, aquele abraço aí para todos vocês. Motoristas de transporte escolar também, que bom que nós estamos juntos sempre. O pessoal reclama sempre, né? Ô Carlos, e nós? Ah, são os motoristas de ambulâncias. Quando não estão em alguma ocorrência, estão ligados com a gente, né? Ouvindo aí também o Conexão. Meu abração para todos vocês. Todos os motoristas em geral em sintonia com Conexão. Olha, meu abraço também para todos os porteiros, pessoal trabalhando aí nas recepções dos hotéis, das portarias, dos prédios. Um abraço também, gente. Você que já está mandando seu recadinho pelo 999-740-105, pedindo a sua música, Moda de Rancho, às 10 horas. Nossa, pessoal, já participando. Daqui a pouquinho, claro, sua participação com a gente aqui no Conexão. A programação do Ricardo Alexandre, a direção é de Matheus Mendonça e do Ricardo Alexandre. Até às 11, você vai comigo. Então todo mundo ligando e se ligando com a gente. E a gente começa com o Gustavo Lima, aquela música que você dá aquela olhadinha para trás e vê, né? Hoje tá melhor, não tá, gente? O que você acha, hein? Olha aí pelo retrovisor, aí você dá a sua opinião. Boa noite para você.

Que lembrança de Phil Collins aqui no seu Conexão, Another Day in Paradise. 8h16, Espacial FM, a mais ouvido sucesso é aqui. Você participando, 99974-0105, eu te seguro, Panda.

0: firme, hein?
1: Panda, você curtiu no Conexão, eu te seguro. Olha o intervalo rapidinho e voltamos já com muito mais. Sai daí não, é rapidíssimo.

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2: 8:20.

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1: 19 graus agora em Pará de Minas, umidade relativa do ar 70%. O vento está 8 km por hora.
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1: 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É a mais ouvida. Olha, boa noite, viu, para você que está chegando, para você que está sintonizando agora. Seja muito bem-vindo, seja muito bem-vinda. Aqui você está sempre em primeiríssimo lugar.

Conexão Espacial FM, um abraço, Marilene, lá em Divinópolis, ligadinha com a gente. Alô, Marilene, um abraço para você, obrigado, viu, pela sua audiência, obrigado aí pela sua companhia, sempre aqui no Conexão. A Sônia Silveira, do São José, também está sempre com a gente, né? Boa noite. Alô, Marcileia, um abraço para você. Marcileia está lá em Betim, curtindo a gente. Falou que adora o Conexão. Um abraço. Cada dia chegando gente nova, né, com a gente aqui no Conexão. Obrigado, viu, gente, pela audiência. Obrigado e pela companhia de vocês. Vamos juntos até às 11. Te lembrando que às 10 horas tem Moda de Rancho, né, dona Joana? Ei, ai. 8h29 agora. Roberto Fúria com a gente também. Alô, Roberto, um abraço. A Cida é lá do Padre Libério, tá com a gente. Alô, Cida, um abraço pra você. Obrigado, viu, pela sua participação também no Conexão. Marcilene Cássia com a gente. Alô, Marcilene, um abraço, viu. Obrigado aí pela sua companhia também aqui no Conexão. 8h29. Olha o Zé Luiz, alô Zé Luiz, a sua esposa Tânia, um abraço para vocês também de Divinópolis, ligadinhos com a gente. Tem mais gente participando aqui do Conexão. Alô, um abraço, quem tá chegando, hein, aqui no Conexão? Mari Pereira, isso mesmo, do bairro São José. Oi Mari, um abraço para você, obrigado, viu, pela sua audiência. Obrigado pela sua companhia, né? É Mari Pereira, lá do São José. Que bom que nós estamos juntos. Obrigado, viu, pela sua participação também aqui no Conexão. É Marli Pereira, né? Ah, Marli Pereira. Tá ligadinha no Conexão. Coisa boa, é do bairro São José. Abraço pra você também. Obrigado pela audiência. Obrigado pela companhia, viu, a Marli Pereira. A Vera Leite é do bairro das Graças, né? Tá sempre ligada com a gente também, né, Vera? Um abraço, já pediu sua música? Já pediu sua música também, no Moda de Rancho, às 10 horas. Marcelão tá com a gente do Recanto, também a Nair. Daqui a pouquinho o pessoal participa com a gente, né, com os áudios. Agora 8h30, Guilherme e Benuto, filho da mãe. Boa noite pra você!

É o Felipe Araújo. Olha, se é pra brigar, hein? Com a Simone Mendes. 8h35, Espacial FM. Sucesso sempre aqui. Boa noite pra você, com mais uma lembrança chegando, mais uma saudade, Marina.

Pois essa é o clássico A Francesa, de Marina Lima. Essa música foi lançada em 1989, hein? O que você fazia? Lembra? O que você fazia em 1989? Essa música fez parte do álbum A Próxima Parada e ganhou grande destaque nacional por ser trilha sonora de uma novela, né? Top Model, aí da TV Globo. Foi 1989. Faz tempo, hein? Nossa, essa música é linda, né? Esse batido gostoso aqui no seu Conexão, para você relembrar, para você matar a saudade. 8h40 agora.

o Felipe Rodrigo, Caos de Alguém. Pois é, eu perguntei, né, 1989, o que, que você fazia em 1989? Tem gente que falou que estava prestes a se casar, viu, dona Joana? Ah, em 89, já estava prestes a se casar. Ai, ai, ai. 8h42, daqui a pouco eu falo quem...

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2: 8h43.
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2: 8h43.
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1: 8h48.
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0: Agora 8h48.
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0: Pois é, hoje já tivemos, né? Já tivemos dois jogos pela Copa do Mundo. Costa do Marfim e Noruega. E a Noruega eliminando é a Costa do Marfim, né? Venceu Costa do Marfim por 2-1. A temível Noruega. É os Vikings. O Haaland. Ah, esse Haaland tá metendo medo aí, hein? Pois é, e essa seleção é que será a próxima, né? Que vai enfrentar o Brasil. Mas nada disso. Que venha Haaland, que venha os Vikings. E o Brasil, claro, vai se classificar aí para as oitavas, né? Já está classificado. Vai se classificar para as quartas, né? Agora, vencendo aí a Noruega. Hoje também tivemos jogos França e Suécia, 3-0 para a França. Pois é, a França então eliminando a Suécia também, já passando aí para as oitavas de final, né? Mas nós teremos mais jogos hoje ainda, né? Hoje teremos México e Equador. Nossa, qual será seu placar hoje, hein? Para México e Equador. Você acha que quem vai eliminar quem? Às 10 horas do jogo, hein? Pois é, o pessoal tá dividido, né? Muitas pessoas acham que o Brasil vai passar facílimo aí pra Noruega. Outros já estão achando que vai ser um jogo super apertado. Mas não tem ninguém pessimista, né? Todo mundo aí com aquela confiança, né? Que o Brasil vai vencer a Noruega, passando assim para as oitavas, para as quartas de final, né? 8h50, agora aqui você fica por dentro de tudo, hein? De tudo que acontece na Copa do Mundo.
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0: O sucesso é aqui, resultados também, curiosidades da Copa do Mundo pra você. Confirmando a hora certa, 8h51. É, dona Joana, o Brasil vai pegar a Noruega, temível Noruega, hein? O que você acha?
3: Ai, ai, ai.
0: Ai, ai, ai, o quê? Ai, ai, ai, o quê? Tá com medo também do Haaland? É, nada, que venha Haaland, que venha todos aí, que venham todos os Vikings. O Brasil não se intimida nunca, né? Jamais. 8h51, Espacial, a mais ouvida, sucesso é aqui, pessoal participando com a gente, 99974-0105. Um abraço para Maria de Lourdes, da do bairro Santo Antônio, tá com a gente, super otimista também, né? Falou que o Brasil passa facílimo aí também, aí pela Noruega, hein? Mais participações aqui no Conexão. Alô, Cléo, a Cléo tá com a gente. A Cléo é lá da Vila Maria, boa noite.
4: Oi, Carlos, boa noite.
0: Boa noite.
4: Tudo bem?
0: Tô bem, Carlos, você?
4: Um beijo pra todas as poderosas, tá bom? Pra Darvane, pra Maria Cita, Betinha. Fofoca, Rosetura, pra Branca.
0: Claro. Tudo
4: bem, tá todos ouvintes?
0: Tudo bem.
4: Enfim, tá aquele modo de rocha aí. Teodoro Sampaio.
0: Teodoro Sampaio?
4: Tá bom.
0: Tá bom.
4: Aprecio pra todos os ouvintes. Um grande abraço pra vocês. Se é que antes, se é que onde você estiver.
0: É aqui sempre, onde você estiver. Um abraço, Cléo. A da Vila Maria, super ligada aqui no Conexão. Também a Adriana, Adriana lá do Santos Dumont, chegando aqui com a gente, não é, Adriana? Um abraço. Ô Carlos, manda um abraço aí pra nós, estamos ligadinhos na melhor do Brasil, na moda de rancho, queria ouvir de Paulo e Paulino. Um abraço, viu, Fernando César, que tá com a gente, ele e toda a sua família, né? Um abraço à sua mamãe Naíra, a esposa Michela, a cunhada Raquel, Vinícius, Marlene, o sogro Austregésilo também, a turma toda aí com a gente. Abraço, gente, obrigado aí pela audiência, companhia, participação de vocês aqui no Conexão. Olha, ela tava sumida, hein? A Rosa Pura tá chegando com a gente aqui no Conexão. Alô, Rosa Pura. Boa noite.
5: Boa noite, meu amigo. Tudo bem com você?
0: Eu tô bem. Você Rosa sumiu.
5: Rosa Pura, com o Bentão Fofoleto de Ginal, a Cris de Viana, Paraíba, o Antônio Paulo, a Eloína, o Rodolfo, o David, também pra Jane.
0: Sim.
5: Pra Lília Mamiteco, João Teixeira Brumado.
0: Ei, turma
5: e
0: boa,
5: vou mandar também pra Dona Joana, pra Branca. O Giba tá aí, né, Giba? Hoje é dia da Maoma.
0: Hoje é dia.
5: Oh, e nós estamos aqui tomando uma cevada e comendo feijoada. Dona Jora e Branca, pula pra cá. O Vantuir tá comendo, acho que é uma dobradinha lá na casa dele, viu?
0: Nossa, adoro dobradinha também, viu, Dona Jora?
5: Aí, eu gosto mesmo é de rua.
0: Gosto mesmo de rua?
5: Minha amiga Estela, a Alice, minha vizinha aqui.
0: E quem mais? Quem mais, hein, Rosa Pura?
5: Esqueci da minha Creu, Creu.
0: É, tá ligada.
5: E a minha Tia Lagoas também, tudo de bom pra ela.
0: Tá bom, a Ângela, lá de Sete Lagoas, também super ligada com a gente. É, Dona Joana, a coisa lá tá boa, hein? Viu o que, que a Rosa Pura falou que eles estão comendo lá agora? Que delícia! Ai, ai, ei, ai, ai. É claro que tem a fininha, né, Dona Joana? Não pode faltar a fininha, né? Ah, um abraço também pro Jefferson do Recanto. Boa noite, manda um abraço pra minha mãe lá em Pequi. Tô aqui escutando esse especial, tomando uma cerveja aqui no Recanto. Queria ouvir uma música do Eduardo Costa. Ah, tá bom, viu? No Moda de Rancho, você vai ouvir, viu, Jefferson Pellegrini? Lá do Recanto, tá ligado com a gente. Tá mandando aquele alôzão aí pra sua mamãe, lá em Pequi. Um abraço, viu? Deixa eu ver, não colocou o nome da mamãe dele, né? Se quiser mandar o nome também, viu, Jefferson? A gente fala com o maior prazer, tá bom? Ele tá lá tomando a cervejinha, lá no Recanto, todo tranquilo, ouvindo a Espacial e quer ouvir o Eduardo Costa, né? Vai ouvir no Moda de Rancho. Olha, são 8h55 agora, a Cléo tá mandando alusão pra todo o pessoal lá em Pitangui também, principalmente aí pra Rosa Pura, né? Ah, ela achou legal, viu? Viu, Rosa Pura, você falar Crecréu. 8h55. Maria Antônia tá chegando com a gente. Nossa, quantas pessoas chegando. Daqui a pouquinho fala mais, né? E o Wagner? O Wagner tá com a gente também. Alô, Wagner. Boa noite.
3: Ô, Carlos. Boa noite.
0: Tudo bem, Wagner?
3: Sou Branquinho. Aqui agarrado pra Santanense.
0: Ah, tá agarrado.
3: Manda
0: aí,
3: um
0: cara.
3: Alô pra nós aí.
0: Mas é claro, com prazer.
3: Tem uma música do Chitãozinho, Chororó, se puder.
0: Pode, claro.
3: Manda aí pra nós, você manda.
0: Com o maior prazer, viu, Wagner?
3: Como é que tá a sua família? Tá tudo bem? Hein?
0: Beleza, graças
3: um
0: a Deus.
3: Pra esposa lá e pro sua filha.
0: Muito obrigado, viu, Wagner?
3: Tudo bom pra você, mano. Com Deus.
0: Amém. Tchau, obrigado. Coisa boa que você tá com a gente, tá curtindo aí a Espacial, um abraço. Você vai ouvir sua música no Moda de Rancho daqui a pouquinho, né? Às 10 horas, tá bom? Obrigado, viu, pela sua audiência, sua companhia, sua participação também, né? Aqui no Conexão, que é muito importante pra gente, né? O Branquinho trabalhava lá no supermercado, né? Agora ele tá trabalhando aí na fábrica, né? Não é isso? Um abraço, viu? Obrigado pela sua companhia. Olha, muitas pessoas chegando, daqui a pouquinho a gente fala mais, né, Dona Joana? Senão, vão ficar só falando hoje, né? Ai, ai, ai. É coisa boa, hein? Os ouvintes chegando e participando com a gente. Amigo da minha saudade. Boa noite.